0: atividades e reforçar a segurança do sistema. As mudanças incluem novidades no PIX automático, regras específicas para cobranças híbridas e novos procedimentos contra fraudes. A partir de 1º de julho de 2027, o PIX automático poderá ser usado em contas salários para pagamentos recorrentes autorizados pelo cliente. A medida amplia as possibilidades de uso da ferramenta, mantendo as restrições já existentes para recebimento e outras operações nessas contas. Outra novidade envolve a cobrança híbrida, que reúne boleto e QR Code do PIX no mesmo documento. Para evitar pagamentos em duplicidade, a nova regra determina o cancelamento automático de um dos instrumentos assim que o outro for pago. Em caso de falhas, o regulamento define responsabilidades das instituições que devem comunicar ao usuário quando houver registro de suspeita de fraude, informar a data da marcação e permitir a revisão da medida. Se a suspeita não for confirmada, o registro deve ser cancelado. Claudimário Carvalho, para a Voz do Brasil.
1: A balança comercial brasileira registrou superávit de 7 bilhões 740 milhões de dólares em setembro, uma alta de 146% em relação ao mesmo período do ano passado.
2: Isso significa que o Brasil vendeu mais mercadorias e serviços para outros países do que comprou, resultando em um saldo positivo para a economia do país.
1: Os dados foram divulgados hoje pela Secretaria de Comércio Exterior do Ministério do Desenvolvimento, Indústria, Comércio e Serviços.
2: Os destaques nas vendas foram para o petróleo bruto, minério de cobre, combustíveis, soja, farelo de soja e café não torrado.
1: Aparelhos auditivos, cadeiras de rodas, camas hospitalares e até mesmo mudanças em imóveis para pessoas com algum tipo de deficiência.
2: Esses são alguns dos itens que podem ser financiados através de crédito acessibilidade, que oferece linha de crédito nos bancos públicos federais para aquisição de produtos e serviços de tecnologia assistiva.
1: Os equipamentos e dispositivos são voltados para dar mais autonomia e independência às pessoas com deficiência.
2: Saiba mais na reportagem de Luana Karen.
3: A linha de crédito Acessibilidade financia a compra de equipamentos, dispositivos e soluções que ajudem na autonomia de pessoas com deficiência. Isadora Nascimento, secretária nacional dos Direitos da Pessoa com Deficiência do Ministério dos Direitos Humanos e Cidadania, lista os itens mais procurados para financiamento.
4: Aparelhos para audição, amplificação sonora, cama hospitalar e também cadeira de rodas, que podem ser elétricas.
3: Entre os demais itens financiáveis estão órteses, próteses e dispositivos de acessibilidade para computadores. A linha também contempla o financiamento de adaptações em imóveis residenciais para acessibilidade. Tanto o Banco do Brasil quanto a Caixa Econômica oferecem a linha de crédito. Sérgio Fernandes de Carvalho Júnior, porta-voz do Banco do Brasil, detalha as condições oferecidas pelo banco.
5: O crédito é destinado a pessoas com renda mensal de até 10 salários mínimos. Os valores financiados podem variar entre R$ 70 e R$ 30 mil reais e podem financiar até 100% do valor do produto ou do serviço adquirido. O prazo para pagamento é de até 60 meses. A taxa de juros é de 6% ao ano para quem possui renda de até 5 salários mínimos e de 7,5% ao ano para quem possui renda acima de 5 e até 10 salários mínimos.
3: A concessão do financiamento depende da análise de crédito e dos requisitos de cada banco. Por isso, o interessado deve consultar a instituição financeira antes da contratação para verificar valores disponíveis, taxas, prazos e documentação necessária. Reportagem Luana Karen.
1: Uma plataforma digital reúne informações de voluntários da Força Nacional do SUS, que atuam em desastres e emergências de saúde pública.
2: É o Sou Força, que já conta com 3 mil profissionais cadastrados.
1: Os profissionais podem ajudar em cenários de desastres naturais, epidemias e até mesmo para conter os impactos do fenômeno El Niño.
6: O sistema foi criado para organizar a força de trabalho e a mobilização de profissionais voluntários que desejam atuar em desastres e emergências de saúde pública por meio da Força Nacional do SUS. Na plataforma digital Sou Força estão reunidas informações sobre formação, competências, experiências e disponibilidade de cada profissional cadastrado. Rodrigo Stabile, diretor da Força Nacional do SUS, exemplifica como esses dados são usados na prática.
7: Aconteceu um deslizamento de terra numa tal região. Então eu sei que eu vou precisar de profissionais da logística, profissionais da enfermagem e de medicina. Eu tenho capacidade agora de acionar o voluntário, saber se ele está disponível para aquela missão.
6: O sistema Sou Força, criado em parceria com a Universidade de Brasília, conta com cerca de 3 mil profissionais voluntários cadastrados atualmente. Para Jonas Brandt, epidemiologista e professor do Departamento de Saúde Coletiva da UNB, a ferramenta vai ser uma ajuda importante no enfrentamento dos efeitos de fenômenos climáticos como o El Niño.
8: Cada vez mais a gente tem aumentado essa frequência dos eventos extremos, as mudanças climáticas. O Brasil é um país que tem perspectivas de ser muito afetado pelo El Niño, seja na região norte do Brasil por causa da seca, seja na região sul do Brasil por causa das chuvas. Ter essa lista organizada é muito importante para que a gente possa dar conta dessa resposta esse ano.
6: Quem deseja se voluntariar pode acessar o sistema diretamente pelo site plataforma-fnsus.saude.gov.br. Reportagem Luciana Colares de Holanda.
2: Calor acima do normal, risco de incêndios florestais e mudanças extremas no volume de chuvas.
1: Outubro chegou e os brasileiros vão continuar sentindo os impactos do El Niño em diferentes regiões do país.
2: A previsão dos Centros Nacionais de Monitoramento indica que o fenômeno tem mais de 95% de chance de atingir intensidade muito forte entre outubro e dezembro, com efeitos que devem se prolongar até o início do ano que vem.
9: O Instituto Nacional de Pesquisas Espaciais, INPE, e o Centro Nacional de Monitoramento e Alertas de Desastres Naturais, CEMADEM, alertam para os efeitos do El Niño em todo o país. A quarta edição do painel El Niño 2026-2027 atualiza o cenário do fenômeno climático no Brasil. Entre outubro e dezembro, há probabilidade superior a 95% de que o El Niño alcance intensidade muito forte. Os estudos indicam que o fenômeno deve permanecer pelo menos até o início de 2027. A previsão indica probabilidade de chuva acima da média na região sul, em parte do sudeste e no leste do nordeste. Já em grande parte do norte e em áreas do nordeste e centro-oeste, a tendência é de volumes abaixo da média. As temperaturas devem permanecer acima do normal em quase todo o país. Na agricultura, a menor disponibilidade de água no solo no centro-norte pode interferir na germinação e no estabelecimento da soja da safra 2026-2027, além de afetar pastagens e a oferta de água para os rebanhos. No sul, a maior disponibilidade hídrica favorece o milho de primeira safra, mas o excesso de umidade pode aumentar a ocorrência de doenças no trigo e dificultar a semeadura da soja e do arroz irrigado.
1: Ainda falando de El Niño, para garantir uma boa safra, um dos pontos que o produtor rural deve observar é a previsão do tempo.
2: Com essa informação, é possível definir a melhor época para plantar, reduzindo o risco de perda.
1: E com previsão de intensidade do fenômeno climático, os dados sobre temperatura e clima passam a ser ainda mais importantes.
2: Agora, o agricultor pode contar com mais uma ferramenta, uma página oficial com informações e orientações sobre o El Niño e seus possíveis impactos na agricultura e na pecuária brasileira.
10: Excesso de chuvas ou longos períodos de seca. O fenômeno El Niño deve trazer grandes desafios para a agricultura nos próximos meses. Por isso, o Ministério da Agricultura e Pecuária, em conjunto com o IMET, Instituto Nacional de Meteorologia, criou um site com o objetivo de oferecer prevenção e mitigação para os agricultores. A página traz, por exemplo, informações como o clima, seguro rural, zoneamento agrícola de risco climático, assistência técnica e formas de crédito rural. Também estão disponíveis avisos meteorológicos de eventos severos, previsão do tempo para capitais brasileiras e informações técnicas voltadas à agricultura, incluindo tecnologias de ponta desenvolvidas pela empresa brasileira de pesquisa agropecuária, a Embrapa. Essas ações têm como foco fortalecer a gestão integrada dos riscos climáticos, combinando prevenção, boas práticas de manejo, assistência técnica e instrumentos de proteção ao produtor, como o seguro rural. A ideia é prevenir cenários e reduzir riscos. A página na internet pode ser acessada pelo Ministério da Agricultura no endereço gov.br/agricultura. Cleide Lopes, para a Voz do Brasil.
1: Organizações e moradores de 44 cidades da Bahia e de Pernambuco já podem apresentar projetos destinados a ações de recuperação ambiental.
2: A chamada pública do Banco Nacional de Desenvolvimento Econômico e Social, o BNDES, é voltada para a restauração da vegetação e dos recursos hídricos no entorno das usinas de Sobradinho e Itaparica, no Rio São Francisco.
11: Estão abertas as inscrições para o edital Águas do São Francisco, que vai apoiar ações de restauração ecológica da vegetação nativa e revitalização dos recursos hídricos nas áreas de influência dos reservatórios das usinas hidrelétricas de Sobradinho e de Itaparica, na região entre os estados da Bahia e de Pernambuco. A região de abrangência do edital contempla 25 municípios na área do reservatório da usina de Sobradinho e 19 municípios na área do reservatório da usina de Itaparica. O edital é fruto de uma parceria entre o BNDES, Banco Nacional de Desenvolvimento Econômico e Social, e a conta do Programa de Revitalização dos Recursos Hídricos das Bacias Hidrográficas do Rio São Francisco e do Rio Parnaíba. A gerente do Departamento de Meio Ambiente do BNDES, Vera Guedes, detalha os objetivos da seleção.
12: Serão ao todo 20 milhões de reais para apoiar ações de recuperação da vegetação, além de projetos que contribuam para melhorar a quantidade e a qualidade da água, conservar a biodiversidade, mitigar as mudanças climáticas e ampliar a oferta de serviços ecossistêmicos.
11: As inscrições para o edital Águas do São Francisco vão até o dia 2 de dezembro. Você pode obter mais informações no site chamadas.fumbio.org.br. Reportagem André de Barros Lima.
1: Estudantes de instituições federais têm até o dia 14 de novembro para se inscrever no exame de proficiência em língua inglesa.
2: As inscrições podem ser realizadas através do portal epli.ifsp.edu.br.
1: A iniciativa é um exemplo das possibilidades de formação e qualificação oferecidas pelas instituições, que hoje reúnem 755 unidades em todo o país.
2: E nesse mês, a educação profissional e tecnológica completou 117 anos de história no Brasil.
1: Ao longo desse período, ampliou a oferta de cursos técnicos, de graduação e outras oportunidades de formação para milhões de brasileiros.
2: Saiba mais na reportagem de Gabriela Noronha.
13: A técnica de segurança do trabalho, Patrícia Colasso, hoje atua em uma importante empresa de engenharia. Paranaense do município de Araucária, ela conta que a formação no Instituto Federal do Estado foi fundamental para a sua trajetória.
14: Eu trabalhava como operadora de máquinas, aí eu quis um crescimento profissional mais avançado. E hoje em dia eu sou formada, eu já faço uma outra graduação, mas tudo se deu início devido a essa formação em segurança do trabalho.
13: O diploma do Instituto Federal também é a aposta de Franciele Pereira para um futuro melhor. No campus estrutural em Brasília, ela é estudante do curso técnico integrado em meio ambiente e participa de pesquisas, ações de extensão e projetos que relacionam o conhecimento aprendido em sala de aula aos desafios da comunidade.
15: Minha mãe falou que queria muito que eu entrasse no Instituto Federal de Brasília e, cara, representa muita coisa no meu futuro, não só pelos trabalhos que eu desenvolvo aqui e por esse negócio de você apresentar muitos projetos.
13: Os institutos federais são entidades especializadas na educação profissional e tecnológica, oferecendo também educação básica e superior. Atualmente, a rede federal conta com 755 unidades entre campi e polos de inovação. Para Marcelo Bregagnoli, secretário de Educação Profissional e Tecnológica do Ministério da Educação, o diferencial desta modalidade de ensino é o compromisso com o desenvolvimento social e econômico da região.
16: Aquelas matérias que muitas vezes ele não tem uma associação dentro de sala de aula, ela sempre vai estar vinculada a alguma questão prática de resolução com arranjo produtivo, com arranjo social.
13: Embora os institutos federais tenham sido criados em 2008, a educação profissional e tecnológica faz parte da história do Brasil há 117 anos. Uma caminhada que começou oficialmente em 1909. Naquela época, o objetivo era oferecer um ofício aos jovens das classes menos favorecidas. Hoje, são mais de 3 milhões de matrículas na educação profissional técnica de nível médio, segundo o censo escolar da educação básica, e cerca de 2 milhões de estudantes em cursos tecnológicos de graduação, conforme o Censo da Educação Superior. Para a presidente da Associação Quilombola de Faceira de Chapada do Norte, em Minas Gerais, Ana Maria Pereira, contar com um campus da EPT Quilombola representa uma oportunidade de acesso à formação profissional para indígenas e quilombolas da região.
17: O Campus Quilombo ele vem para nos fortalecer, para garantir para que nós, nossa juventude, permaneça em nossos territórios.
13: O acesso à educação profissional e tecnológica varia conforme a instituição, o curso e o nível de ensino. Na rede federal, as regras de ingresso são definidas por cada instituição e divulgadas em edital. Nos cursos de graduação, a seleção pode ser feita pela própria instituição ou pelo SISU, conforme as regras de cada curso. Reportagem Gabriela Noronha.
2: Então, para quem quiser fazer o exame de proficiência em língua inglesa, eu vou repetir o portal onde as inscrições podem ser feitas. epli.ifsp.edu.br.
18: Dicas do Enem.
19: Meu nome é Ana Beatriz Silva e minha dúvida é: como controlar o tempo durante a prova?
18: Quem responde a Ana Beatriz é o professor Tiago Diana. Ele aproveita para dar dicas sobre os principais temas da prova de história. Vale a pena conferir.
20: Fala pessoal, dica importantíssima para você que vai fazer a prova do Enem. E eu vou dividir a minha fala aqui em dois momentos diferentes. O primeiro é sobre a organização da prova e a sua estratégia. São duas provas longas e você aproveitar bem o seu tempo vai ser um grande diferencial competitivo. São 3 minutos por questão. Investe muito no tempo de qualidade, leitura e interpretação da prova. Agora, nos temas de história, que é sempre muito recorrente, tem uma aposta grande na recorrência do tema Brasil-Colônia e principalmente os aspectos da escravidão. Toda vez que você pensar em aspectos de trabalho, economia, cidadania, direito, esses temas estarão presentes na prova e farão você acumular muitos pontos. Em história geral, a pegada história contemporânea, tentando se aproximar dos tempos mais atuais, é muito forte. Você tem uma grande prova e aproveite muito todo o seu estudo e toda a sua dedicação.
18: É isso aí. 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
1: Estudantes indígenas ganharam mais tempo para reunir a documentação e garantir a participação no Programa de Desenvolvimento Acadêmico Indígena.
2: O prazo de inscrições para a seleção, que terminaria no dia 1º de outubro, foi prorrogado e agora segue aberto até o dia 26.
1: Com a alteração, o calendário do processo seletivo precisou ser ajustado e tem novas datas.
21: Candidatos interessados em participar do Programa de Desenvolvimento Acadêmico Indígena, o PEDAI, tem até 26 de outubro para se inscrever na seleção. O prazo inicial, previsto para 1º de outubro, foi ampliado pela Coordenação de Aperfeiçoamento de Pessoal de Nível Superior, a CAPES, autarquia vinculada ao Ministério da Educação. As candidaturas poderão ser enviadas até 26 de outubro, no horário de Brasília, exclusivamente pelo sistema eletrônico de inscrição da CAPES. Com a mudança no prazo, todo o cronograma foi reajustado. Agora, a análise documental está prevista para o período de 27 de outubro a 5 de novembro. O resultado será divulgado em 6 de novembro, com prazo para recursos entre 9 e 11 de novembro. A matrícula e o início das atividades seguem previstos para o primeiro ou segundo semestre de 2027. Para mais informações, acesse o portal gov.br/mec. Locução, Thalita Albuquerque.
2: E essas foram as notícias do governo federal.
1: Uma realização da Secretaria de Comunicação Social da Presidência da República.
2: Com produção da empresa Brasil de Comunicação.
1: Fique agora com as notícias do Poder Judiciário e do Congresso Nacional. Boa noite.
2: Uma boa noite, até amanhã.
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0: uma nota técnica com novas regras e limites para a negociação de precatórios.
1: O evento ocorreu na sede do STF em Brasília. A nota foi entregue pelo Grupo Executivo Interinstitucional criado pelo CNJ, o Banco Central e pela Advocacia Geral da União. Na ocasião, Fachin destacou que a nota técnica é fruto de um trabalho conjunto das instituições para dar uma resposta firme, mas cuidadosa à realidade do mercado.
2: É dessa matéria complexa, sensível e de impacto prático que nós hoje aqui estamos a cuidar. Como sabemos, a cessão de crédito e precatório é um instituto constitucionalmente admitido e garantido. Por isso, o desafio é exatamente esse, o de garantir que essa circulação ocorra com informação adequada, rastreabilidade, transparência, proteção do cedente, respeito à ordem constitucional de pagamento e o controle pelo tribunal competente. Por isso, regular não é impedir que o crédito circule, é assegurar que ele circule com segurança. E é justamente esse chamado que a nota técnica procura aqui atender.
0: Segundo Fachin, a nota técnica será submetida à análise do plenário do CNJ e da instância competente do Banco Central.
1: O presidente do Supremo ressaltou ainda que o normativo deverá ser apreciado e aprovado ainda neste mês de outubro.
0: Justiça Eleitoral convida eleitores para contar como foi a experiência nas eleições 2026.
1: A enquete anônima está disponível no site do Tribunal Superior Eleitoral até 31 de outubro. Mariana Fabre.
3: O objetivo é entender como foi a experiência de quem participou das eleições e o que pode ser melhorado nas próximas. Além de uma avaliação geral, o eleitor ou a eleitora pode compartilhar sua experiência sobre o acesso à informação, o deslocamento para a sessão eleitoral e sobre a própria votação. A participação é voluntária, feita pela internet, no site tse.jus.br e leva cerca de 3 minutos.
0: STJ anula júri em que médico e enfermeira são acusados por morte de bebê após parto domiciliar.
1: Segundo os ministros, a defesa foi prejudicada ao não obter autorização para que dois peritos fossem ouvidos. Fátima Uchoa.
4: O Tribunal de Justiça do Rio Grande do Sul negou o pedido de oitiva dos peritos por avaliar que a defesa perdeu o prazo para indicar os assistentes técnicos a serem ouvidos, mas o STJ anulou o júri, considerando que as particularidades do caso e a necessidade de compreensão da atuação médica são suficientes para autorizar a oitiva dos peritos em novo júri e que a perda de prazo não pode prevalecer sobre o princípio da plenitude da defesa. O relator foi o ministro Reinaldo Soares da Fonseca.
0: A Justiça do Trabalho manteve uma indenização de R$3 mil a um empregado agredido pelo supervisor.
1: O caso aconteceu em Ituiutaba, Minas Gerais, mas o trabalhador também contribuiu para o conflito. Simone Moura.
5: O empregado fotografava o supervisor sem autorização e publicava as imagens com comentários depreciativos no grupo de WhatsApp da empresa. Em uma dessas situações, ele foi agredido pelo chefe. Para a justiça, a agressão não se justifica, mesmo com provocação. Mas a conduta do trabalhador também foi considerada na fixação da indenização no valor de R$3 mil.
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0: Uma boa noite.
1: E até amanhã.
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8: Eu sou Paula Groba.
9: E eu sou Humberto Pinheiro.
8: E estes são os destaques de hoje do Jornal do Senado, que começa agora.
9: Senadores iniciam sessões de discussão da PEC que acaba com a escala de 6 dias de trabalho e 1 de folga.
8: Projeto no Senado prevê inclusão de artesãos de baixa renda na Previdência Social.
9: Senado discute medidas para enfrentar impactos de Super El Niño.

0: Boa noite.
1: Boa noite.
0: Mais dias de descanso e menos dias de trabalho. O Senado começou a discutir o fim da escala 6x1. A proposta pode mudar a rotina de milhões de trabalhadores.
1: Segundo o presidente do Senado, o texto pode ser votado em primeiro turno já na próxima semana, após 5 sessões de discussão. Repórter Alexandre Campos.
2: O Senado fez nesta terça-feira a primeira de 5 sessões de discussão da proposta de emenda à Constituição, que acaba com a chamada escala 6x1, antes da votação da matéria em primeiro turno. Na prática, a PEC prevê que a jornada de trabalho passará de 44 para 40 horas semanais, sem redução de salário e com direito a 2 dias de folga, sendo um deles preferencialmente aos domingos. Essas regras não valerão para os servidores públicos, mas alcançarão os terceirizados de órgãos públicos. Também não serão aplicáveis para os trabalhadores da iniciativa privada que tiverem diploma de curso superior e que receberem um salário maior que 2,5 vezes o teto da Previdência Social, salvo se o empregador, por vontade própria, decidir o contrário. A diminuição será gradual. Se aprovada a proposta, 2 meses depois de sua promulgação, o tempo de trabalho por semana passará de 44 para 42 horas. Um ano depois da implementação dessa primeira etapa, vai diminuir para 40 horas. Sem se manifestar sobre o mérito da PEC, a senadora Damaris Alves, do Republicanos do Distrito Federal, defendeu que o início da discussão da proposta em plenário deveria ocorrer depois do segundo turno das eleições.
3: É uma matéria delicada, uma matéria que diz respeito a inúmeros segmentos e é a matéria de mais interesse do trabalhador. Como é que você pega uma coisa que vai mexer com milhões de vidas e você coloca no período eleitoral? Eu acho que essa discussão, pé no chão, tinha que ser pós-eleição. É diz respeito à vida do trabalhador.
2: Mas o senador Paulo Paim, do PT do Rio Grande do Sul, afirmou que a redução da jornada de trabalho é uma pauta antiga no país. Ele lembrou que o ex-presidente Getúlio Vargas, diante da falta de limite, fixou a jornada em 48 horas semanais.
4: Depois, na Constituinte, nós conseguimos reduzir de 48 para 44. De lá para cá, eu apresentei acho que uma meia dúzia de PEC. Realizamos dezenas de audiências públicas e aqui no plenário também 2, 3 sessões temáticas. Para mim, as eleições devem acontecer sim, sempre. No Brasil acontece 2 em 2 anos, que é os prefeitos e depois governadores e o Congresso, né? E a presidência da República. Então, cada vez que tiver uma discussão de uma campanha eleitoral, não se vota mais nada. É totalmente absurdo.
0: O presidente do Senado, Davi Alcolumbre, afirmou que vai cumprir todas as etapas previstas para a análise da proposta que acaba com a escala 6x1. Segundo ele, a PEC passará por 5 sessões de discussão antes de uma eventual votação em primeiro turno. Se for aprovada, serão necessárias mais 3 sessões de discussão antes da votação em segundo turno.
1: Alcolumbre também destacou que cumpriu o compromisso de levar a proposta ao plenário e afirmou que, no momento da votação, cada senador e senadora terá liberdade para decidir sobre a redução da jornada de trabalho dos quase 40 milhões de brasileiros que, segundo ele, atualmente trabalham na escala 6x1.
5: Qual é o meu desejo? É cumprir integralmente o rito constitucional, sem atropelos, sem acelerar nada, para na semana que vem termos sessões terça, quarta e quinta, e se caso todos nós pudermos concluir as 5 sessões de debates na semana que vem, do ponto de vista regimental, colocar para sua deliberação em primeiro turno.
0: Quem vive do artesanato poderá ter direito à proteção da Previdência Social.
1: Um projeto em análise no Senado prevê que artesãos de baixa renda sejam reconhecidos como segurados especiais, com acesso a benefícios previdenciários. Repórter Marcela Cunha.
6: O projeto da senadora Lurdinha Pereira, do PSB do Maranhão, inclui entre os segurados especiais da Previdência o artesão que trabalha em regime de economia familiar. O segurado especial é uma categoria da Previdência que reúne trabalhadores que vivem da própria atividade e tem regras específicas de contribuição. Para ser enquadrado nessa categoria, é preciso ter o artesanato como profissão habitual ou principal meio de vida. Além disso, a renda obtida com a atividade não poderá ultrapassar um salário mínimo. A regra valerá tanto para quem vive no campo quanto nas cidades. A senadora Zenaide Maia, do PSD do Rio Grande do Norte, destaca que, para muitas famílias, o artesanato também representa fonte de renda e sustento.
7: O artesanato não é só beleza, ele é cultura, é renda, é dignidade e é desenvolvimento para muitas comunidades.
6: A condição de artesão deverá ser comprovada de acordo com a Política Nacional do Artesão.
0: Chuvas intensas, secas, enchentes e ondas de calor podem se tornar mais frequentes e intensas com a previsão de um super El Niño.
1: O fenômeno acende o alerta para os impactos no Brasil e o Senado já discute e aprova medidas para preparar o país e reduzir os prejuízos causados por eventos climáticos extremos. Repórter Patrícia Oliveira.
8: A previsão a partir de agora em outubro e para os próximos meses é de chuvas acima da média em partes da região sudeste do Brasil e principalmente no sul, com a possibilidade de ciclones. Enquanto outras regiões, como o Nordeste e a Amazônia, podem enfrentar períodos mais secos e maior risco de queimadas. Um projeto transformado em lei da senadora Tereza Cristina, do Progressistas de Mato Grosso do Sul, impede o bloqueio dos recursos do pagamento do seguro rural para proteger o produtor contra grandes perdas no campo. Outra proposta do senador astronauta Marcos Pontes, do PL de São Paulo, cria uma política nacional com um sistema de informações para prevenção e monitoramento dos riscos de desastres.
9: E isso é extremamente importante para que os nossos municípios fiquem mais preparados para enfrentar situações de emergências climáticas, e elas vão aparecer cada vez mais.
8: O projeto está pronto para votação na Comissão de Constituição e Justiça.
0: Respeitar a vontade do eleitor expressa nas urnas é fundamental para fortalecer a democracia. A avaliação é do presidente do Senado, Davi Alcolumbre, após o primeiro turno das eleições.
1: Ele pediu respeito ao resultado também no segundo turno, marcado para o dia 25 de outubro. Repórter Raíssa Abreu.
10: Ao chegar ao Senado nesta terça-feira para retomar as sessões plenárias, o presidente da Casa, Davi Alcolumbre, cobrou dos brasileiros respeito ao resultado das urnas no segundo turno.
11: Que o povo brasileiro possa, a partir deste segundo turno para presidente, nos estados que teremos segundo turno, fazer a escolha com a sua consciência livre de escolher o que é melhor para o Brasil. Como presidente do Congresso Nacional, eu tenho a convicção, primeiro, que todos nós precisamos respeitar o resultado das urnas. Isso é questão fundamental para o fortalecimento da democracia.
10: O segundo turno das eleições está marcado para 25 de outubro.
0: Já o senador Confúcio Moura, do MDB de Rondônia, defendeu uma atuação política sem radicalização e voltada à solução dos problemas concretos do país. Ele afirmou que o próximo Congresso deve priorizar medidas graduais e destacou a importância da educação, da pesquisa científica e da valorização de professores e pesquisadores.
1: Para Confúcio, governos de diferentes linhas políticas precisam concentrar esforços em fazer o básico bem feito. Ele destacou que é completamente injustificável adotar posturas contrárias ao avanço do conhecimento.
12: Não pode nenhum governo de direita, conservador ou esquerda, no mundo da tecnologia, do avanço da inteligência artificial, de tudo isso, a gente ser contra a pesquisa científica, contra o pesquisador brasileiro, contra o professor. Isso não justifica em nenhum partido do mundo.
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1: Edição de Paula Groba e trabalhos técnicos de Eliseu Caires. O Jornal do Senado fica por aqui. Acompanhe agora as notícias da Câmara dos Deputados. Boa noite.
0: Boa noite e até amanhã.
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15: Bancadas discutem pautas prioritárias para o período depois das eleições.
16: Homens brancos e com graduação são maioria entre os deputados eleitos.
15: Primeiro turno teve maior número de abstenções desde a redemocratização.
16: 23 deputados federais vão assumir outros cargos no próximo ano.
15: Boa noite. A partir de 2027, pelo menos 23 deputados que cumpriam o mandato parlamentar na Câmara nesta legislatura vão ocupar outros cargos, como informa o repórter Luiz Cláudio Canuto.
17: 23 deputados federais foram eleitos para outros cargos. como governador, senador e deputado estadual. 17 deputados federais foram eleitos para o Senado e 2 foram eleitos na chapa para o Senado, como suplentes de senador. Em nível estadual, o deputado Zuco, do PL do Rio Grande do Sul, foi eleito em primeiro turno governador do estado. Em Tocantins, o deputado Vicentinho Júnior, do PSDB, disputará o segundo turno contra a senadora professora Dorinha, do União. Segundo o cientista político Paulo Castro, a Câmara dos Deputados costuma ser o ponto de partida para uma carreira política em nível nacional. E é natural que deputados, após algum mandato, passem a disputar vagas no Senado, prefeituras ou governos de estado.
18: Então o eleitor percebe isso, ele sabe que essa atuação política aqui na Câmara dos Deputados também gera muito aprendizado político, consolida também as bases de atuação desses parlamentares nos seus municípios, principalmente depois que nós tivemos aí a possibilidade de flexibilizar, vamos dizer assim, a forma como eles disponibilizam, direcionam emendas parlamentares para os seus eleitores, e o eleitor valoriza essa experiência. Então é comum, porque dentro da política, né, quem tem mais exposição, quem tem mais presença, costuma sair à frente na eleição. Então, certamente um deputado federal que disputa outro cargo já tem esse recall.
17: 5 deputados federais foram eleitos para assembleias legislativas e 4 ficaram como suplentes nas chapas eleitas para os legislativos estaduais. Outros 31 deputados candidatos não foram eleitos. Da Rádio Câmara de Brasília, Luiz Cláudio Canuto.
14: Eleições.
16: O perfil dos deputados permaneceu quase inalterado em relação às legislaturas anteriores e a maior parte da Câmara segue sendo formada por homens brancos e com nível superior. Saiba mais detalhes sobre o perfil dos parlamentares eleitos na reportagem de Agui Pontes.
19: Com a contagem dos eleitos, a Câmara dos Deputados mantém perfil social majoritariamente branco, masculino e com idade média em torno de 49,9 anos. Segundo o cientista político da Universidade de Brasília, Murilo Mendes, o rosto da Câmara é muito próximo do que ela já vem tendo há muito tempo.
20: A Câmara dos Deputados manteve o mesmo perfil, muito parecido o perfil social de outras legislaturas, majoritariamente formada por homens, brancos, de ensino superior também, de maior renda.
19: Segundo o último levantamento dos perfis dos deputados, dos 513 representantes na Câmara, 421 possuem ensino superior. Deputados do sexo masculino ocupam 404 cadeiras e 374 dos representantes são brancos. Esses mesmos fatores encontram pouca correspondência na população geral, segundo dados do IBGE. Enquanto deputados com ensino superior são 82,1%, esse mesmo perfil representa 21,4% da população. A população masculina corresponde a 48,5% do povo brasileiro. Já na Câmara, 78,8% dos eleitos são homens. E apesar de 72,9% dos deputados serem brancos, 10,2% dos brasileiros se autodeclaram da mesma forma. Representantes pretos e pardos somam 26,4%, em torno de um quarto da Câmara. Pessoas indígenas têm 3 representantes, um a menos se comparado à legislatura anterior. E pessoas amarelas de ascendência asiática têm 1 representante, 2 a menos do que antes da eleição, o deputado Kim Kataguiri, do Missão de São Paulo. Segundo o cientista político Murilo Mendes, apesar do perfil da Câmara se manter muito próximo ao que sempre foi, houve um aumento da presença feminina. Foram mais 19 cadeiras com as eleições de 2026, fazendo com que elas passassem de 17,7% das candidatas eleitas em 2022 para 21,2%.
20: Hoje as mulheres são vitrines eleitorais dos partidos, funcionam como puxadoras de votos em muitos estados. Então hoje o investimento em candidaturas femininas deixou de ser apenas para cumprir a nominata, para cumprir a cota de gênero. E hoje elas são cabeças de chapa da disputa proporcional.
19: No recorte de faixa etária, a média de 49,9 anos se mantém constante em comparação a outras magistraturas, mas apresenta diversidade de idades na casa. A maior fatia dos deputados, 31%, tem entre 40 e 49 anos. Cerca de 24% tem entre 50 e 59. 17,5% possui entre 60 e 69. Entre 21 e 34 anos, são 9,7%. E 70 anos ou mais, são 6%. Os deputados mais idosos, com 78 anos, são Magna Mofato, do PL de Goiás, e Luiz Carlos Busato, do União do Rio Grande do Sul. O mais jovem, com 21 anos, é Alvinho Lira, do PP de Alagoas. A composição da Câmara contou com uma maioria de deputados reeleitos. Aproximadamente 58% estão renovando o pleito. Da Rádio Câmara, de Brasília, Agui Pontes.
15: Na próxima legislatura, 29 deputados federais voltam a exercer o mandato na Câmara. É o maior número de ex-deputados que retornam à casa desde 2010. Confira os detalhes na reportagem de Antônio Vital.
3: Dos 513 deputados federais eleitos este ano, 29 já tinham exercido o mandato antes e estavam fora da Câmara. Esse número representa menos de 6% do total, mas inclui ex-parlamentares conhecidos em seus estados, como o ex-presidente da Câmara João Paulo Cunha, do PT de São Paulo, e o ex-líder do governo Bolsonaro na casa, Major Vitor Hugo, do PL de Goiás. Dos ex-deputados que retornam à Câmara, 12 são do PL, 7 do PT, 3 do MDB e os demais do PP, Podemos, União Brasil, Novo, PSD e PRD, com um representante cada. O número de ex-deputados que retornam à Câmara é o maior desde 2010. Em 2010 foram 28 e em 2022 foram 17. Esses deputados não estão incluídos nos cálculos de renovação da Câmara, que só considera os eleitos para o primeiro mandato. Esse número é de 183, o que representa uma taxa de renovação de pouco mais de 35%. Dentre os outros nomes conhecidos que ocuparão cadeiras de deputados no ano que vem, estão Freixo, do PT do Rio de Janeiro, Agnello Queiroz, do PT do Distrito Federal, e Subtenente Gonzaga, do PL de Minas Gerais. Para o cientista político Ricardo de João Braga, são políticos experientes que enfrentaram uma tarefa difícil ao se elegerem sem estar ocupando um mandato.
21: Quem estava fora da política no sentido dos cargos teve que subir uma montanha relativamente alta. E quem estava fora da política mesmo, eu acho que teve que trabalhar vários anos para conseguir reconstruir a sua rede de relacionamento. Esse retorno, primeiro, é o reconhecimento do eleitor, ou então é simplesmente até um recall, como a gente costuma dizer, aquela lembrança. Mais uma coisa que é interessante é que é uma volta de parlamentares experientes.
3: Entre os que voltam a exercer um mandato este ano estão apenas três mulheres: Perpétua Almeida, do PCdoB do Acre, professora Rosa Neide, do PT de Mato Grosso, e Rose Modesto, do União do Mato Grosso do Sul. Da Rádio Câmara de Brasília, Antônio Vital.
15: Política.
16: O primeiro turno das eleições registrou o maior número de abstenções desde a redemocratização. Quem explica os detalhes é a repórter Kate Nayane.
22: Neste domingo, o primeiro turno das eleições de 2026 registrou o maior número de abstenções desde 1998. Ao todo, foram 21,08%, o que equivale a 33,4 milhões de eleitores, segundo dados do Sistema de Totalização de Votos do Tribunal Superior Eleitoral. O especialista em relações governamentais, Eduardo Galvão, analisa que o percentual já era esperado, considerando as últimas eleições. Para ele, a alta expectativa dos brasileiros sobre os candidatos causa uma espécie de frustração, o que pode levar o eleitorado a se abster do direito ao voto.
23: Tanto aqui no Brasil quanto em outros países também da América Latina, que é a alternância muito rápida de poder entre espectros políticos. Ou seja, vota-se na direita, não consegue resolver os problemas, vota-se na esquerda tentando resolver os problemas, não se consegue esse resultado, o imediatismo das pessoas, do eleitorado, por soluções.
22: Ele afirma ainda que essa expectativa explica não só a alternância no poder, quanto à desmotivação das pessoas para ir às urnas exercer a sua cidadania.
23: Na minha visão, esse dado, ele conversa muito com essa tendência de alternância de poder, porque isso demonstra uma insatisfação muito grande das pessoas em relação ao ambiente político, em relação aos próprios representantes. Na percepção das pessoas, as demandas sociais não estão sendo atendidas nem por um projeto de governo, nem por outro projeto de governo.
22: Em 2022, a porcentagem de abstenção foi de 20,95% na primeira etapa da votação. Em 2026, 158,7 milhões de eleitores foram considerados aptos a votar. 125 milhões compareceram às urnas. Entre os votantes, 2,2 milhões dos votos foram em branco e 3,6 milhões nulos. Os votos brancos e nulos são geralmente de pessoas que não se identificam com nenhum candidato ou partido. É tido como um voto de protesto e pode demonstrar o descontentamento da população em relação às opções de governantes disponíveis para ocupar as cadeiras do plenário. Da Rádio Câmara de Brasília, Kate Nayane.
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4: Economia.
5: Arthur Oliveira Maia, do União da Bahia, é favorável à proposta de emenda à Constituição que limita a alíquota máxima do IPVA a 1% do valor de venda do veículo. A PEC também altera a base de cálculo do imposto para considerar o peso de fábrica do automóvel em vez do valor de mercado.
7: Arthur Oliveira Maia explica que a ideia é tornar a cobrança mais previsível e evitar que o valor do IPVA aumente de forma excessiva em razão do preço do veículo. O texto ainda permite que os estados concedam descontos para veículos menos poluentes.
5: Fernando Coelho Filho, do União de Pernambuco, apoia a criação de uma frente parlamentar em defesa do mutualismo. O colegiado visa garantir uma alternativa viável e competitiva ao mercado tradicional de seguros de veículos.
7: Fernando Coelho Filho ressalta que a iniciativa busca articular ações entre o governo, a iniciativa privada e a sociedade civil para fortalecer o setor. Segundo ele, o colegiado é importante para garantir um ambiente regulamentado que amplia a proteção do patrimônio da população.
4: Agricultura.
5: Gabriel Mota, do União de Roraima, defende a aprovação de projeto que cria um Programa Nacional de Assentamentos Produtivos próximos às cidades. A proposta busca ampliar o acesso à terra para famílias vulneráveis, com foco no abastecimento de mercados locais.
7: Gabriel Mota ressalta que os assentamentos poderão receber apoio para assistência técnica, crédito e comercialização da produção. O texto admite lotes menores que 1 hectare, desde que estudos comprovem a viabilidade econômica, ambiental e produtiva da área.
4: Votação.
5: Após o primeiro turno das eleições, os partidos começam a discutir pautas prioritárias. O PL, com a maior bancada eleita para a Câmara e o Senado, defende mais flexibilidade nas relações trabalhistas.
7: A Federação PT, PCdoB, PV, com a segunda maior bancada eleita para a Câmara, diz que o fim da escala 6x1 é uma demanda da sociedade. A repórter Silvia Munhato tem as informações.
24: Com a definição das novas composições da Câmara e do Senado para a próxima legislatura, os partidos já começam a discutir as pautas legislativas prioritárias. A partir da força eleitoral do PL mostrada nas urnas, o deputado Maurício Marcon, do Rio Grande do Sul, vice-líder do partido na Câmara, acredita que haverá menos espaço para medidas que busquem regular as relações trabalhistas, como as discussões sobre a jornada de trabalho máxima.
25: A gente tem exemplos dos Estados Unidos, do Canadá, da Austrália, da Inglaterra, que fazem a questão por horas trabalhadas com os direitos trabalhistas garantidos de forma proporcional, onde as pessoas vão fazer as suas horas de trabalho que assim desejarem. Se quiserem trabalhar 2, 3, 4, 5, 6 dias, elas vão ter a liberdade.
24: Para o deputado Daniel Almeida, do PCdoB da Bahia, vice-líder do governo no Congresso, a sociedade se mostrou favorável ao fim da escala 6x1, porque quer mais tempo livre.
26: Quem está contra isso está contra a evolução natural das coisas, está contra a opinião da sociedade, está contra os trabalhadores brasileiros. Esse debate de que o mercado regula as relações na sociedade, regula as relações no mundo do trabalho, as relações econômicas, é uma falácia. Não é assim que as coisas funcionam.
24: Maurício Marcon afirma que o partido deve trabalhar pelo corte de impostos e até para suspender a reforma tributária, aprovada em 2023 pelo Congresso. Outro movimento, segundo ele, será na direção do corte de gastos, além de outras pautas.
25: Fim das decisões monocráticas do Supremo Tribunal Federal, que está lá esperando há muito tempo lá, e a gente precisa votar, redução da maioridade penal. Então a gente tem várias pautas aí para serem aprovadas.
24: Daniel Almeida acredita que o país terá que fazer um enfrentamento mais firme do crime organizado e citou a proposta em discussão que busca reestruturar o sistema de segurança pública.
26: Criou-se o fundo eleitoral, mas a presença do poder econômico e de forma especial de setores do crime organizado na vida política está cada vez mais intensa. Então tem que fazer uma reforma político-eleitoral.
24: O vice-líder do governo também acredita que será necessária uma discussão sobre o Supremo Tribunal Federal no sentido de fixar mandatos para os ministros. Da Rádio Câmara de Brasília, Silvia Minhato.
6: Segurança Pública.
5: Mário Negromonte Júnior, do PSB da Bahia, apoia a proposta que amplia a coordenação da União na segurança pública e integra os órgãos federais, estaduais e municipais. A PEC também reforça a atuação da Polícia Federal contra organizações criminosas e milícias.
7: Mário Negromonte Júnior destaca ainda a criação da Polícia Viária Federal, com atuação em rodovias, ferrovias e hidrovias, e a inclusão das guardas municipais no sistema de segurança pública. Ele acrescenta que a proposta também prevê recursos para os fundos nacionais da área.
5: Marangoni, do Podemos de São Paulo, é autor de proposta que altera o Código Penal para aumentar a punição a quem comete o crime de ato obsceno em locais de uso coletivo. De acordo com a matéria, a punição passa a ser de 2 a 5 anos de reclusão, além de multa.
7: Marangoni afirma que a medida alcança banheiros, vestiários, escolas, transportes coletivos, centros comerciais e outros espaços frequentados por crianças e adolescentes. Ele considera que esses ambientes exigem proteção reforçada contra a exposição a atos de conteúdo sexual.
5: Marussa Boldrin, do Republicanos de Goiás, propõe criar diretrizes nacionais para transformar as salas Lilás em uma política de atendimento humanizado a mulheres e meninas vítimas de violência. A implantação seria gradual, respeitando a autonomia de estados e municípios.
7: A proposta relatada por Marussa Boldrin na Comissão de Saúde garante acolhimento, escuta especializada e integração com a rede de proteção. Também prevê treinamento contínuo das equipes e protocolos nacionais para orientar o atendimento às vítimas.
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6: Previdência.
5: Vander Lobé, do PT de Mato Grosso do Sul, apoia o projeto que regulamenta a aposentadoria especial por penosidade no regime geral de previdência social. A proposta define o conceito de penosidade e estabelece critérios para a concessão do benefício.
7: O texto de Vander Lobé prevê a aposentadoria após 25 anos de trabalho em condições de grande desgaste físico ou mental, mediante comprovação por perícia técnica. O projeto também cria regras específicas para motoristas do transporte rodoviário comprovarem o direito ao benefício.
5: Termina agora o Jornal Câmara dos Deputados, produzido pela Rádio Câmara, com trabalhos técnicos de Everson Urani e apresentação de Luciana Vieira e José Carlos Andrade. Uma ótima noite para você.
7: A Voz do Brasil volta amanhã. Uma boa noite para você.
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0: 22:58.
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1: Oitenta e oito.
2: Foi!

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0: 23:59.
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0: Meia-noite 2.
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0: 6:59.
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0: 1h26.
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1: Uma e 33.

0: 1h59.
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2: 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Atividade física.
3: Inscreva seu filho em alguma aula de artes marciais, como judô, karatê, boxe ou até mesmo capoeira. Essas lutas, ao contrário do que parece, ajudam a diminuir a agressividade e a hiperatividade, sendo ótimas para criar disciplina e são indicadas para crianças de todas as idades.
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8: Veículos e motores.
9: Responsáveis pela queima da mistura ar-combustível, as velas dão sinais de que precisam ser trocadas. Entre eles estão o aumento considerável do consumo de combustível, dificuldades na partida e marcha lenta desregulada. A quilometragem com que devem ser trocadas varia conforme a recomendação do fabricante. Em geral, o prazo fica entre 20 e 30 mil quilômetros.
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0: 12.1.
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0: É não, viu? 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

0: 12h58.
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0: 3:59.
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6: A OpenAI lançou um provador virtual do chat GPT para experimentar uma roupa antes de comprar pela internet. O recurso usa inteligência artificial para criar uma imagem de pessoa com base nas selfies enviadas para o aplicativo e as fotos de divulgação do produto. O assistente cria um resultado para preservar a fisionomia da pessoa e as particularidades de cada item de vestuário. Após usar o provador virtual, é possível salvar o item na aba de favoritos para acessá-los depois.
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0: 4h46.
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2: Oi, gente, meu abraço, meu carinho, bom dia aqui do Valdevino Júnior. Quarta-feira, 7 de outubro do ano 2026, temperatura 18 graus.
3: Hora certa.
2: Aí 5 horas mais um minuto.
4: Bom dia, meus queridos amigos e irmãos ouvintes da Rádio Difusor FM. Elevemos ao Senhor nossa oração, elevemos ao Senhor nosso pensamento e rezemos. Senhor, no silêncio deste dia que amanhece, venho pedir-te a paz, a sabedoria, a força. Quero olhar o mundo com os olhos cheios de amor, ser paciente, compreensivo, justo, calmo e alegre. Quero ver teus filhos como o Senhor mesmo os vê, e ver somente o bem em cada pessoa que passar pelo meu caminho. Fecha meus ouvidos a toda calúnia, guarda minha língua de toda maldade, que só de bênção se enche minha alma, e que meu espírito viva só de paz. Que eu seja tão bom e alegre, que todos os que de mim se aproximem sintam a tua presença, meu Deus. Senhor, revista-me interiormente da tua beleza e que, no decorrer deste dia, eu a todos revele o teu amor. Amém. E que a bênção de Deus Todo-Poderoso, Pai, Filho e Espírito Santo, desça sobre vós e permaneça para sempre. Amém.

0: Olha a hora, 5h17, rapaz, bom dia!
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0: bom dia, ô Antônio Augusto, a esposa dele, a Ana Lúcia, né? Vovó Devina, você acredita que está chovendo? Rapaz, ela acho que faz tempo que está chovendo, viu? É que acorda desde ontem, não, desde segunda-feira que está dormindo. Hoje eu tenho acordado um pouquinho cedo para ir no banheiro e percebeu, né? Que não, só pode, gente. Como que pode, né? Todo mundo sabe que está chovendo, só ela que não. E se levantou cedo. Aí olha, toma um café, sabe o que faz, rapaz? Adivinha? Volta pra cama, rapaz. Volta pra cama de novo. Eita, Dona Irene. Vai pro céu, Dona Irene, só vai pro céu, viu?
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0: Divino, que horas são agora?
1: 5h26.
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0: Cidade. Bom dia pra você.
1: Valdevino,
0: oi.
1: Tem alguém querendo
0: sim,
1: falar
0: então
1: você.
0: Vamos lá pro 2505. Valanda, bom dia. Alô!
2: Bom dia!
0: Alô!
2: Alô!
0: Alô! Bom dia!
2: Bom dia!
0: Bom dia, com quem eu falo?
2: Com a Cristina Melo. E aí, do outro lado, quem está?
0: Oi?
2: E aí, do outro lado, quem está?
0: Quem está do outro lado?
2: É.
0: Fábio Alexandre, tá aqui, tô fazendo café. Graças a Deus, chegou mais cedo o Fabinho hoje, né? Daqui a pouco tá pronto o café.
2: Ei, meu Deus, mas você arruma essa música tão romântica.
0: E aí, pra quem manda um bom dia?
2: Vou começar também, que
0: é legal. Quem? Você tá debaixo da água aí? Tá chutando, blá, blá, blá, blá, blá. O que que é isso, turma? Quem tá aniversariando?
2: Ivone Calegari.
0: Certo.
2: Está de aniversário hoje. Hoje vai ser somente para ela.
0: Sim.
2: Ai, minha sogra te chamaram, né, Leila? Chamaram na outra. Seu Vardinho, né? E para mim, né, que nós todos estamos feitos.
0: Hein?
2: Nós todos pé do eixo, então, já estou trabalhando.
0: Que Deus te proteja aí e mais um dia de mentira, tá bom? E uma ótima segunda-feira para você. Tá bom? Nem sabe o que é. Um abraço.
2: Bom dia a todos.
0: Bom dia.
2: Tchau.
0: Nem sabe que dia é hoje.

Bom dia pra você. Deixa eu mandar um alôzão aqui. Quem tá aniversariando hoje é a Maristela de Lelo, né? A Maristela de Lelo tá aniversariando hoje, em nome do Marco Antônio, né? É, deixa eu ver aqui, do Marco Antônio, que é o Marco Antônio, que, deixa eu ver aqui certinho, do Marcão, né? Marcão aí, que está abraçando, pro Marcos Vinícius, que é o neto, filho é o Marco, né? Tá aí abraçando a Maristela, parabéns, felicidades, aí que essa data se repita por muitos e muitos anos, tá bom? Gente, deixa eu mandar o Mauri e também aí a Mauri curtindo a gente, a Dilma também, aquele abraço para vocês. 5h30, então vamos de música.

0: Olha o jornaleiro. Quem gosta muito é o Vander Aleixo, né? Vander, um abraço aí para você, tá sempre curtindo a gente, obrigado. O Roberto de Verdo, Antônia, aquele abração para vocês aí. 5h33.
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2: Aí vamos falar aqui da Portões e Companhia. Vamos lá, o Leãozão, Zé Antônio Leão, um abraço. Olha aí, ele que quer saber. Aí tá chovendo, né? Uma chuvinha gostosa, né, gente? E você não precisa descer do carro também, né? Pra tomar chuva. É gostosa, mas ninguém quer tomar chuva. Todo mundo gosta de chuva, mas todo mundo corre da chuva. Tá certo? Então vamos falar. 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É, beleza. Deixa eu mandar essa música aqui, Felipocão, para Rosemeire Tizioto, né? Mais conhecido como Xuxa. Um abraço. Mas primeiro, deixa eu mandar um alusão aí pro Xexel, né? O Zé Bário, o Xexel. Ontem, ele e a esposa, a Luciana, né, Luciana Mello, completaram quantos anos? Deixa eu ver aqui. 37 anos de vida conjugal. E ele que está comemorando, né? Ele que está comemorando, coitadinha. Ela não, né? Eu dou meus sentimentos, meus pêsames para você, viu?

0: 5:41.
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7: O blush opaco é um coringa. Ele deve ser aplicado na encova natural da face, para diminuir ou enfatizar os contornos. Isso faz com que o centro do rosto fique mais iluminado.
6: 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Você muito mais bonita e elegante.

0: 15 minutos para 6, deixa eu mandar um alusão pro Luiz Antônio Marioso, né? A Silvia, enfim, toda a família aí curtindo a gente. Valdeiro, manda abração, né? Um abraço carinhoso pro Gasolina, né? Ali do Poço São Paulo, frentista da Gasolina. Gente, um abraço aí para mim. Pô, o meu pai adotivo, que é o Zé Henrique Aleixo, um abraço, obrigado. Você não mandou, pro Juninho, você não mandou, né, Luiz Antônio, Juninho? Pois o Meinha, meu amigo Meinha aqui, Luiz Antônio. Valdir, pô, você tá com uma música aí do até às 7, vê se você coloca aí para mim, pediu ontem, né, o Martim da Vila. Eu não vi nada aqui não, viu, Meinha? Você vai me perdoar, mas não vi. O Fabinho tá trazendo o carro. Fabinho, ó, você acredita que o Meinha já acordou, rapaz?
1: Acorda cedo, hein?
0: Acorda cedo, vai pescar, né? Vamos que vamos, 14 para 6, vamos de música.
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0: Ouçam agora.
1: 5h49.
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4: É, deixa eu mandar um alusão aqui, né, pra daqui a pouco eu toco a música aqui, pra o João Carlos, né, o João Carlos, a sua esposa Iracema, Valdina, sempre, todos os dias, curtindo você, lá no Joaquim Marieiro, na Januário Coelho, né, um bar, tem um bar lá, né, falar que tem um bar aqui, Valdevino, é o bar da Iracema e do João Carlos, então tá bom, a gente vai daqui a pouco mandar a música aí pra vocês. Alô, bom dia.
5: Bom dia, Pedro, tudo bom?
4: Bom, quem fala?
5: É o tiozão, o melhor goleiro de Batatais.
4: Hein? Ó, o goleiro, o goleirão consagrado.
5: Ah.
4: Rapaz, hein? Aí só monstro, né?
5: O Pedro Bruto, né? Não lapidou, né, Vitor? Lapidado numa joia rara, né?
4: Você se lapida e você seria o melhor goleiro do mundo, rapaz, não é verdade?
5: É. Tchau. Mas todo mundo fala.
4: Todo mundo fala. Eu vi você jogando, posso falar, você entendeu? Eu posso. Eu sou testemunha. Né?
5: Você é como criado, né, Vitor? Você sabe, né?
4: Eu conheço, rapaz, entendeu?
5: Você conhece.
4: E aí, tudo tranquilo?
5: Tudo tranquilo, graças a Deus.
4: É, manda um abraço pro Canavera. Como que é o segurança lá com a outra que trabalha lá com
5: o Rufino.
4: Manda um abraço pro Rufino. Fala que manda um abraço pra ele.
5: Pode mandar que ele tá acordado. Ele acorda cedo também, porque lá não dorme também não.
4: Não, fala que eu mandei um abração pra ele, tá bom?
5: Tá certo.
4: Oi, meu amigo.
5: Eu vou pedir sem você, do José de Camargo Luciano. Tem aí?
4: Sem você?
5: É.
4: Vou ver aqui, deixa eu ver aqui, vou ver pra você aqui, tá? Sem você chama? Vou ver aqui pra você, tá bom?
5: Tá falado, Vinho, tenha um bom dia aí.
4: Obrigado, goleirão. Tchau, tchau.
5: Tchau, tchau, tchau, tchau. Deus.
4: Você também. Vamos lá, o Meinha. O Meinha, eu não vi ontem, não vi, viu, Meinha?

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5: 5:59.
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7: Deixa eu mandar oração aqui. Aqui é o Renato Dias Lorenzini, né? Vou mandar José Antônio Leão, pra Lurdinha Ferrarese, Suélio Ferrarese lá no sítio. Para Edímola do Ateliê, o Mauri e toda a família que está em sintonia com a gente. Para Priscila Mendonça, que tem uma boa recuperação aí. Para aniversariante, a Maria Estela de Lelo, que está aniversariando hoje, né? A Ivone Calegaro também, que está completando mais um ano de vida. Para Ana Menegolo, para o Maurício, né? Para a Érica, para o Guilherme, enfim, para todos os familiares. Vamos pedir paz e proteção em mais um dia também para Neude Naparpinelli, para a Luísa Biagi, a Priscila e a Marlene.
8: Um bom dia para todos. Minha saudação ao Valdevino Júnior. E aqui a oração do Ângelus. O anjo do Senhor anunciou a Maria e ela concebeu do Espírito Santo. Ave Maria, cheia de graça, o Senhor é convosco. Bendita sois vós entre as mulheres e bendito é o fruto do vosso ventre, Jesus. Santa Maria, Mãe de Deus, rogai por nós, pecadores, agora e na hora de nossa morte. Amém. Eis aqui a serva do Senhor, faça-se em mim segundo a vossa palavra. Ave Maria, cheia de graça, o Senhor é convosco. Bendita sois vós entre as mulheres e bendito é o fruto do vosso ventre, Jesus. Santa Maria, Mãe de Deus, rogai por nós, pecadores, agora e na hora de nossa morte. Amém. O Verbo divino se fez carne e habitou entre nós. Ave Maria, cheia de graça, o Senhor é convosco. Bendita sois vós entre as mulheres e bendito é o fruto do vosso ventre, Jesus. Santa Maria, Mãe de Deus, rogai por nós, pecadores, agora e na hora de nossa morte. Amém. Rogai por nós, Santa Mãe de Deus, para que sejamos dignos das promessas de Cristo. Oremos, derramai, ó Deus, vossa graça em nossos corações, para que, conhecendo pela mensagem do anjo a encarnação do vosso Filho, cheguemos por sua paixão e cruz à glória da ressurreição, pelo mesmo Cristo, Senhor nosso. Amém. Glória ao Pai e ao Filho e ao Espírito Santo, como era no princípio, agora e sempre. Amém. E que todos tenham um bom dia com as bênçãos de Deus. O Senhor esteja convosco, Ele está no meio de nós. Abençoe-vos, Deus Todo-Poderoso, Pai e Filho e Espírito Santo. Amém.
9: Ave Maria, cheia de graça, o Senhor é convosco. Bendita sois vós entre as mulheres. Bendito é o fruto do vosso ventre, Jesus. Santa Maria, Mãe de Deus, rogai por nós, pecadores, agora e na hora de nossa morte. Amém. E que desça sobre você, sobre o nosso Brasil, sobre nossas famílias, a bênção do Deus Todo-Poderoso, o Pai, o Filho e o Espírito Santo. Amém.
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2: Aí o relógio marcando 6 horas mais 4 minutos, 6 e 4.

0: Dia para você que está em sintonia comigo, um bom dia, né, gente? Vamos aí, se Deus quiser, até às 7.
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0: É, chama a Dolosão, tá curtindo a gente, o Ronaldo Caminiti, rapaz. Valdevino, já tô aqui no pé do Eito, né? Grande. Esse menino é demais, rapaz. Esse eu admiro.
1: Dia.
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0: Aí eu chamo aqui, ó, Aldevino, estamos aqui curtindo você, o Geraldo Saltarelli e toda a turma, né? Manda um abração. Não acredito, não, o Ronaldo Caminiti. Não levantou. Ele acordou dentro da caminhonete. Quem está lá curtindo a gente também é o Valdevina, que está gerente. Tá? Cadê o Luciano? Luciano pediu as contas, né, Geraldo? Pediu as contas. Está lá também a Edneia Barbosinha, né? Edneia Barbosinha e todo o pessoal, a Indinha, quem mais lá? O Cauã, toda a turma aí. Aquele abração então para vocês. Alô, Marquinho Biagi, né? Marquinho que gosta também, né, Marquinho, o Primo Feijão, né, o Primo Feijão também que tá sempre curtindo a gente. Alô, Rafael e a Rafaela, a Carmen, aquele abraço.

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1: Ô, alôzão pro Rogerião. Rogerião, né? Primeiro chamando pro Carlinho da funerária. Carlinho, tem gente sentindo saudade de você, né? Deve ter gente sentindo saudade de você, algum dono de bar aí, Carlinho, né? 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Manda alusão aqui pro Zezinho, né? O Zezinho do Fusca. Cadê o Zezinho do Fusca, rapaz? Subiu, hein? Eu tô achando que o Zezinho tinha aí. Ele falou que ia mudar pra Altinópolis. Acho que foi pra lá mesmo. Deixa eu mandar alusão aí pro povado, né? Pro Simar. Aí para todo o pessoal que tá aí sempre curtindo a gente. Aquele abração para vocês. O Moacir, a Luísa também. Vamos, 6:11.
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0: Beleza. Opa, Antônio Augusto, hein, rapaz? Preguiçoso.
1: Ô, Valdivino Júnior, bom dia. Bom dia a todos os seus ouvintes.
0: Bom dia.
1: Ô, ontem você falou que eu fui pescar na Rifaina. Rapaz, foi o dia que eu mais trabalhei na minha vida, foi ontem. Cheguei em casa da roça, era 8 horas da noite. Trabalhei com farolete lá, ué.
0: Dormiu, dormiu no serviço, acontece isso daí mesmo, né? Acontece. Preguiça, né? E aí, meu amigo Pimenta, como é que tá, meu amigo?
2: Ô, meu amigo Valdevino Júnior, bom dia. Bom dia aos ouvintes da Difusora aí, vão pega. Tá chovendo, mas tem que ir pro pega, velho. Não pode ficar olhando pro tempo, não. Chuvinha maravilhosa aí, ó. Glória de Deus. Mandar um abraço pra todo mundo aí, velho. Depois você toca o modão do Tião Carreira aí, que eu já tô acelerando lá pro lado de Pedregulho, lá cortar uma madeirinha lá. Tchau, obrigado.
0: Acredito, né? É, o Zetinho, meu amigo Zetinho, lá no Antônio Romagnoli.
3: Oi, Bandevino. Bom dia, tudo bom?
0: Tudo bem.
3: Graças a Deus, né? Tudo bom aí. Bandevino, eu queria que você tocasse uma música pra nós, da Júlia Graciela, anúncio de jornal. Sabe o que você acha pra nós aí?
0: É, vamos ver. Bandevino. Bom dia. Obrigado, viu? Obrigado. Manda um abraço aí pro Marquinho também, viu? Subiu, Marquinho, ó. É a Barbosinha. Então, deixa eu mandar um alôzão. Ah, Valdevina, a Edneia falou: Valdevina Barbosa. Você esqueceu de mandar um abraço pro meu avô, né, o Joaquim. Ô, Joaquim, então um abraço aí pro Joaquim, que é avô da Edneia, que tá aí curtindo a gente. Aquele abraço aí, obrigado pelo carinho. Fabinho Cabu, acho que eu vou tomar um cafezinho, né? Vou tomar um cafezinho aqui e já volto rapidinho.
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9: Os últimos dias foram marcados por poucos negócios no mercado do algodão em pluma. Os compradores têm dado preferência para o uso da mercadoria estocada ou já contratada, até porque as vendas de derivados do algodão também estão fracas. Com isso, o preço caiu para a casa de R$ 4,20 a libra peso, indicam dados do CPEA. Mesmo com uma oferta menor, uma vez que o produtor que não precisa de dinheiro agora está fora do mercado, à espera de cotações maiores. O Brasil abateu entre abril e junho quase 1 bilhão e 700 milhões de cabeças de frangos. Os dados foram divulgados pelo IBGE e representam uma alta de 2,8% na comparação com o mesmo período do ano passado. É também o melhor resultado já registrado em um segundo trimestre. A produção de carcaças de frangos aumentou para quase 3 milhões 740 mil toneladas. A safra brasileira de sorgo, que aumentou em 2025, crescerá de novo em 2026. Aliás, ela será bem maior que a anterior. A Conab fala em um avanço de 20% para mais de 7 milhões e 300 mil toneladas, consequência de um crescimento de 33% da área de cultivo, para mais de 2 milhões e 100 mil hectares, já que o rendimento das lavouras encolheu 9%.
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11: Educação no trânsito.
12: O mercado oferece cursos que ajudam o motorista a manter o controle. São classificados, em geral, como de direção defensiva ou evasiva, mas também ensinam técnicas para prevenir ou escapar de situações limite.
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0: Beleza, bom dia aí a Leila Mara, né? Tá aí curtindo a gente, e a sócia dela, né? A sócia dela também, a Marlene Duale, aí tá aí curtindo a gente. Obrigado pelo carinho, Baviera, que trabalha no cemitério também, né? Alô, Zetinho, Zetinho lá do Antônio Romaior, pediu Júlia Graziella, né? Graciela, quer dizer, anúncio de jornal, né, Zetinho? Um abraço, bom dia!

0: Ei, Portões e Companhia, o Rogerão tá lá curtindo a gente, né, Rogerão? Aquele abraço, né? Ei, eu toco aqui pra dona Felicidade, eu tenho dó dessa mulher. Vocês querem curtir aí quem quer? Roupa nova, linda demais. Daqui a pouco eu mando aí, viu, Rogerão? Deixa eu mandar uma alusão para os aniversariantes, para a Ivone Calegari, né? Ivone Calegari que está aniversariando hoje. A Baristela de Lelo, Antônio Jorge, o esposo abraçando, o Marco Antônio, o Marcos Viniz, que é o neto, né? Felicidades aí a todos os aniversariantes. Deixa eu mandar uma alusão aqui. Ah, então vou atender aqui, roupa nova. Vou tomar um cafezinho aqui, rapidinho.
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0: Daniela e o Rogerão Portões, tadinha. Gente, vou mandar essa música também pro Zé Mário Chechel. Zé Mário Chechel, para a Luciana, a esposa dele. Completaram 37 anos de vida conjugal, né? Tem pena dela também, né? Tem pena. Fazer o quê? É a vida. Não vou fazer nada. Alô, Claudião Abacaxi. Tudo certinho, garoto? 6h29.
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0: Divino, que horas são agora?
1: 6:32.
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0: matando saudade, né? Bolinha, e aí, Dilma do Ateliê, um abraço aí pra vocês, né? Obrigado aí pelo carinho, né? Toninho, Correia, levanta cedo, manda abraço aí pra Dona Nilde, pra Natália, pro Rodrigo, pra Vera, enfim, pra todos vocês aí. O Rogerão importante, que o Zé Mário vai fazer o jantar à luz de vela, viu?
1: Bom dia, Vieno. Bom dia a todos os ouvintes da Difusora FM. Oh, coitada da Luciana, hein? O Checheu até hoje, 39 anos, coitada dela. Na época, acho que foi, não sei se foi falta de opção ou foi problema de visão, viu? Acho que ela tá com ele aí, tá? Tem que cuidar desse velho gordinho agora. Tadinha, olha onde que ela foi amarrar o burro dela, gente. Não, pra juntar ainda, ela tem o Baviera que disputa o Checheu com ela ainda. Chechel muitas vezes prefere o Baviera ainda, gente. Pra viajar com o Baviera. Com o Juninho Baviera. Você acha que aguenta? Tadinha dela, né? Essa daí tem um lugar garantido no céu.

E outra, agora ela também tem que levar almoço para ele, leva lá na mesa, que ele não sai, não aguenta, não tá aguentando andar mais, Xaxé parou. 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Alô, Rodinei Balduino. Valdevino, já estou aqui, eu, a Roberta, né? E o Eduardo, na casa do Zé Balduino, tomando café. O Balduino, ele lembra do pai dele sempre na hora do café, né? Sempre na hora do cafezinho, né? Na hora do almocinho, da janta. Tem uma lembrança, né? Ah, tô com saudade do papai, deixa eu ir lá, né? Ai, ai, ai. Um abraço aí. Vamos que vamos.

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0: Beleza, 16 para 7. Ah, peraí, deixa eu mandar essa música aqui, né? Deixa eu mandar essa música lá. Peraí, pro João Carlos e também para Iracema, lá no Joaquim Marinheiro, tá aí curtindo a gente, a Iracema e o João Carlos lá no bar. Nós temos o bar aqui, Baldevino, estamos com o radinho ligado. Olha o Tchão Carreira aí para vocês.

0: Aí, 12 para 7. Ô, Maristela, mais uma vez, felicidades aí para você, viu? É, vou mandar um abração. Ô, dona Elza Pavan. Tá com o radinho ligado, fazendo um cafezinho aqui. Vou devendo. Abraço aí para dona Elza Pavan. O Valéria, a Valéria também com a gente. Um abraço.
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0: Ei. Manda alusão aí pra Maria Luísa, né? E o Ditão Paulino, lá no Quebranzol, perguntando, cadê a linguiceira? Falou, hoje ela não deu as caras, não. Tá dormindo a linguiceira. Ah, que esse tempinho de chuva. É, o Geu fica cuidando dela, ela não levanta cedo, não. O Geu não fica cuidando. O Zé do Paulo, né? Fica lá fazendo comida, ajudando ela em tudo. Alô, Maristela de Lelo, parabéns aí pra você, felicidade, tudo de bom, viu? Que essa data aí se repita por muitos e muitos anos.
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0: Vem aí, Café com Notícias. Tchau, gente. Vem com o Padre Batista, Fábio Lube.
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0: Agora são 7h05. Bom dia, Batatais. Bom dia, Brasil. Aqui é com o Padre Batista. Ali é o Luiz trabalhando, torcendo sempre para o São Paulo. É isso, Luiz. E aqui está o Fábio Alexandre também. Hoje vocês estão uniformizados, né? Torcedor também do Corinthians, que não vai muito bem, mas eu acredito que os corintianos vão levantar o time. Bom dia, Fábio.
1: Será?
0: Essa palavra.
1: Será? Não está boa, não.
0: Mas eu acompanhei, Fábio. O corintiano tem uma coisa, né? Eles têm fé.
1: Sim, não, fé é o que não falta, né?
0: Não falta.
1: Mas tá difícil.
0: Entrevistando o rapaz na abertura lá do noticiário, né? Perguntou para ele, ele pegou e falou assim: não é a primeira vez, nem será a última vez. Mas eu continuo sendo corintiano.
1: Então, sim, sim. Corintiano, né? Sofrimento ali, mas a fé sempre. É, pessoal, ó, tem.
0: Vence aí.
1: Exatamente.
0: Primeiro você precisa ter ilusão, né? Acreditar que vai dar certo uma hora, né?
1: Sim.
0: E botar a fé em cima das, sim, coisas.
1: Não desistir nunca.
0: É.
1: 7:06, bom dia Batista, bom dia Lubis e um bom dia aos ouvintes do programa Café com Notícias, que estão sintonizados na programação da Difusora FM 88,3, hoje, quarta-feira, 7 de outubro de 2026. Vamos receber hoje no programa Café com Notícias a doutora Fernanda Bassi, também a doutora Thaís Caruano, advogada, especialista na área previdenciária e trabalhista, estará com a gente aqui hoje no programa Café com Notícias. Uma chuvarada essa noite, graças a Deus, né? Começou na noite de ontem, enfim, entrou pela madrugada, uma chuva gostosa para refrescar aí, e teremos a previsão de mais chuvas. Aliás, né, estamos no mês de outubro, e de outubro até fevereiro, comecinho de março, agora é o período das chuvas, né? Então, graças a Deus, chuva aqui para todo o Brasil. Vamos aos fatos históricos que marcaram essa data. O dia 7 de outubro, hoje é dia do compositor brasileiro, criado em 1948 por Erivelto Martins, para homenagear os criadores de letras e melodias da música nacional. Também, Dia Nacional do Rosário e da Virgem Maria, Nossa Senhora do Rosário, data de devoção católica que relembra a festa litúrgica e foi instituída nacionalmente pela Lei número 14.745/2023. 7/8, no ano de 1913, acontece a inauguração da primeira linha de montagem industrial pelo empresário Henry Ford. 1934, aliás, 1949, proclamada a República Democrática Alemã, Alemanha Oriental. 1950, a China invade o Tibete. 1963, os Estados Unidos, a Inglaterra e a União Soviética assinam um tratado proibindo a realização de testes nucleares. 1964, estreia o primeiro filme feito para a TV. 1984, nasce o primeiro bebê de proveta brasileiro. No ano de 2001, George Bush desencadeia uma campanha militar contra o Afeganistão devido aos atentados de 11 de setembro. 7:09, tivemos ontem sorteio da Mega Sena. O sorteio do concurso 3067 da Mega Sena foi realizado na noite de terça-feira, dia 6, em São Paulo. O prêmio para as apostas que acertassem as 6 dezenas era de pouco mais de 90 milhões de reais. No entanto, ninguém levou a faixa principal e a acumulou novamente. Agora, para o próximo sorteio, a estimativa de prêmio, 100 milhões de reais. Os números sorteados são 1, 4, 17, 33, 41 e 52. Vou repetir: 1, 4, 17, 33, 41 e 52. A Quina teve 85 apostas ganhadoras, com um prêmio para cada uma no valor de R$ 33.382,67. A quadra teve 7.264 apostas ganhadoras, que recebem cada uma o prêmio de R$ 643,89. Próximo sorteio da Mega Sena será na quinta-feira, dia 8 de outubro, 7 horas 10 minutos.
0: Bom, é interessante os números que estão saindo, né, Fábio? Está saindo um número muito baixo. É, sábado saiu, acho que 3 dentro da primeira dezena, acho que foi 4, 6 e 9. Acho que é isso mesmo. Baixo, muito baixo, né? E fica difícil de ganhar. Porque você não vai acreditar que dentro de 1 a 10 sair 3 números. Então fica muito difícil. Agora, esses números pequenos estão saindo bastante. Ontem saiu número 1. O que mais?
1: 1, 4 e 17.
0: 1, 4 e 17.
1: Isso. Então, depois você... 33, 41 e 52.
0: É muito difícil. É 50 milhões, né? Você tem que acertar. No meio de 50 milhões?
1: As chances, né?
0: As chances. É muito.
1: É por isso que aguça aí, né? Os apostadores, estar sempre apostando, enfim. Eu quero ganhar, eu vou ganhar. E é assim que tem que ser, né? Quem não arrisca, não petisca, né? Então...
0: Fábio, eu vou fazer hoje mais um pedido. E nós devemos fazer esse pedido. Vamos reforçar a nossa política brasileira. Vamos reforçar nossa democracia, né? Que é impossível um país como o nosso, né? Deixar de comparecer. Mais de 30 milhões não votaram. 21% não votou, não foi votar, que dá uma margem de mais de 30 milhões de pessoas. Agora teve os que foram lá votar, mas, meu filho, você que votou em branco, sair de casa para ir votar e não escolher o seu candidato, escolha, não deixa de votar. Cada vez que o senhor for à urna e não votar, o senhor está dando oportunidade para o mais ruim talvez ganhar. O senhor tem que chegar lá, escolher um candidato. Nossa, quantos mil candidatos no Brasil, do Rio Grande do Sul até Amazonas, dá quantos? São milhares de candidatos. Será que nenhum desses preenche o seu lado político? É necessário. Agora, você que foi votar e errou, porque muita gente errou, viu, na hora de votar. Agora, ficar em casa e deixar de ir escolher o seu candidato, isso é um crime que o senhor compete contra a pátria. Muita gente, por desconhecimento político, fala: não, o Batista falou uma coisa lá, eu não fui mesmo, eu não vou votar mesmo. O senhor não tem noção o tanto que faz falta o senhor escolher o seu candidato. Então, é impossível, quase 40 milhões de pessoas, é um quarto da população, né?
1: Se colocarmos aí, né, abstenção, votos brancos e nulos, enfim, é uma quantidade só de abstenção, como você citou, quase 30 milhões de votos, né?
0: Não mais. Então, sabe por quê, Fábio? Que não, são 158 milhões...
1: Não, de abstenção, é, quase 30 milhões. Abstenção. Mas aí você coloca voto branco, voto nulo, dá mais, né? Mas só de abstenção, 28, 29 milhões deixaram de votar.
0: É muita gente.
1: Vamos ver agora.
0: Isso não acontece em outros países, não. O pessoal vai... Nos Estados Unidos, o voto não é obrigatório. No entanto, eles comparecem. Eles vão à urna, eles votam. E tem mais uma. Não aceita cabo eleitoral. Aqui no Brasil precisa colocar ainda a justiça, mandando prender, né, aqueles, os bagunceiros que saem de casa para ir fazer confusão na rua. O senhor tem que sair de casa para ir lá votar, escolher o seu administrador, né? Mas não, sai, vai para a rua fazendo bagunça e vai preso, enfim. Agora, tem os países como os Estados Unidos que a gente viu, ninguém, político nenhum, vai na fila pedir voto ou entregar papelzinho. O pessoal sai de casa, são politizados, pega a colinha, já põe no bolso, vai lá, vota. Velho esperando na fila lá, filas enormes, né? Porque o voto nos Estados Unidos é muito grande. Você viu o tamanho da cédula? E já aproveita e já vota, já ali tem pesquisa, tem tudo. Mas o pessoal vai e comparece para fazer. Isso lamentável. Nós temos a obrigação de comparecer à urna. Comparecer à urna é dia 25.
1: 25, segundo turno, das 8 da manhã.
0: Vai ser rapidinho para votar?
1: Só... aqui no estado de São Paulo é só o voto para presidente da República, né? Porque aqui já foi definido o governador. Tudo. Alguns estados, quatro ou cinco estados, né? Terá o voto para governador e presidente da República. Aqui o estado de São Paulo.
0: Dois quadradinhos só.
1: Estado de São Paulo, né? Os eleitores e eleitoras do estado de São Paulo. Voltam às urnas, né, no próximo dia 25 para eleger aí, para votar para presidente da República.
0: E tem uma coisa, não comparecendo, você fica com um documento, um título de eleitor, que hoje é fantástico, né? É um documento importante. O senhor deixa de fazer às vezes um financiamento, o senhor deixa de comprar a tão sonhada casinha sua, né? Vai fazer financiamento, não tem. O senhor não vai poder fazer financiamento de um carro, porque o seu nome vai ficar ali. O senhor não vai poder viajar para o exterior, e o seu passaporte fica bloqueado. Então, compareça, vai votar, porque é a melhor coisa que pode fazer para o país. Não interessa qual é o seu candidato. O senhor tem que comparecer, tem que votar.
1: 7 horas 16 minutos, intervalo.

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0: 7h20. 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Cooperlube, a parceira de quem produz, a parceira do homem do campo. 7h22 aqui no estúdio, a doutora Fernanda Bassi. Fernanda.
1: Mandar aqui, registrar só que a Isa do Rosário está lá na Franca do Imperador e hoje é dia de Nossa Senhora do Rosário. Portanto, um abraço para você, viu, Isa? Muito obrigado aí pela audiência também aqui no nosso Café com Notícias.
0: Nossa ouvinte de todos os dias. Um abraço para a Isa. Obrigado.
2: Fidelíssima,
0: pelo dia.
2: Né?
0: Exatamente.
2: Fidelíssima. Um abraço, Isa. Felicidades.
0: Bom dia, Fernanda. Tudo bem?
2: Bom dia, ouvintes. Bom dia, Batista e Fábio. Que bom, né? Deu certo essa semana.
0: Sim.
2: Agenda corrida para todo mundo, mas a gente não podia deixar de estar aqui logo no começo desse mês, que é um mês tão simbólico para nós, principalmente para as mulheres, para a gente tocar nesse assunto do Outubro Rosa. Vamos conversar de um jeito um pouquinho diferente, abordando não só a questão da prevenção, mas também falando um pouco de gestão emocional, de saúde mental, porque tudo isso fica envolvido, principalmente nesses casos dessas doenças tão agressivas. E já quero deixar aqui o nosso momento aqui disponível para quem tiver perguntas, quiser fazer comentários, quiser nos abordar para a gente ter essa conversa.
0: Doutora Fernanda, me lembro que da última vez que você esteve aqui, até ficou de a gente abordar esse assunto sobre um novo exame disponível no laboratório.
2: Sim, nós temos agora alguns exames novos, né? A gente ia falar desse exame, que ele é um marcador neurológico para detectar a tendência a pessoa desenvolver Alzheimer, para diferenciar se é Alzheimer ou se é algum outro tipo de demência. Ele é um exame de biologia molecular, ele não tem cobertura pelos planos de saúde ainda, mas para aqueles pacientes que estão naquela linha limite entre ser ou não ser um diagnóstico ou Se é uma pessoa que pretende avaliar se pode desenvolver a doença ou não, então nós temos esses exames à disposição. Ele se chama Memora. Então, ele é usado em pacientes com 50 anos ou mais, porque é uma faixa, uma linha de corte, porque as pessoas mais jovens, pode acontecer os esquecimentos? Pode. Mas, diante de tudo que a gente vive, dos estresses da vida, é difícil quem não tem algum lapso de memória, porque é muita informação que a gente absorve e a gente não... É humano, né? A gente não consegue processar. Então, um esquecimentozinho não deve ser um alarme, né?
0: Quem tem muitos compromissos no dia a dia, às vezes dois ou três acaba passando despercebido,
2: fala nada,
0: né?
2: Não, porque agora, se bobear, a gente tem que colocar alarme e agenda para escovar o dente, porque senão a gente esquece, não é?
1: Uma coisa, IA, ela é superior ao cérebro humano?
2: A nossa capacidade de processar informação é um negócio bizarro. Fala-se muitas coisas assim, mas, na realidade, no meu ponto de vista, a gente não tem nem dimensão do tanto que a gente é capaz de processar coisas, né? O que acontece? Muitas vezes a gente não tem a mesma capacidade de externar aquilo que a gente conhece, de verbalizar, às vezes por falta de habilidade ou por falta de explorar esse campo mesmo. Mas a gente tem registrado em memória, a nossa memória, apesar da gente não lembrar de muitas coisas, porque o nosso cérebro ele faz questão absoluta de nos amar tanto que ele nos protege das nossas próprias memórias, né? Então, por questões biológicas até, o nosso cérebro faz isso. Mas tudo o que é de memória... A gente tem memória celular, a gente tem memória emocional, a gente tem memória física, né? Memória corporal. O emagrecer e engordar, inclusive, ele acontece por memória corporal, por memória física. Todas as vezes que a gente entra num processo de emagrecimento, por exemplo, a gente emagrece um tanto, né? Emagrece um tanto. Aí, depois de um tempo, a gente entra naquilo que chama de platô. Você dá aquela paradinha, né? O seu cérebro fica bugado, ele fala assim, escuta, o que essa pessoa está fazendo com esse corpo que está emagrecendo desse jeito? Até ele entender que é uma mudança de hábito, até o seu corpo entender que é um hábito novo que você está tentando, ele vai fazer de tudo para te sabotar. Uhum. Então, por quê? Porque ele tem memória, ele lembra do seu corpo redondinho.
0: E as células, né, elas ficam ali, né, aquelas células da obesidade, né, elas ficam ali prontinhas ali para voltar ao corpo ficar redondinho.
2: Sim,
0: né?
2: Porque aí ele está te protegendo, né? E o nosso corpo é muito sábio. E o nosso cérebro manda em tudo isso. Então, quando a gente fala de memória, de capacidade cognitiva, o nosso cérebro, meu Deus, a gente não tem noção do que é essa máquina ainda.
1: Certa vez eu acompanhei uns peritos da polícia que tinha acontecido uma morte e eles cortaram na cabeça e eu tive a infelicidade de ver aquilo. Mas é uma massa branca. Uma massa.
2: Ele é uma esponja.
1: Como é que fica ali guardado tudo isso?
2: Então, isso é um mistério gigantesco. A gente não sabe aquilo que é. Porque quando a gente olha para uma pessoa agora, estamos aqui. Daqui um tempo, nós não estaremos mais. Naquele momento em que a gente parte, que deixa de existir vida no corpo, que teoricamente deixa de existir vida, porque seu coração para, seu pulmão para, seu cérebro para. O cérebro é o último a desligar.
1: É o último.
2: É o último. É. E quando a gente olha para uma pessoa que não tem mais vida ali naquele último momento, até a fisionomia muda. A inconsciência, né? aquela ausência, e mesmo às vezes se a pessoa ainda tem vida biológica, essas pessoas que têm morte cerebral, por exemplo, se você olha na fisionomia da pessoa, é diferente, nem parece ela.
1: É interessante.
2: E é tudo acontecendo dentro dessa massa cinzenta, dobradinha.
3: É.
2: Porque ela é dobradinha, cada dobrinha daquela do nosso cérebro, cada. A gente fala, vai falar isso para as crianças, né? É um acúmulo de minhoquinha. E cada uma tem uma função muito bem determinada. E
1: o
2: é lindo.
1: O perito, ele, quando terminou, ele passava a espátula. Né? Era uma massa.
2: É uma massa.
1: Uma massa.
2: É uma massa. Como e qualquer mínima lesão, em qualquer mínimo lugar, pode fazer um estrago e faz um estrago imenso.
0: Por isso que em determinados acidentes, quando a pessoa bate a cabeça de uma forma um pouco mais violenta e atinge o cérebro, às vezes a pessoa recupera. E às vezes não recupera e fica com sequelas para o resto da vida. Porque fica. Ali uma parte do cérebro é afetada.
2: Tem alguns casos que, entre aspas, inexplicavelmente, às vezes a lesão é até grande, mas o cérebro, assim como os nossos outros órgãos, eles têm inteligência própria, né? E por isso que a gente fala

0: Quando a gente aprende a escrever, por exemplo, a maioria das pessoas escreve com a mão direita. Algumas têm mais habilidade com a mão esquerda. E tem gente que desenvolve uma habilidade de ser ambidestro.
1: Eu escrevo com as duas mãos.
0: Escreve com as duas. O meu pai era uma pessoa dessas, né? Então, ele fazia tudo melhor com a mão direita, mas ele comia com a mão esquerda e ele escrevia com as duas, né? E tudo isso é ensinável. Nós podemos aprender qualquer coisa. Qualquer coisa. Desde que a gente se disponha e desde que a gente tenha essa abertura de ter paciência de aprender.
2: Doutora Fernanda, sobre esse exame, memória. Memória, um exame novo, né, que está chegando. Ainda não tem nos convênios, mas, né, vai fazer parte dos convênios médicos. É um exame caro, é um exame de sangue?
0: É um exame caro, assim, em relação a tudo, é um exame de sangue. Ele é um exame que tem um valor maior do que, do que a gente conhece. Pode ser que não seja acessível para a maioria das pessoas. E um exame, ele só entra na... Os convênios só passam a dar cobertura para esses exames se eles entram no rol da ANS. Ele é um teste totalmente novo, esse que nós usamos aqui. Ele é uma tecnologia totalmente brasileira, então tudo é feito dentro do nosso país. Os outros laboratórios, a maioria, acaba encaminhando para fora. Então, o nosso não, o nosso é feito aqui.
1: Esse valor, mais ou menos, porque depende do laboratório. Falou que é caro. Quanto?
0: Hoje ele gira em torno... O completo, porque nós temos um que é básico, que tem 3 marcadores, e o completo, que é o ampliado, tem 5 marcadores. Em torno de... Eu não estou bem lembrada, mas ele supera um pouco aí os R$2.000.
1: R$2.000.
0: Hoje, né? Mas nós estamos em vias tratando uma nova alternativa de um exame que tem, entre aspas, uma função de triagem para este exame, que ele é bem mais barato.
1: No seu laboratório, vocês fazem?
0: Fazemos. Mas... Tanto aqui como lá em Ribeirão Preto.
1: Então, o tratar está servido.
0: Está servido.
2: Sim. E esse exame, doutor, ele detecta, né, se a pessoa está propensa a desenvolver o Alzheimer.
0: Porque ele tem alguns marcadores específicos, não vou aprofundar, porque são coisas técnicas, né, mas para os médicos, neurologistas, geriatras, mesmo os médicos clínicos que recebem um paciente com alguma queixa dessas, é um fator decisório importante para o diagnóstico. Sim. Né? Então, se você que está nos ouvindo tiver interesse em saber mais, você pode entrar em contato aqui no laboratório com a gente, aqui no laboratório da Santa Casa, no 3660-1425. E se for de Ribeirão Preto, no 3979-6053. Pode falar que ouviu aqui na difusora, pode falar que me ouviu falando disso, que eles encaminham você para mim e a gente fala melhor sobre isso.
2: Com certeza. 7h36, intervalo.

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0: 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Doutora Fernanda, outubro rosa, um mês aí, não é, uma atenção especial à saúde da mulher. A mulher é mais frágil, doutora?
1: Nunca. Contra, né, nós?
0: Sim, sim.
1: É, a mulher é um ser incrível, né? Eu sou
0: Exatamente.
1: Suspeita, eu defendo, até por ser, né?
2: Sim, sim. Será que o homem suportaria uma gravidez, doutora?
1: O homem não suportaria uma menstruação. Porque uma gripe é fatal, né?
2: É.
1: Eu às vezes, a gente brinca muito até a esse respeito, com esse respeito, né? Mas eu falo assim, quando começa a me aborrecer muito, eu falo assim, eu queria tanto que essa pessoa tivesse uma cólica menstrual só uma vez na vida, só um dia.
2: Só um dia.
1: Só um dia. Porque tem muita piada, né? Que o homem com gripe, ele se despede no leito de morte, né? Ele não sabe se ele vai acordar amanhã, né? Mas brincadeiras à parte, assim, a saúde da gente é um negócio muito sério, né? E a gente já falou de vários pontos com respeito à saúde, ao Calendário Nacional da Saúde. Todo mês a gente tem as nossas cores, né? Agora a gente no outubro rosa. E é muito importante que a gente traga essa consciência para todas as pessoas, não só para as mulheres, mas para os homens, para os idosos, enfim, para que a gente cuide muito mais da saúde no sentido de prevenir que a gente desenvolva algo, porque além de ser mais inteligente a prevenção, é mais barato em todos os sentidos e inclusive emocionalmente. Qualquer estado de doença, qualquer estado de um diagnóstico e de um prognóstico ruim, ele adoece não só a pessoa fisicamente, mas mentalmente também muito, mas adoece todo o sistema familiar. Uma pessoa com câncer é toda a família com câncer.
0: Arrebenta com a família.
1: E eu falo isso de cadeira própria, porque meu pai, infelizmente, foi acometido por essa patologia e acabou falecendo em decorrência do câncer. Então, toda a nossa família pagou essa conta. não só financeira, porque o câncer ele devasta a gente, ainda que a pessoa tenha um plano de saúde, ainda que a pessoa seja assistida pelo SUS, ele devasta.
0: É um tratamento muito caro, né?
1: Caro porque existe todo um contexto por trás disso. Você é obrigado a desenvolver uma estrutura na sua casa para poder deixar aquela pessoa confortável. Por exemplo, no nosso caso, meu pai usou a bolsa de colostomia, ele usou fralda, ele usou uma série de coisas que o convênio não cobre, né? Fora as questões de transporte, do deslocamento, enfim, é uma série de coisas. E aí, se você não tem... E aí você entende que quando as pessoas falam, não tenho de onde tirar. E aí a pessoa faz rifa, vende o que tem, faz vaquinha, um familiar ajuda, porque tem gente que não tem recurso, não tem como fazer esse recurso. Né?
2: Essa doença, como ela é triste, né? Vamos supor
1: ela
2: que ela dá numa parte do corpo. Tem, cientificamente falando, tem uma explicação para isso, doutora?
1: Olha, o que eu gosto muito de falar? O nosso corpo ele emite sinais o tempo inteiro. Né? Se a gente está falando de diagnóstico, se nós estamos falando de câncer de mama, por exemplo, existem os marcadores tumorais que a gente vai no laboratório e faz. Um deles, que é para todo e qualquer tipo de suspeita de um tumor em qualquer lugar, é o CEA, é um marcador que a gente chama de antígeno cárcino embriogênico. Então, qualquer desordem, qualquer célulazinha tumoral que tiver lá, dependendo... Muitas vezes ele não tem uma sensibilidade de pegar muito no início, porque às vezes a resposta do organismo àquela célula que está crescendo desordenadamente ali demora. Mas esse marcador é um marcador muito usado. E tem os outros marcadores específicos para cada lugar do corpo. Então tem o marcador para o câncer de mama, tem o marcador para o câncer de próstata, tem o marcador para o câncer de trato gastrointestinal, de câncer colon-retal, e tem alguns outros que a gente lança a mão.
2: Porque, no momento, a gente tem vários amigos que estão com esse problema, né, no reto, intestino, próstata e ovário, nas partes baixas. Como que isso acontece? Seria a má alimentação? Seria a quantidade de conservantes, enfim?
1: Tem um monte de fatores, e até isso que eu quis trazer, né? Se a gente fala, e falando do Outubro Rosa do câncer de mama, na medicina a gente sempre preza por aquilo que é a prevenção, né? Então, fazer o autoexame, fazer a mamografia uma vez por ano, se você já tem idade para isso. Embora hoje, tanto para o câncer de mama quanto o câncer colorretal e o câncer de colo de útero, nós temos uma faixa etária para poder cumprir um protocolo de diagnóstico. Mas hoje... A gente está, mesmo como profissional da saúde, a gente está meio perdido porque essa faixa etária mudou. Hoje as pessoas estão tendo esse diagnóstico com essas doenças muito mais cedo do que seria, entre aspas, o normal. E aí entra a sua pergunta. O que eu tenho feito da minha vida? Como é que eu tenho me comportado para eu desenvolver isso? Tem a predisposição genética? Tem. Porque quando a gente vai preencher uma ficha de medicina do trabalho, tem lá. Alguém na família tem diabetes, teve câncer, teve não sei o quê, você é obrigado a colocar isso naquela anamnese. Né? Mas tem aquilo que é próprio seu. Um organismo inflamado, um organismo estressado, um organismo que não dorme, que não descansa direito, um organismo que não se hidrata como deve, um organismo que põe para dentro substâncias que não deve, incluindo alimentação, tem maior tendência a desenvolver aquilo que não é natural. O que, que é o câncer? O câncer, ele é o crescimento desordenado de células que perderam a identidade. A célula, aqui para a gente falar uma linguagem bem prática, a célula ficou doida e começa a se comportar do jeito que dá na telha, cresce de um jeito desordenado num lugar que ela não deveria estar.
3: Ela é viva, né?
1: Vivíssima.
0: Por isso que vai formando os tumores.
1: Por isso que vai formando os tumores. Então, às vezes, essa tumoração, por exemplo, no intestino, essa tumoração começa através de um pólipo que nem sempre é maligno. Mas aí acontece alguma alteração naquele meio, mudou o pH, mudou, sei lá, uma medicação. A pessoa faz uso de substâncias que não deveria, por exemplo, fuma ou bebe, ou faz as duas coisas. Esse era o caso do meu pai, né? E aquilo tudo vai alterando o estado biológico normal.
3: O legal do colonoscopia, de quanto em quanto tempo deve fazer? Porque esse exame tem salvado muita gente.
1: Muita gente. Hoje, se fala, por exemplo, da colonoscopia, o paciente a partir dos 50 anos, mas devido a essa mudança de idade, de ter gente com sintoma mais cedo, tem se estudado.
3: Mulheres tá morrendo aí com...
1: Com 30 e pouco, 40 e pouco, tem.
3: 27 anos teve um caso.
1: Tem. Então, assim, salva muita gente, porque se tem um pólipo e ele ainda não evoluiu para a malignidade, remove... E faz o controle a cada X anos, e isso é a critério médico. Mas se é um paciente rígido, normal, um paciente que está tudo bem, está fazendo só por prevenção, né? Normalmente o prazo é 5 anos.
3: Os jovens, crianças agora têm vacina para evitar futuramente ter um problema de câncer, né?
1: Para o HPV.
3: É meninos e meninas.
1: Isso. E isso é uma coisa que também...
3: Vai salvar.
1: Eu costumo incluir o HPV nessa questão do Outubro Rosa, porque a gente fala de saúde da mulher, né? Eu tenho, lá no laboratório, eu sou uma das pessoas responsáveis por o que a gente fala de subir esse exame no sistema. Porque ele é um exame que, se ele é positivo, se um HPV é positivo... Se a pessoa testa positivo para esse micro-organismo, a gente precisa sinalizar o médico rápido. Existem os HPVs de alto risco e de baixo risco, mas a gente tem pego pessoas cada vez mais jovens. Na semana passada, eu tive alguns, e a idade começou com 18 anos, de 18 até 35. E é muito importante que a pessoa faça todos os exames preventivos, que a mulher, principalmente, faça os exames preventivos.
3: Aparece um sangue?
1: Pelo menos uma vez por ano. O HPV ele é feito por uma coleta ginecológica, junto com o Papa Nicolau, né? E ele também é um teste molecular. Mas ele é um exame de rastreio obrigatório por uma normativa agora do Ministério da Saúde. Antes não era, mas agora é. Ele faz parte desse movimento. Porque se percebeu que tinha um N muito grande de mulheres infectadas que tiveram contato com o vírus e não tem sintoma. Quando o sintoma aparece, muitas vezes já evoluiu para esse câncer de colo de útero. E quando evolui, dependendo do grau, às vezes não tem muito o que fazer.
3: E no homem?
1: No homem a gente fala da próstata, né? É importante que o homem faça o PSA a partir dos 40 anos e que deixe o tabu de lado e faça o toque retal, que ainda não foi substituído, né? existe um tabu muito grande, mas eu falo, a mulher, a gente se submete aos exames ginecológicos desde antes.
3: Mas o PSA, ele indica pelo menos um caminho.
1: Sim, sim.
3: O médico vai olhar vocês no laboratório.
1: Se o PSA está alterado, o médico vai prosseguir, vai fazer um ultrassom, vai fazer outros exames complementares. Né?
3: Exato.
0: Como estamos falando do mês de outubro rosa e saúde da mulher, doutora, por exemplo, você citou agora há pouco o exame CEA, né? Existem aqueles casos, né, vamos citar aqui a mulher, às vezes a mulher, ela tem lá, enfim, está normal, né, está sossegado, de repente ela sente uma dor. E aí, quando essa dor surge e vai fazer os exames, o câncer já tomou conta, né? Fala, a hora que ele manifestou com dor, já era tarde. Até então a mulher não estava sentindo nada, né? E quando manifestou, infelizmente já tinha tomado conta de tudo. Esse exame, o CEA, é um exame de rotina, e ele pode detectar ali, olha, tem alguma coisa errada aqui, né? Vou te encaminhar para um especialista, né? Porque tem casos, existem casos, né? Que é quando Sim. o câncer se manifesta, infelizmente, a mulher começa a sentir, até então não sentia nada. Quando começa a sentir alguma coisa, já tomou conta de tudo.
1: Sim, e não só na mulher, né?
0: Sim.
1: Mas o CEA, ele vai indicar, o aumento dele pode indicar um tumor em qualquer lugar do corpo, é inespecífico. O ideal, e lógico que os médicos pedem os exames complementares, né? O ideal é que a pessoa, se a pessoa faz acompanhamento pelo menos anualmente, qualquer alteração em qualquer exame, em qualquer lugar do corpo, é mais fácil de rastrear. Né? E no caso do câncer de mama, ele pode surgir de um momento para o outro. Né? A gente tem uma colaboradora nossa lá em Ribeirão, que ela fez os exames num ano. No ano seguinte, com menos de um ano de intervalo, ela percebeu um nódulo na mama fazendo o autoexame. E quando foi ver, era maligno. Né? Então, aí foi muito rápido. Então,
3: Mas no começo, mesmo maligno, tem cura?
1: Tem. A chance de cura pegando no começo é muito alta. Né? E normalmente é cirúrgico, enfim. Tem lá os seus poréns, mas é muito importante que a pessoa faça. Né?
3: Eu fiz a pergunta, não sei para quem, essa semana. A mulher solteira que não teve filhos e a mulher que teve filhos, qual que é mais vulnerável?
1: Todo mundo é vulnerável.
3: Todo
1: mundo? Todo mundo. Porque a gente está falando de terreno biológico. Né? Uhum. E aí entra aquilo tudo que a gente falou. Alimentação, sono, estresse, hidratação, a nutrição do corpo com os minerais certos, com os suplementos certos, toda a questão genética.
3: O que, que as baladas vão fazer com essas meninas aí de 15, 18, 20 anos? Que
1: dependendo
3: vai pra balada,
1: do que a pessoa
3: não
1: faz
3: dorme,
1: do corpo.
3: Bebe, fuma.
1: É muito. A saúde, ela não tem preço. Né? E se eu estou fazendo algo que eu sei que vai me dar problema no futuro.
3: No futuro.
1: Por que, que eu continuo fazendo? Por que é que eu fico me agredindo?
0: O corpo dá um aviso, né? Ô, fulano, para aí que eu já não aguento mais. Né?
1: E assim, muitas vezes dá, né?
0: E às vezes é tarde.
1: Quem
0: não tem
1: nunca,
0: como fazer mais nada.
1: Quem nunca na vida, às vezes, passou um pouquinho do álcool, por exemplo, foi numa festa, bebeu um pouquinho demais, no outro dia ficou estragado. Se isso acontece comigo hoje, eu demoro uma semana para me recuperar.
0: E o que que falam? Nossa, eu não bebo nunca mais, por que que eu bebo? Daí três dias está lá...
1: Torna, né? Então, quando a gente fala disso, o mais importante é que a gente tenha a consciência de se prevenir.
3: A gente, às vezes, acompanhando o caso, nota que as mulheres de 80, 90 anos estão aí sadias, enquanto a gente está vendo aí jovem de 20, 25 anos, né, já baqueado, é a palavra, é a gíria, né? Então, deve ser por quê?
1: Estilo de vida.
3: Estilo de vida.
1: Porque as pessoas mais velhas, as pessoas idosas, é, a gente aqui na região, Ribeirão e região, a gente tem muita gente centenária, né? E aí, quando você vai rastrear o estilo de vida dessa pessoa, come cedo, não dorme com a barriga cheia, como se diz, né? Come direito, então se alimenta do que é necessário, então fruta, legume, verdura, né? Não come ultraprocessado. Essa semana eu li uma reportagem, e o câncer tem ligação direta com isso. Eu li uma reportagem a respeito dos transgênicos e dos ultraprocessados, dos alimentos não alimentos, né? Eles têm uma influência, um impacto direto na nossa saúde. Tudo tem muito corante, porcaria, tudo tem muito sal, tudo tem muita gordura ruim, tudo tem um monte de conservante que a gente não sabe nem o que é. Tudo tem derivado de petróleo. Para essas questões, assim, um dos piores alimentos que existem, uma das coisas que todo mundo mais consome é margarina. A margarina é horrorosa. Depois da invenção do óleo de soja, as pessoas passaram a ter infarto cada vez mais cedo. E por que, que antigamente as pessoas infartavam um pouco ou não infartavam? Porque usava banha de porco.
3: Depois veio aquela campanha americana, né? Na década de 60, mais ou menos, 50, 60.
1: Refrigerante.
3: Chegou e... Não, que a banha do porco mata, que isso, aqui e tal.
1: Sabe, então...
3: E não era verdade.
1: Não, e as pessoas precisam se preocupar com isso. E o que eu mais prego hoje é que a gente tenha a coragem de se informar direito.
0: Doutora Fernanda, uma pergunta aqui, até sobre a questão do Alzheimer, né? E ao Milan, obrigado Milan pela participação e pela audiência. Ele disse aqui o seguinte: Fábio, tem um amigo que a esposa está muito preocupada com os esquecimentos dele. Ela acredita que ele está desenvolvendo Alzheimer, mas ela não consegue levá-lo ao médico porque se recusa a aceitar o que está acontecendo. Ele disse aqui que encontrou com essa pessoa agora no domingo e ela desabafou com ele chorando, né, por causa dessa questão.
1: A primeira coisa que as pessoas têm quando são acometidas por alguma coisa que aparentemente é grave é a negação. Né? A primeira fase de uma doença é a negação. E para a pessoa que está vivendo isso, se a gente começar com... Você vai falar assim, não, isso passa, isso não estou doente, né? E, infelizmente, enquanto a pessoa ainda tem autonomia e poder de decisão, é muito difícil você obrigar.
0: E como ele disse aqui, né, a esposa está detectando, né, que ele está com esquecimento. Né? Vem com esquecimento, mudou, né, está com esquecimento e... É, ela acredita que ele está desenvolvendo Alzheimer, né?
3: Esse negócio de esquecimento, não cortando você, a gente está esquecendo onde deixou a chave do carro. O celular está na mão, está procurando o celular. Essas coisas, tudo está acontecendo, viu?
1: Mas essas coisas assim que a gente chama de corriqueiras, né? Elas acontecem mesmo por conta disso que a gente já conversou, que é do excesso de informação que a gente lida toda hora, né? Mas quando a gente está falando desses processos demenciais, de Alzheimer e de outras demências, a gente começa a perceber que a pessoa conta uma coisa para você, daqui 15 minutos ela vai contar de novo a mesma coisa.
0: Começa a repetir, né, o mesmo assunto.
1: A repetição, a pessoa começa a não fixar mais a memória de curto prazo, então ela vai fixar a memória... Só de longo prazo, ela começa a lembrar muito da infância, ela começa a lembrar muito de coisas que passaram há muito tempo, Uma tia minha, quando começou com esse processo, ela só lembrava do tempo que ela tinha trabalhado numa multinacional, que ela trabalhava na cozinha. Ela trabalhou na Pirelli muito tempo. E ela falava assim, ah, lá na Pirelli a gente faz tal coisa, como se ela ainda estivesse trabalhando lá e ela já tinha se aposentado há mais de 30 anos. Então, a memória antiga, a memória passada, ela é um indicador de que pode ser sim.
3: Né? Porque o passado está gravado.
1: O passado fica.
3: E perde.
1: E a memória recente perde.
3: É, perde. É como um gravador de fitas, cassete, que tinha muito, né?
1: A gente grava muito o que passa, né?
3: E começava a ficar velha a fita, não gravava mais.
1: E por isso que é tão importante, para tudo na nossa vida, que a gente exercite esse cérebro, né? Que a gente se limpe das emoções ruins. O estado emocional, o nosso estado mental, a nossa felicidade, a nossa energia vital, ela precisa estar em alta, a gente precisa alimentar as coisas boas. Porque, ó, meu Instagram aqui caindo. Porque quando a gente fica triste, quando a gente cultiva emoções ruins por tempo prolongado, a nossa resposta biológica muda. A tristeza, ela baixa a nossa imunidade.
3: Jogo de xadrez, dama.
1: Caça-palavras. Palavra cruzada. Leitura. Vídeos, filmes que estimulem o seu pensar. Então, documentário, uma matéria jornalística. Tem que forçar. Não vai ficar assistindo programa sangrento, porque aí não tem imunidade que aguenta.
3: Exatamente.
0: Nesse caso aqui, doutora, dessa questão, ela não consegue levá-lo ao médico, né? Porque ele se recusa a aceitar o que está acontecendo. Como que ela deve agir nesse momento? Ela quer levá-lo ao médico, ela está desconfiada, né? Que está acontecendo alguma coisa, esquecimento. O que fazer nesse caso, doutora?
1: Bom, ela pode fazer uma abordagem diferente, levar ao médico por outro motivo, dependendo. Pode ser num clínico geral, num geriatra, numa outra especialidade qualquer, mas que ela não mencione esse esquecimento. Pode ser para fazer um exame preventivo que ela ouviu. Ela pode ir ao médico.
3: Combinar com o médico.
1: Eu ia falar antes, exatamente isso. Combinar com o médico antes e sugerir que ele vá acompanhando ela, como se ela fosse o paciente.
3: É
1: uma alternativa. Porque se a pessoa se recusa terminantemente e ela ainda tem autonomia sobre a vida dela, você não pode obrigar. Mesmo que seja esposa, filho, não tem
3: pai
1: como se obrigar.
3: Nunca foi no médico. Ele falava que, se fosse, ia encontrar alguma coisa.
1: Como meu pai dizia, quem procura acha. Né?
3: Ele falava a mesma coisa. Né? E ele falava assim, carro velho, chega na oficina, o mecânico vai encontrar qualquer coisa errado. Quando ele passou mal, ele teve problema, infartou, né? Chegou lá nas clínicas, e eu falei com o médico, ele falou assim, este homem, ele passou a vida inteira com pressão acima de 20. Ele foi adaptando, que ele estava lá com todo o medicamento, né, aquele aparato todo, ele estava com 26.
1: Nossa.
3: Então, ele falou assim, o médico falou, ele sempre ia, ainda brincou, falou, e ele sabia disso, por isso que ele não queria ir no médico.
1: Todas as vezes que a gente sentir, perceber algo no corpo, uma dor, um estado diferente. Semana passada eu fui fazer uma palestra numa empresa, porque ainda era Setembro Amarelo, e no final da palestra eu falei de saúde mental, era uma empresa de remoção, de ambulância, né? Então é gente que trabalha sob pressão o tempo inteiro, né? E o gerente falou assim para mim, nossa, Fernando, Tô com, eu ouvi você falando um negócio aí, eu estou com um probleminha assim, assado, a minha memória não está lá, essas coisas, e eu não estou dormindo direito, a minha mão formiga, meu pé formiga, será que é normal? Não é normal você perceber o que não é normal. É. Não é normal. Então, a gente não nasce com o pé formigando, com a mão formigando, com dor de cabeça, com um caroço aqui a colar, com uma mancha aqui a colar, com uma pinta crescendo desordenada, com uma secreção saindo não sei de onde, com turbidez na visão. A gente não nasce com isso, em condições normais.
3: Normais.
1: Então, qualquer sintoma estranho, qualquer coisa que você sentir que não está legal, procure atendimento médico. Se você é daqui de Batatais e da região, a gente tem a sorte de estar bem servido de unidades básicas de saúde e de ter uma gestão que se preocupa com isso. Então, procure. Está rápido, as consultas estão rápidas, os exames estão rápidos. Então, procure ajuda. Sabe? Não deixa, não fica na dúvida, não vai atrás da dica do vizinho, da vizinha, do parente. Ah, que tomou chá disso, fulano daquilo. Ajuda. Essas coisas naturais ajudam? Ajudam, e muito, tanto que eu sou aromaterapeuta. Mas, assim, não dá para a gente esperar, porque, às vezes, um vacilo, um mês que você espera, é o tempo que você teria entre a cura e o paliativo.
0: Exatamente. 8:10, doutora Fernanda, muito obrigado, um bom dia.
1: Eu que agradeço mais uma vez, só reforçando aqui, meninas de Batatais, de região, de quem estiver nos ouvindo, faça seus preventivos, faça sua mamografia se você já estiver na idade, procure o seu ginecologista, o seu médico, não deixe para depois, a prevenção é sempre o melhor caminho, é mais barato, é mais saudável e faz a gente ter tempo para viver tudo que a vida tem para oferecer. Eu deixo aqui o meu abraço, o meu agradecimento para os ouvintes e para vocês.
3: O telefone seu
1: para contato? O meu do WhatsApp 994524507. 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Muito obrigada.
0: 8:12, falamos com a doutora Fernanda Bassi, intervalo.

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5: Lâmpadas embutidas ainda valorizam o cenário, por isso, invista em sancas e luzes amareladas para trazer o aconchego desejado.
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0: 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Ontem pela manhã, entre 10 e 11 horas da manhã, ali na Vicinal Prefeito Geraldo Marinheiro, mais precisamente ali na conhecida Ponte do Bicão, né? Os funcionários da Prefeitura Municipal estavam ali trabalhando, né, e fazendo um trabalho de recomposição de uma galeria. Estavam utilizando ali um caminhão MUC. E nesse trabalho de recomposição, o caminhão acabou tombando, né? As informações que temos, graças a Deus, né? Ninguém se feriu, ninguém se machucou, somente danos materiais. O caminhão não caiu, né, dentro do córrego. Se cai, né, ia dificultar um pouco mais para tirar lá de dentro. Mas ele tombou ali em cima da ponte, né, e aí, né, o trânsito no local ficou interditado nos dois sentidos, né, até para colocar o caminhão na posição normal, desvirar esse caminhão, tirar esse caminhão dali. O trânsito precisou ser interditado nos dois sentidos, mas conseguiram, né, desvirar o caminhão, levaram o caminhão MUC. Esse caminhão parece que é o caminhão que pertence à frota da Prefeitura Municipal. E foi isso que aconteceu, né? Um trabalho de recomposição de uma galeria ali no córrego e o caminhão acabou tombando. Mas somente danos materiais, a informação que tem, que ninguém se machucou, que ninguém se feriu. E esse fato ocorrido ontem ali na conhecida Ponte do Bicão. E quem me passou a informação foi o Milan. O Milan estava passando justamente no momento ali que aconteceu, nesse, esse acidente. Obrigado, Milan, pela informação e também pela audiência. Esse fato aconteceu na manhã de ontem, entre 10 e 11 horas da manhã. 8:22. Aqui no estúdio, a doutora Thaís Caruano, advogada especialista na área previdenciária e trabalhista. Thaís, obrigado, bom dia.
1: Bom dia, Fábio, bom dia, Batista, bom dia a todos os ouvintes. É um grande prazer sempre estar aqui.
0: Ouvinte que tiver alguma dúvida, né, é só enviar no nosso WhatsApp 99996-1080.
2: Aproveitando para mais uma vez pedir àqueles que não compareceram na urna, olha, muita gente, que vocês, no dia 25, todo mundo com o seu título na mão, comparecendo e votando. Porque foi um absurdo, um quarto da população não foi votar.
1: Então, Batista, é bom ficar bem atento quem é aposentado, pensionistas do INSS, pois o voto vale como prova de vida. Ah. Mas, caso a pessoa não tenha votado, também não precisa ficar preocupada, que tem outros meios do governo verificar se a pessoa está ou não viva. Então, se a pessoa foi no poupa-tempo, se tomou vacina, se recebe com biometria quando coloca o dedo. Então, tem várias formas aí do governo enxergar que a pessoa está viva. Mas o voto é uma das formas do governo verificar se a pessoa está ou não viva.
2: É lógico.
1: Não votei e fiquei com medo aí, vou ter meu benefício cortado? Cuidado, mas é bom para saber se vai ou não, vai olhando o extrato mesmo. Sim. Então, quando for receber, retira o extrato e olha se tem algum recado em relação à prova de vida. Se tiver, tem sim que regularizar através do aplicativo do Meu INSS. Se não vier nenhum recado, não faça nada. E cuidado com os golpes. Que aí os golpistas, né, acabam entrando em contato. Com certeza eles conseguem descobrir se a pessoa votou ou não. E aí vai entrar em contato falando que vai cortar o benefício, mas não vai por esse caminho. O caminho é olhar o extrato. E é sempre muito importante tirar o extrato, pois além de verificar se tem ou não algum recado ali do INSS em relação a essa questão de prova de vida, também verificar se tem algum desconto indevido. Pois se tiver algum desconto indevido, a pessoa pode reclamar, pedir aí as suas devoluções e conforme for, tem direito aí até danos morais.
2: Mas tudo é mais prático e fácil. Pega o título, para não correr esses riscos, vai lá, chega lá e vota, pronto, tá definido, tá tudo certinho, tô vivo, vim aqui votar. Né?
1: Aí já cumpriu o seu papel também como cidadão, já fez tudo, exato, né, Batista? Que aí já pega e já acaba arrumando tudo. Teve pessoas ali que pegaram fila, o meu foi super rápido, eu cheguei, já votei, acho que eu não perdi 10 minutos. Eu,
0: como o sistema está todo interligado, né? Enfim, o aposentado, o pensionista, vai lá, votou, registrou que está vivo. Aparece no seu, ó, tá vivo, né? Não precisa fazer prova de vida. É uma forma de fazer a prova de vida, né?
1: Com certeza. E ainda mais que agora, né? O voto, você coloca a biometria, tem que colocar o dedo lá também. Então é uma forma de prova de vida que já deixa tudo regular. E é muito interessante. Quem não votou, vai e já deixa tudo organizado. Porque depois essa questão de faltar o voto pode prejudicar em várias questões da vida civil. Então é importante. Se não votou, vai lá, já regulariza, paga a taxinha que tem que pagar e deixa tudo aí organizado para não ter, evitar problemas.
2: Hoje o problema com o passaporte. Não consegue sair do país, né? Não consegue fazer um financiamento. Minha casa, minha vida. Se não, a primeira coisa que eles dão uma olhadinha é no título de eleitor, porque tudo coisa de governo, né? Então tem várias. A pessoa fica impedida por vários motivos, para várias coisas. Eu acho que até a carta de motorista tem problema com o título de eleitor. Na hora de.
1: Ah, com certeza, é tudo interligado.
2: Tudo.
1: E é mais fácil votar do que mexer no aplicativo do Meu INSS e regularizar a biometria. É mais evoluir conta, mas tem jeito também. Então, quem não fez, fica atento. Mas eu sou a favor da pessoa regularizar já agora e ainda votar no segundo turno aí, que aí fica aí mais fica regular tranquilo. Tudo e tudo organizado.
2: CNJ cancela precatório de usinas que venderam créditos ao Master.
1: Então, interessante, né? Umas questões que nós nem imaginamos e que esse banco Master acaba aí estando envolvido. Então, o que acontece? O Master comprou vários precatórios. Os precatórios são valores que, no caso, as usinas tinham a receber, então, tanto do governo estadual ou federal. Então, esses valores estavam ali parados para as usinas receberem. O Master foi lá e comprou esses títulos. E quem tem algum precatório a receber, fica atento, porque quando você vende, você perde muito, às vezes perde ali até metade do valor conforme o tanto que a pessoa vai pagar, né? Então é bom ficar atento se realmente vale a pena vender, porque é um direito seu. E às vezes, quando essas empresas vão comprar, está muito mais perto da pessoa receber esses valores do que ela imagina. Então não deixa de falar com o seu advogado, se pode já estar para receber isso, se não, porque conforme for, está muito próximo ali para receber e nem vale a pena vender, perder ali um direito de anos. E com base nisso, que o Master comprou todas essas questões, o Supremo Tribunal Federal está prometendo aí revisar todos os precatórios, em especial da Justiça Federal. Então ele quer revisar. E os precatórios da Justiça Federal envolvem os precatórios da Previdência Social, do INSS. Então essa é uma promessa. Mas fica aí o meu alerta. Para quem tem algum precatório a ser recebido, fica muito atento, porque às vezes o precatório já está tudo certo para o recebimento e a pessoa vende perdendo aí grande parte aí dos seus valores sem qualquer tipo de necessidade, né? Sendo que é um direito ali da pessoa. Então fica atento em relação a isso.
2: Hoje o valor é 4 bilhões, quase 5 bilhões, né?
1: Ah, o valor é bem alto. E quando é precatório da Justiça Federal, eles são bem mais rápidos do que da Justiça Estadual. Quando é da Justiça Estadual, que aí envolve o governo do Estado, tudo, ele acaba sendo bem mais demorado. E uma curiosidade, os processos trabalhistas contra a prefeitura aqui da cidade de Batatais, independente do valor, eles entram em precatório. Então, eles entram numa fila para pagamento e, às vezes, demora aí também um pouco. Da Justiça Federal, acima de 60 salários mínimos, entra na questão de precatório. Menos que 60 salários mínimos, é requisição de pequeno valor, acaba acontecendo o pagamento aí de forma bem mais rápida.
2: Certinho. Golpe de falsa vaga de emprego tem entrevista fake e roubo de biometria. Que perigo, hein? Hoje está muito
1: Eles vão se inovando, né? E agora essas questões, né? Então, o que, que acontece? É feita uma promessa que a pessoa vai conseguir emprego rápido e várias questões, a pessoa se ilude com tudo aquilo e, ao mesmo tempo, ali acaba sendo aplicado um golpe. E aí, o que, que a pessoa deve tomar, ficar atento, né, para verificar se está ali caindo em um golpe ou não? A primeira questão é que existe uma cobrança de taxa ou algum curso. Eles querem vender algum curso para a pessoa, prometendo ali, né, ó, compra tal curso que você depois vai ser empregado. Promessas exageradas, então benefícios que muitas vezes a gente não vê de forma comum aí que se tem. A contratação rápida, então ó, a gente já faz, tudo que é rápido a gente tem que desconfiar, né? É igual quando alguém vai vender alguma questão para nós, fala, ah, você tem que fechar agora. Se o negócio é bom, por que eu não posso pensar, né? Então, né, tudo que é... Tudo que tem que ser assim muito rápido, tem que ser aquele, é a última oportunidade, fiquem sempre atentos. Pedido de dados, e dados às vezes sensíveis, assim, que a pessoa não costuma, é, fotos, vídeos, questões assim. Aí outra questão, urgência excessiva, né? Que nós até falamos, e erros inconsistentes. A pessoa vai verificando e depois começa a dar errado e aí verifica. Então fica muito atento em relação a essa questão de vagas. Então eles anunciam as vagas, fazem promessas, aí querem, e aí já começa a pedir questões financeiras. As grandes empresas, quando a gente vai verificar, se elas querem contratar, elas não pedem nada de valores. Pelo contrário, quando uma grande empresa, então às vezes empresas do Norte, do Nordeste, vem contratar aqui na nossa região, eles contratam, eles até levam o candidato para lá, mas tudo pago pela empresa. Porque a empresa, ela quer bons funcionários. Então, se um bom funcionário, ele não vai pagar. Ela que vem buscar, ela que paga. Então, e por isso sim, fique muito atento a tudo. E a pessoa, normalmente, quando a empresa vai contratar, ela já quer a pessoa com o curso, né? Ela pode até, claro, no decorrer ali do contrato de trabalho ir oferecendo. Mas se começar a pedir, valores, promessas, todas as questões, fique atento aí para não cair em algum tipo de golpe.
2: Uma coisa interessante que a gente precisa tomar muito cuidado, que os golpistas, eles sempre vêm e fazem uma proposta para a gente maravilhosa, né? Mas se ele está fazendo uma proposta maravilhosa, com certeza ele tá levando um lucro maravilhoso para ele, né? Não para a gente. Então, quem tem um dinheirinho na poupança, quem tem um salário mais ou menos, tome muito cuidado.
1: Com certeza. E são pessoas boas que caem nesse tipo de golpe,
2: exato,
1: né, Batista? Porque a pessoa é educada, a pessoa do lado de lá, né? Ela tem lábia mesmo, e a pessoa que está ali, tá aplicando o golpe nela, ela quer ser educada, não vai ser mal educada, tudo. Acaba conversando, às vezes disponibilizando ali alguma informação que não deveria passar e acaba acontecendo tudo isso. Aposentado e pensionista do INSS, chegou o código no celular, não passa. Através desse código, libera o aplicativo do meu INSS e aí facilita questões de empréstimos. Então, se chegou qualquer código no celular, não passa e... Pronto, eu sou até a favor de deixar o aplicativo do meu INSS bloqueado para empréstimos. Se em algum momento a pessoa for resolver fazer empréstimos, não vai prejudicar em nada, é só ir lá desbloquear e fazer. Mas estando bloqueado para fazer empréstimos, acaba inibindo um pouco essa possibilidade, né, a facilidade dos golpes. Inibindo, não, né? Com certeza proibindo aí de uma vez.
0: Doutora Thaís, você citou agora há pouco sobre a questão da prova de vida e também chama a atenção em um detalhe importante. Quem recebe benefício, por exemplo, quem recebe o BPC Loas, né, precisa ficar atento com relação ao CAD único, é o cadastro único, porque às vezes esquece de atualizar o cadastro único e recebe lá o Loas e de repente corta o benefício. E aí vai ver, é o cadastro único que não está atualizado, né? E aí precisa atualizar, enfim, corta naquele momento, até atualizar junto ao CRAS, junto ao INSS. Demora um pouquinho, mas evitar esse tipo

0: volta a receber, doutor?
1: Fábio, o correto é ser rápido, né? Então, ali uma semana. Só que assim, o INSS é sempre uma caixinha de Pandora, a gente nunca sabe o que vai acontecer. Agora está assim, foi anunciado, né, que as filas previdenciárias acabaram. Mas isso não significa que esteja rápido, não. Porque mesmo assim, vai juntar a documentação para pedir a liberação. Mas quem teve o benefício cortado, uma questão que pode ficar tranquila é que quando volta o benefício, então reativa ali o benefício, recebe todos os atrasados desde a data que foi cortado. A pessoa não perde nada. O problema, né, é que às vezes a pessoa precisa desse dinheiro literalmente para comer e às vezes fica ali sem os valores, o que acaba prejudicando.
2: Sim. Ô, Thaís, no Brasil, cigarro paga menos imposto do que bateria.
1: Então, vai se entender a lógica dessa questão, né? Já que os cigarros geram um grande custo para o governo. Cada vez menor, porque hoje, na verdade, nós temos mais ex-fumantes do que fumantes, então isso acaba favorecendo, mas os cigarros, eles acabam sim trazendo muitas doenças. Infelizmente, né, os jovens estão numa nova onda aí dessa questão de cigarro, que é a questão do pendrive, é um cigarro aí diferente, cigarro de papel. Eu acho que é até mais perigoso do que o cigarro convencional, porque não tem ali qualquer tipo de filtro. Não entendo muito, mas acredito que sim. Então, essa questão dos cigarros, eu sou até a favor, sim, de aumentar ainda mais os impostos, né? Mas os impostos dos cigarros, eles ainda acabam sendo menores do que de baterias, o que, assim, não dá para entender, né? Já que a bateria, ele acaba facilitando ali o desenvolvimento do país, e o cigarro acaba sendo um retrocesso, porque além de gerar doenças, então gera ali problemas realmente para a pessoa de forma individual, e além disso gera todo um custo para o governo, pois quando a pessoa fica doente, vai para a rede pública, né, quando é da rede pública, pode ser da privada também, e muitas vezes também geram ali benefícios previdenciários.
2: Certinho, o governo bloqueia mais de 5,2 mil sites e bets, né? No momento é bets agora.
1: Então, agora eles estão bloqueando tudo, então acabou com essa questão. O que é muito interessante, pois a gente não vê ninguém que ganhou dinheiro mesmo com essas questões de jogos online, e em contrapartida a gente vê, né, a gente conhece ali pessoas que na verdade perderam tudo, entraram em crises financeiras, às vezes até crises conjugais mesmo, em razão dessas questões de jogos. As bets, você joga com a IA, com uma inteligência artificial, então é robô que você está jogando, não tem como ganhar, o cérebro humano não vai conseguir concorrer com um robô. Então, por isso que a pessoa, no começo, ela é iludida até que ela vai conseguir ganhar e, com o tempo, só vai perdendo dinheiro. Então, eu mesmo conheço mais de uma pessoa que perdeu muito dinheiro em razão desses jogos em bets. Então, por isso, não entre nisso, agora está banido, espero que continue assim, mas todo e qualquer jogo online tem que ser evitado, porque quem ganha dinheiro é o dono do jogo e não quem está jogando. E quem entrou nessas questões de jogos online e desenvolveu algum tipo de vício, essas pessoas, o vício, inclusive com os jogos, é considerado uma doença pela Organização Mundial de Saúde, e em razão disso, a pessoa pode receber algum tipo de benefício previdenciário, ser internado em clínica, tem todo o respaldo como qualquer outra doença. Então, a pessoa tem direito aí a um tratamento específico. Então, se você também desenvolveu alguma doença ou conhece alguém que desenvolveu, saiba que também tem todos os direitos ali previdenciários para conseguir se resguardar, curar, né, e voltar a retomar aí a vida do zero.
2: Porque o robô, ele joga o contrário, né? Ele nunca concorda com aquilo que você jogou nele. Então, ele ser o contrário, você vai perder sempre.
1: Com certeza. Não, e ele te ilude também. O robô tem pessoas que se apaixonaram pelo robô, que vai conversando com o robô e se apaixonam mesmo pelo robô. Mas aí você tem que... Porque são super educados. O robô é interessante você conversar com o robô, ele é super educado. Mas aí você tem que tomar cuidado, porque no começo te ilude também. Que você, então, no começo você começa a ganhar. E de vez em quando ele te dá um dinheirinho. Aí você vai achar que você vai... Mas claro que não, né? Na verdade, é toda uma jogada só de ilusão mesmo.
2: Certinho.
0: 8 horas 37 minutos, intervalo.

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5: Os fatores de risco para o desenvolvimento de pedras nos rins estão associados aos maus hábitos, como a ingestão excessiva de proteína animal, sódio, açúcar, álcool, baixo consumo de fibra e água, sedentarismo e estresse. Além disso, histórico familiar e obesidade aumentam as chances de desenvolver o problema.
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0: 8:40. 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Aqui no estúdio, a advogada doutora Thaís Caruano. Thaís, uma dúvida aqui de um ouvinte, é a Edneia. Obrigado, Edneia, pela participação e pela audiência. A dúvida dela é a seguinte: fiz uma perícia judicial tem 3 meses. Gostaria de saber se quando a gente faz perícia judicial, ela é o benefício, né? É o benefício e é concedido, se o benefício é concedido ou ainda tem chance de ser negado?
1: Dona Edneia, o que acontece? Faz a perícia judicial. Dessa perícia, tem que verificar, né, se o médico falou ou não que estava incapaz, a partir de que data que estava. Porque para conseguir o benefício, também depende se tinha, conforme o benefício que for pedir, né? Se tinha ou não as contribuições para o INSS, até quando estava pagando. Então, tem várias questões ainda a serem analisadas, ainda que o médico falou que a pessoa estava incapaz. Então, essa é uma questão. Então, fez a perícia, verificar se o médico considerou ou não a incapacidade. Se considerou, vai abrir para o seu advogado se manifestar, para o INSS fazer manifestação, e só depois vai para a sentença. Então, assim, só fazer a perícia, porque é diferente de quando é para o INSS. Então, a confusão existe, porque no INSS faz a perícia, o benefício já sai. Na justiça, não. Faz a perícia, abre manifestação para o INSS, para o advogado realizar ali as manifestações, e aí conforme pode ter até mais questões assim acontecerem no processo, e só depois vai para a sentença. E a sentença vai falar se realmente tem ou não direito aí o benefício. Por isso que o processo judicial acaba sempre sendo a opção mais demorada, mas que muitas vezes tem que acontecer porque já foi negado aí no INSS.
0: Doutora Thais, uma outra dúvida, geralmente quando, de época para cá, quando as pessoas passam por perícia do INSS, depois da perícia, nunca é falado ali na hora, né, de tempos para cá, olha, você passou pela perícia, não, a perícia foi negada, enfim. Sempre o médico perito fala, né, vai para casa que à noite sai o resultado, né? Essa mudança foi por causa das confusões que aconteciam. Às vezes o médico falava ali na hora, olha, você passou pela perícia, a perícia foi negada e aí dava as confusões.
1: Acho que até por medida de segurança, né, Paulo?
0: Sim, sim.
1: Não, e posso falar, às vezes o médico falou, tá tudo certo, vai dar certo, e depois quando a pessoa, acho que até pra pessoa sair dali numa boa, e depois quando a pessoa vai olhar o resultado, não deu certo, ele negou, sabe? Então eu já tive casos que o cliente falou assim, mas ele me falou que ia dar certo, e aí ele pega e nega. Então, assim, até é complicado depois pra gente. Mas eu acredito que sim, porque se ele falar ali na hora o resultado, já teve caso de médico que passou aperto aí.
2: Exatamente. USP dá ao Brasil melhor desempenho da história em ranking internacional, doutora.
1: Então, é uma questão bem interessante, né? A USP, nós temos aqui muito perto, né, em Ribeirão Preto. Até por isso, quem vai fazer algum tipo de tratamento no Hospital das Clínicas são os melhores médicos realmente que tem ali, porque eles estão dentro da melhor universidade, as pesquisas são de ponta, tudo. Então, é muito interessante, assim, é um orgulho para o país mesmo, né? Que dá para o Brasil o melhor desempenho da história em ranking internacional. Então, você vê que a faculdade continua evoluindo com excelência, o que acaba, eu acho, assim, tudo muito extremamente bonito mesmo, assim, e muito louvável, né, pro nosso país, tanto em desenvolvimento, tanto em saúde. Então a gente vê assim, muitas pessoas vão tratar no HC, às vezes a pessoa que trata no HC e a pessoa que trata no particular, a que trata no HC está melhor assistida do que no particular. Então acaba sendo realmente assim, extremamente bonito e importante mesmo para o nosso país e em especial para a nossa região. E o HC Ribeirão Preto, na verdade, ele é reconhecido nacionalmente. Qualquer parte que vai do país, os médicos, as pessoas, tudo conhecem o HC de Ribeirão em razão de tratamentos de ponta que são realizados. E quem mora longe e precisa de algum tratamento, então, por exemplo, a pessoa mora em Manaus e precisa de um tratamento que só tem no HC Ribeirão Preto, o governo do estado é obrigado a pagar transporte e hospedagem. Então, tem pessoas que vêm de muito longe para realizar tratamentos aqui.
2: Certo. Cresce parcela de beneficiários do Bolsa Família com emprego formal. As 4,58 milhões de vagas ocupadas pela categoria. Um absurdo, né? Olha só, é praticamente quase 4 milhões e 600 mil. O montante de dinheiro no final do mês é grande, hein?
1: Com certeza, é muito alto. E ao mesmo tempo, né, então o governo ele fez algumas alterações já faz um tempo, ao invés das pessoas que recebem Bolsa Família, receber o Bolsa Família apenas quem não trabalha, ele também deu essa opção para quem trabalha. O ponto positivo disso é que incentiva as pessoas a irem para o mercado de trabalho. Porque o que acontecia? Muitas pessoas não iam para o mercado de trabalho, não começavam a trabalhar em razão da pessoa ter o Bolsa Família e não querer perder o benefício. Ou trabalhava de forma informal, para não ter risco aí de perder o benefício. Então, acaba sendo uma questão bem interessante, que a pessoa, no caso, né, trabalha e recebe o benefício, é uma forma de incentivar as pessoas a ir para o mercado de trabalho. Mas, normalmente, quem trabalha e recebe o benefício fica um pouco menor, o que é justo, né?
2: Certinho. E a vai acabar com mão de obra? Vai diminuir o emprego?
1: Ah, com certeza não. E os empregos, na verdade, que requer uma maior repetição, maior esforço físico, são os que correm menos risco de acabar, porque eles realmente ali vão continuar sendo essenciais, né? Eu não sei se máquinas realmente ali substituírem. Mas a IA, ela não substitui o humano. Ela é um complemento, ela é uma ferramenta a ser utilizada. E é utilizada em todas as áreas, inclusive no jurídico. Então, os tribunais, inclusive, sentença, análise de processo, também são utilizadas aí inteligência artificial. Mas claro que o olhar humano, o aperfeiçoamento ali, a IA com certeza não vai conseguir fazer. Então a IA não é uma bolha que vai acabar com os empregos, mas também ela é necessária, pois nós temos uma queda significativa na natalidade. Então assim, tem vários casais que têm um filho, casais que optam por não ter filhos, então nós temos uma queda acentuada na natalidade, e essa queda acentuada na natalidade diminui mão de obra. Diminuindo mão de obra, nós realmente aí vamos precisar da inteligência artificial para conseguir, né, manter a sociedade e o todo.
2: Interessante, nós já falamos aqui, mas tinha há 4, 5 anos atrás, tinha mais de 13 milhões de pessoas desempregadas.
1: A gente vem acompanhando esses números no decorrer dos anos, né, Batista?
2: Vem acompanhando isso. E chegou agora no menor de toda a história, mas é impressionante que ainda tem gente desempregada e os patrões estão precisando de funcionários. Olha que situação difícil, né? E, no geral, o recuo de novas vagas de trabalho é de 29% da população.
1: Então, nós tivemos até uma redução então, de novas vagas, em especial, agora, se comparar esse ano com o ano passado, é ano eleitoral, então, acho que as pessoas ficam com mais receio de fazer investimentos. Em razão disso, houve um recuo na quantidade de empregos. Mas as empresas precisam, tem empresas que faltam, em especial empresas da rede hoteleira, que faltam funcionários especializados. Então, assim, uma recomendação que eu dou, não deixe de estudar. Nós temos tantos cursos que são de graça, que são gratuitos, porque as empresas precisam de pessoas, mas precisam de pessoas qualificadas. Então, se qualifique, melhore, e através do estudo você melhora o seu salário, melhora a qualidade de vida, aí acaba ajudando aí mais sua família. Então, fique muito atento a isso. Se está sem emprego, não deixe de estudar. E se está empregado também, não deixe de estudar para continuar aí a sua evolução.
2: Thaís, nós sabemos a dificuldade que foi para a gente enfrentar uma faculdade. Trabalhando, né, e indo, estudando à noite, levantando cedo.
1: Prestando atenção na aula.
2: É, pagando. Agora está fácil demais. O povo está reclamando, mas hoje só não faz faculdade quem não.
1: O Batista, mas eu não dou conta de assistir as coisas online, não. É. Eu ponho as coisas, parece musiquinha de Niná para mim. É,
2: eu também.
1: Eu gosto do presencial ali. Tá, eu gosto de sentar na frente, na primeira carteira, prestar atenção, que aí nada me tira. Mas
2: sempre
1: eu acho que o online, eu acho muita modernidade. Eu não consigo. Eu
2: mas
1: gosto do
2: mesmo para ir para a faculdade, hoje os financiamentos. Tá?
1: Não, mas os preços hoje, o preço que eu paguei na faculdade.
2: Nossa.
1: Hoje a faculdade custa menos do que eu paguei há 20 anos atrás. Então, assim, o preço é muito acessível. O tanto de bolsa que tem e mesmo online,
2: demais,
1: né?
2: É. E se estudar um pouquinho, faz faculdade até de medicina de graça.
1: Faz.
2: Porque tem. Mas é que o pessoal não gosta de dar uma aula.
1: Não, e eu tô até falando do online, mas claro que é se organizar para conseguir assistir. É que normalmente eu vou assistir as coisas à noite, né? De palestra, essas questões. Mas se a pessoa se organizar, tem cursos online bons, que são super baratos, a pessoa faz com isso depois, com certeza vai ter uma empregabilidade, né? Vai conseguir um emprego aí com muito mais facilidade.
2: Na minha classe, né, eu sou da turma 70, da Moura Lacerda. É, às vezes eu olhava para trás, Fábio, tinha o meninos que iam, não tomava banho, saía do Lava Jato, por exemplo, de Ribeirão, lavava carro o dia inteiro, ia lá tudo cheio de coisa, olhava às vezes, ele estava dormindo em cima, dormia cansado de sono, sem janta, e ia sair, chegar em casa às 11 horas da noite, levantar cedo para chegar às 7 no trabalho, mas estava ali estudando. Agora ninguém quer mais fazer isso. Não quer estudar. É o celular, o dia inteiro com o celular na mão.
1: E às vezes você disponibiliza até curso, pós-graduação, tem gente que fala, eu não quero fazer. Já me falaram, eles falam, não, eu não quero fazer.
2: Mas...
1: E na minha época eu fazia tudo. Nossa,
2: ontem,
1: a gente tem que estudar, não tem como.
2: Ontem eu fui numa sala de ciências contábeis. Tem um aluno fazer, um aluno, o professor está lá para ensinar e para fazer pós-graduação. Olha bem... Tá, é triste isso.
1: Não paga o custo da faculdade, né?
2: É, não paga. Mas está lá, a faculdade está mantendo ali, né? O professor ensinando tudo. Então, eu não sei daqui uns 10 anos o que vai acontecer com o Brasil. É. Eu não sei daqui 10 anos. Porque a nossa safra aqui, né? Daqui 10 anos, vão tudo pendurando a chuteira, não quer saber. E a rapaziada não quer estudar, não quer aprender, não quer trabalhar. Está difícil.
0: 8h54, doutora Thaís, obrigado, bom dia.
1: Bom dia a todos e uma ótima semana.
0: Falamos com a advogada, doutora Thaís Caruano. E assim encerramos o programa Café com Notícias desta quarta-feira. Na sequência, Luciano Canelli, Difusora Rádio Show. Café com Notícias volta amanhã, a partir das 7 da manhã. Bom dia.
2: Bom dia.
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1: Vamos começando.

Tá tudo bem, tá tudo na Santa Paz, tudo às mil e uma maravilhas. Pois é, estamos aqui no meiãozão de semana, hoje, dia 7 de outubro, o ano 2026. E aí, Lubes, tudo certinho? Bom dia, bom trabalho, equipe 88. Bom dia, vovô, vovó, crianças, aí a família toda, dona de casa, secretária doméstica. Hoje, portanto, é o dia do trabalho decente. Hoje é o dia de Nossa Senhora do Rosário, dia mundial do algodão, dia do compositor brasileiro. 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E desde já contando aí com seu calor humano aqui na nossa difusora, com a sua audiência, com seu carinho, você interagindo, zap da difusora 99996-1080 ou no 3761-2505, hein? A gente adora a companhia de vocês aqui na difusora, tá certo? Vamos lá, vamos começando a parte musical do nosso Difusora Rádio Show. Gustavo Mioto, como é que fala de amor? Depois tem grupo Menos é Mais, Champagne, 9h40.

0: É isso aí, às 9 horas e 7 minutos. É o nosso Difusora Rádio Show. Começamos bem, hein? A parte musical aqui. Champagne, Grupo Menos é Mais. Gustavo Mioto, Como é que Fala de Amor? E tem muitos sucessos pra rolar. Informações do jornalismo, do mundo artístico, do esporte, receita do dia, horóscopo também, já. 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Vamos lá então, as previsões astrais, João Bidu, Camila Ravanelli, não é? Com as previsões aí, instruindo cada um dos zodíacos. Vamos saber como é que está o astral para hoje, para esta quarta-feira. Já começando, atenção você, Áries, Touro e Gêmeos.
1: Bom dia para você, mamãe, bom dia para você, papai.
0: Bom dia, João.
1: Estamos aqui, hein, com a graça de Deus.
0: Amém.
1: Nesta quarta-feira, 7 de outubro, já com a lua minguante no signo de Virgem, tá bom? Porque agora você tem um encontro marcado com Camila Ravanelli e o horóscopo do seu signo. Bom dia, Camila.
2: Cheguei, João. Todo mundo na minha companhia agora, então. Bom dia pra você, bom dia pra você, nosso querido ouvinte. É quarta-feira, meio de semana, e vamos saber agora o que os astros prepararam pra gente com o horóscopo do João Bidu. Alô, você do signo de Áries. Sua sorte é favorecida por Marte e Urano, trazendo boas oportunidades logo cedo. No trabalho, tarefas pendentes exigem esforço adicional, mas os problemas se resolvem rapidamente, tá? Cuidados com a saúde são essenciais, especialmente à noite. No amor, há paqueras e charme logo pela manhã. Hoje a sua cor é branco e os palpites são 50, 51 e 23. Oi, Touro! Hoje há boas chances de aumentar a sua renda, tá? Especialmente para quem trabalha em casa. Com a lua em Virgem, a sorte fica favorecida. No trabalho, a colaboração com colegas e parcerias é beneficiada, tá? Elevando aí a sua criatividade. No amor, há muito carinho e romantismo. Hoje a sua cor é preto e os palpites são 32, 14 e 6. Geminiana, geminiano, o dia pode trazer tensões familiares, tá? Mas o humor melhora rapidamente, com disposição para resolver questões cotidianas. No trabalho, a comunicação flui bem e facilita tarefas rotineiras. No amor, uma paixão antiga pode ressurgir. Lembre-se de aproveitar os momentos e manter o equilíbrio emocional. Sua cor é amarelo e os palpites para hoje são 60, 44 e 53.
0: Daqui a pouquinho tem Câncer, Leão, Virgem, tem música. Vamos curtir agora Os Manos, Gian Giovanni. Quem ama, confia.
3: Linda essa canção.

Circo de Paulinha Fernandes com a Simone Mendes. Agora são 9:16, 9:16. Uma notinha aqui que a influenciadora, a Paula Aires, ela confirmou ontem que o seu casamento com o cantor sertanejo Matheus Aleixo, da dupla com Cauã, chegou ao fim definitivo, após uma tentativa de reconciliação de 50 dias. A influenciadora, ela usou as redes sociais para explicar que tentou salvar a união por causa de sua família. Realmente, a gente tentou novamente. O Matheus está há 50 dias em casa, mas não foi possível, não foi possível. Tentei pela família, pela nossa história, pelo amor que sempre existiu, pelo menos, né? Vocês sempre acompanharam que, da minha parte, sempre fui muito parceira, companheira e tentei, mas não é o que eu esperava. Paula anunciou que vai pedir o divórcio judicialmente e manterá contato apenas em relação aos filhos. Acho que agora é o momento da gente seguir individualmente de verdade e vamos ser mais felizes assim. Estaremos unidos em respeito à criação dos nossos filhos maravilhosos que nós temos. Mas, a partir de agora, entrarei com o divórcio. Daremos entrada ao divórcio e vida que segue, declarou ela sobre os filhos Davi, de 10 anos, e João Pedro, que tem 7 anos. A decisão de se pronunciar publicamente veio em respeito às mensagens de apoio que recebia dos seguidores diariamente. Tá aí, portanto, tentaram, Paula Aires por 50 dias, tal, com o Matheus, mas não deu certo e agora ela falou que vai pedir aí, né, a separação judicialmente. Às 9:18, a gente volta já.

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0: Vamos lá, mais três signos pintando com Camila Ravanelli, João Bidu, Alô Câncer, Leão, Virgem.
1: Oi, Câncer, hoje você pode receber uma quantia inesperada com Marte e Urano estimulando sua intuição financeira. No trabalho, evite distrações e suas finanças ficam protegidas. Raciocínio rápido hoje ajuda nas tarefas, hein? No amor, a paquera fica animada e seu charme brilha à tarde com um clima descontraído. Hoje a sua cor é cinza e os palpites são 41, 13 e 4. Leonina, Leonino, hoje as finanças favorecem a valorização do que você possui, mas evite misturar dinheiro e amizades pela manhã. No trabalho, há oportunidades de concretizar esforços e conquistar aumentos ou fontes de renda extras, tá? No amor, a energia de Marte e Urano trazem entusiasmo ao relacionamento. Hoje a sua cor é vermelho e os palpites são 25, 18 e 34.
2: Virgem,
1: na carreira, agir discretamente e evitar a concorrência é prudente ao buscar novas metas. No trabalho, possíveis atritos pela manhã são superados com confiança, especialmente à tarde. No amor, há boas surpresas para quem está solteiro com mais animação e abertura emocional. Hoje a sua cor é branco e os palpites são 18, 20 e 45.
0: Ok, já já tem Libra, Escorpião e Sagitário. Quantas horas? São 9 horas e 22 minutos. É, já se passaram aí 280 dias, né, do ano de 2026. Faltando, sabe quanto? 87 dias para o início de 2027. É, tá chegando, hein? 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
0: Silvana do Castelo, sim, Silvana, vamos atender o seu pedido aí, ela quer recordar Alcione. Então a primeira é essa, sufoco.

Ei, garoto, maroto, Alcione também, sufoco, valeu Silvana, muito obrigado aí pela escolha, pela sua participação, espero que tenha cantado bastante, curtido bastante, recordado bastante, né, Alcione, bom demais, agora são 9 horas e 32 minutos, é a Difusora, sempre, sempre, sempre ao seu lado, e Supermercados Nori, ao lado da economia também, claro, Supermercados Nori, com as promoções fantásticas, 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

0: Hoje a sua cor é salmão e os palpites são 46, 43 e 36.
1: Escorpião,
0: as energias favorecem novas oportunidades de emprego e promoções, especialmente com Marte e Urano em destaque. Tensão com amigos pela manhã pode ocorrer, mas logo se resolve. No trabalho, evite riscos matinais. No amor, sair da rotina revitaliza o relacionamento. Sua cor é lilás e os palpites para hoje são 49, 14 e 58.
1: Sagitário.
0: Sagitariana, sagitariano, atenção às disputas por oportunidades no trabalho, mas o astral melhora o seu sexto sentido e ele pode te destacar, tá? No amor, o relacionamento pode equilibrar expectativas futuras com um bom humor e uma relação à distância pode se consolidar, hein? Sua cor é cereja e os palpites para hoje são 27, 46 e 36.
2: Ok, ok. Daqui a pouquinho tem os três últimos signos: Capricórnio, Aquário e Peixes. 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A gente volta já já!

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2: Vamos lá, quantas horas? Agora são 9 horas e 39 minutos, 9h39, é o nosso Difusora Rádio Show. E o João Bidu, Camila Ravanelli, vamos encerrar aí as previsões astrais? Então chegam mais, alô Capricórnio, Aquário, Peixes.
3: Atenção para você de Capricórnio, hoje Marte e Urano indicam mudanças rápidas no trabalho, com boas chances de uma nova vaga. Trabalho em equipe melhora à tarde. O bem-estar melhora ao sair da rotina e estar com amigos. No amor, há sorte em conquistar alguém diferente ou distante com a noite favorável à diversão. Hoje a sua cor é lilás e os palpites são 52, 7 e 20. Aquariana, aquariano, hoje os relacionamentos têm a proteção de Marte e Urano. No trabalho, há boas chances de conquistar reconhecimento ou uma nova vaga. No amor, a sensualidade aumenta, mas pode haver brigas matinais, embora tudo se resolva rapidamente, garantindo a harmonia no romance. Hoje a sua cor é azul claro e os palpites são 14, 8 e 50. Para você do signo de Peixes, hoje no trabalho, atuar em equipe traz produtividade e sucesso com colegas e clientes. Os relacionamentos ficam protegidos, o bom humor melhora as interações, embora possa ocorrer atrito matinal em casa. O amor fica protegido pelas estrelas e seu estilo descontraído beneficia a paquera, hein? Sua cor é creme e os palpites para hoje são 14, 35 e 32.
4: Amanhã, hein? Espero todo mundo aqui com a graça de Deus. Um beijo, um abraço forte.
2: Saúde e sorte. Valeu! Agora ele está chegando.
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2: É isso aí, é o Juliano Rodrigues com as informações esportivas, meu caro. Uma ótima quarta pra você.
7: Oh, meio de semana de novo, hein?
2: De novo.
7: Beleza, hein?
2: Tem muita gente naquela expectativa já de chegar sexta-feira, né?
7: E não
2: pra
7: é?
2: Já,
7: é?
2: Ó, aproveitar aí, finalzão de semana prolongado. Oba! Só volta na terça-feira. Oba! É verdade? É, maravilha. Então, aí para você que já está se preparando, né, para curtir o final de semana prolongado aí, um grande abraço. Agora, para você que vai trabalhar, só resta dizer um bom trabalho.
7: Bom trabalho, exatamente. Vamos que vamos, gente. Daqui a pouquinho, no Momento Esportivo, Botinha em campo hoje. Um dos destaques da vitória da seleção brasileira sobre a Índia no amistoso no sábado, o atacante Pedro retornou ao Flamengo em um momento chave da temporada. A última impressão do jogador com a camisa rubro-negra causou incômodo no clube, mas os dois lados tentam virar a página para manter a boa fase. No dia 20 de setembro, na vitória do Flamengo sobre o Bragantino, antes de Pedro embarcar para os amistosos da seleção, o atacante reclamou publicamente com o técnico Leonardo Jardim de uma substituição e, segundo informações, provocou um desconforto internamente. Não houve conversa no vestiário sobre o tema e o jogador viajou logo em seguida, mas a atitude provocou reações contrárias. O Operário do Paraná e Botafogo se enfrentam pela 32ª rodada do Brasileiro da Série B, hoje, às 19h30, no estádio Germano Krüger, em Ponta Grossa. As duas equipes têm objetivos distintos na tabela. Praticamente sem chances de acesso direto, o Operário busca voltar ao G6 para garantir uma vaga nos playoffs de acesso e disputar uma das duas vagas da elite nacional. É, do outro lado, o Botafogo vem de derrota para o líder Vila Nova, em casa em Ribeirão Preto, e tenta se reabilitar para tomar distância da zona de rebaixamento. Em 16º lugar, o Pantera tem 35 pontos e está 5 acima do Avaí, que abre o Z4. E um time deve ser o mesmo que enfrentou Vila Nova em casa, com exceção de Erickson, que está suspenso pelo terceiro cartão amarelo.
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7: Segue ele, Luciano Canelli e o Difusora Rádio Show. 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
9: Luciano Canelli, uma ótima quarta-feira pra todo mundo aí, né? Vamos seguir, né?
7: É.
9: Hoje eu falo assim, nossa, não conheço as músicas não, hein?
7: É.
9: Rádio é muito bom, né?
7: Rádio
9: hoje
7: é bom.
9: Com a Marrom, vamos que vamos. Quarta aí.
7: Valeu, Andréia Risadinha, Andréia Rita, né? Sempre na escuta aqui da nossa difusora, valeu, te aproveitar, mandar abraços aqui, né? Também nossa amiga Gorete está curtindo, a Odila, Vera Lúcia, Augusta Saqueto, um abraço aí para Cristina Mello, um abraço para Maria José, minha amiga Cida Boldrin já deixou o aniversariante, daqui a pouquinho a gente vai abraçar os aniversariantes, a Marta Freitas, lá no Morro, né, Marta, Nair, lá na Vila Lide, Isabel Zangrande, Lúcia Munari, um abraço aí para todas as meninas e meninos também que estão aqui com a gente, só temos a agradecer do fundinho do nosso coração. É o seguinte, uma notícia aqui, que o Gustavo Lima, ele foi condenado pela Justiça do Piauí após mandar retirar uma mulher de um show que foi realizado em Fortaleza. O cantor e o Marina Park Hotel deverão pagar solidariamente, nossa, que dinheirão, R$5.000 por danos morais à espectadora Virgínia Bandeira. A sentença foi proferida no último dia 30 pelo juiz Carlos Marcelo Salles Campos. A informação foi divulgada ontem pelo site Metrópolis. Virgínia havia pedido uma indenização de R$500.000, mas a justiça julgou a ação parcialmente procedente e negou os pedidos de ressarcimento por danos materiais. Bom, o caso aconteceu durante a festa de Réveillon, na virada, isso de 2022 para 2023, nas dependências do Marina Park Hotel. Durante a apresentação, o embaixador, o Gustavo Lima, interrompeu o show e acusou Virgínia de jogar água em direção ao palco. E aí ele falou, pode tirar do evento, você jogou água em mim umas 2, 3 vezes, afirmou o sertanejo diante do público. Na ação, Virgínia afirmou que foi retirada do evento de maneira vexatória e que passou a sofrer ataques nas redes sociais após o episódio. Bom, ela estava de frente do palco lá, Gustavo Lima, e ela jogando água nele, pegando a água e jogando, né? Tal, garrafinha de água e... né? Aí o Gustavo perdeu a paciência, né? Ó, vou retirar. Como se diz, né? Fica aí me incomodando, eu tô fazendo show aqui me incomodando. E outra coisa também, que ela foi pro lado político também, viu? Ela foi, né, começou a falar, exaltar aí um candidato tal na época, né, e começou a provocar o Gustavo Lima. Agora, R$5.000, coitado do Gustavo Lima, hein? Vai ter que trabalhar demais da conta, vai ter que fazer muitos shows, fazer muitas propagandas aí, hora extra, pra pagar esses R$5.000 por danos morais, né? Aí vai, coitado, eu tô com dó do Gustavo Lima agora, hein? Vai ficar mais pobrinho um pouco. Faltando 12 minutos pras 10, tem música chegando. Ó o peão todo tatuado.
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0: 9h52. Essa é pra casar, essa moça. Diego e Vitor Hugo. Também o Geninho e a Mariana Fagundes. O peão todo tatuado. É a Difusora sempre ao seu lado. E vamos saber, vamos. Saúde e bem-estar.
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0: Preste atenção. Dependência afetiva no amor, na família ou no trabalho aprisionam e causam sofrimentos. Vamos saber mais com Bernadette Druzian.
2: Repetição de padrões de relacionamento significa imaturidade emocional. Pessoas que sofrem pela dependência afetiva muitas vezes se interessam por novas relações com as mesmas características. Quem explica é a psicóloga e psicanalista Renata Bento.
3: Tudo que é repetição na vida, né, significa que não foi bem elaborado, significa que não está bem amadurecido do ponto de vista emocional. Então, a gente repete para poder voltar e poder consertar. Então, é mais ou menos por aí. Então, é um padrão inconsciente da pessoa, ela não tem essa percepção. Ela vai precisar buscar ajuda justamente para que ela possa quebrar esse padrão, né, quebrar esse funcionamento dela destrutivo, porque normalmente tem a ver com o próprio componente destrutivo da pessoa, porque senão ela vai repetir.
2: A especialista destaca que uma relação tóxica causa sofrimento, mas romper com a dependência é um grande desafio.
3: A pessoa que está em relação de poder, ela também está sofrendo. A pessoa que tem o poder sobre outra, ela também sofre. Mas é diferente, porque a pessoa que está submissa na relação, ela muitas vezes ela está submissa justamente por questões emocionais, por questões financeiras, então ela fica meio enredada. Então ela precisa, de fato, procurar ajuda. É bem difícil, mas é possível, né? Então, e é curioso o seguinte, quando a pessoa vive uma relação tóxica, quando a pessoa que é subjugada, ela começa a se tratar, ela começa a verificar que alguma coisa não está bem e ela busca ajuda, as relações em volta dela vão começar a modificar, porque ela vai se colocar de uma forma diferente na relação e nas outras relações.
2: O apoio para o dependente das relações tóxicas pode vir de amigos, mas a especialista lembra que os resultados mais eficientes vêm com a ajuda profissional.
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0: Ok, agora a gente abraça os aniversariantes, faltando 5 minutinhos para as 10. Hoje, quem está aniversariando, completando mais um ano de vida, é a dona Ivone Calegari. Oi, dona Ivone! Abração, abração aí de todas as amigas, de todos os amigos, de todos os familiares, em especial a Cristina Mello, né? E a Cristina Mello aproveita também e manda um abração para a sobrinha Pietra de Oliveira Mello, que hoje também está completando mais um ano de vida. Abração aí para você, viu, Pietra de Oliveira Mello, também pelo seu aniversário. Quem mais hoje está completando aniversário, idade nova, idade aí para comemorar bastante, agradecer a Deus por esta oportunidade, a Rosa Adriana Piazza, né, Rosa? Felicidades. Alô, Iaro Júnior, felicidades para você também, Iaro, tudo de bom. Aniversário hoje da Laudimar Piovani, ou Laudimar Piovani, é isso mesmo, tudo de bom. Marisa Carvalho, hoje está completando mais um ano de vida. Alô, Adriano Silva, tudo de bom pra você, viu? Virgínia Magalhães, parabéns, é o seu aniversário, Virgínia. Receba os abraços de todos os amigos e familiares. A Gil Pericim, é a Gil, né? A Gil Jô, hoje completando mais um ano de vida. Tudo de bom, deixa eu ver quem mais. Cristina Pereira da Silva, felicidades pra você. Deixa eu ver aqui, aniversário também hoje, felicidades para ela, a dona Maria Estela de Lelo Aguiar, abração aí, claro, do esposo seu Antônio Jorge, dos filhos, ou melhor, do filho, né, do Marco Aguiar, que é o filho, e o outro filho também, que bem dizer, foi criado aí pela a Maria Estela, né? Pelo seu Antônio Jorge, que é o netão, doutor Marcos Vinícius. Parabéns, tudo de bom aí. Hoje tem festa, né, Marcão? Pra dona Maria Estela de Lelo Aguiar, completando mais um ano de vida. Receba os nossos parabéns, os nossos cumprimentos aí, e os demais aniversariantes de hoje. Que papai do céu abençoe, que papai do céu aí proteja, que papai do céu dê tudo aí de bom para vocês, tá? Que vocês sejam felizes, felizes, felizes e com muita saúde. Deixa eu mandar uns abraços aqui, ó. Alô, meu amigo Jefferson, tá ligadinho aí, hein? Tá curtindo a nossa difusora, como sempre. Quem mais? A Roseli, a Carminha, a tia Carminha da Perua, Dom Romeu, né, tia Carminha? Forte abraço aí. A Maria Beltrame, ouvindo, acompanhando a nossa difusora. Valeu, valeu, valeu. E a gente vai fechando aqui a primeira hora do nosso Difusora Rádio Show. 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
0: Clássicos do Sertão. Zezé de Camargo com o Luciano. Essa é uma das antigas aí da dupla, né? Grande sucesso do passado. Cama de Capim. Daqui a pouquinho tem jornalismo e a gente volta pra hora.

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4: São 10h04 e as aulas da Rede de Ensino Municipal da cidade de Brodowski foram retomadas ontem, uma semana após os casos de manchas na pele de crianças e adultos. A informação foi confirmada pela Prefeitura. Cerca de 3.500 alunos das 13 unidades de ensino da cidade tiveram as aulas suspensas no dia 29 de setembro e creches e escolas passaram por limpeza e higienização no dia seguinte. Segundo a Vigilância Sanitária, a suspeita ainda não confirmada pela Secretaria Estadual de Saúde é de que os sintomas tratam-se de doença exantemática. Doença exantemática é qualquer condição médica caracterizada pelo surgimento agudo de lesões avermelhadas e disseminadas na pele, geralmente acompanhadas de febre e sintomas sistêmicos. Pelo menos 75 pessoas foram atendidas na unidade de saúde de Brodowski com alguma suspeita de sintoma de pele, como manchas vermelhas ou coceiras na semana passada. 42 delas eram crianças. E nenhum apostador acertou as 6 dezenas do concurso 3067 da Mega Sena que foi realizado na noite de ontem no Espaço da Sorte em São Paulo. O prêmio mais uma vez acumulou e agora o prêmio está estimado em 100 milhões de reais para o próximo sorteio que acontece amanhã. Os números sorteados ontem foram 1, 4, 17, 33, 41 e 52. Segundo a Caixa Econômica Federal, 85 apostas acertaram 5 dezenas e vão receber pouco mais de R$33 mil cada uma. Outras 7.264 fizeram a quadra e vão levar um prêmio aí de pouco mais de R$643 cada.
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Unidos, eu e você, você e eu, aqui na melhor, na Difusora 88,3, sempre ao seu lado. E aqui é quarta-feira, dia 7 de outubro, ano 2026, hein? Maravilha, estamos na Primavera Brasileira, é isso aí. Temperatura aqui nos estúdios 1 da Difusora está na marca dos 23 graus. Agora a temperatura externa aqui no centro de Batatais está na marca dos... Deixa eu ver quanto... Também é 24 graus, né? 24 graus, a umidade relativa do ar 71% e o tempo parcialmente nublado aqui nesta quarta-feira. 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Fala assim, como passa tão rápido a semana que a gente tá até perdido, né? 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Já é quarta, já é quinta, aí chega sábado e domingo, passa mais voando ainda, né? É isso aí. E vamos que vamos! Você participando, você interagindo aqui através do Zap da Difusora 9996-1080 ou ligando no 3761-2505. Obrigado por você que está aí na audiência através do seu rádio 88,3, através do site difusorabatatais.com.br, hein? É, site aí da Difusora, um site aí novo para você acompanhar a gente. Tem aí toda a equipe, tem a história da emissora, tem, você pode ouvir aí, é isso aí, o site moderninho aqui da nossa Difusora à sua disposição. 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Valeu, valeu, valeu, é a Difusora sempre ao seu lado com muita música, com informações, 24 horas no ar. Vamos abrindo aqui a última hora do nosso Difusora Rádio Show com música para você que gosta, para você que curte. Agora tá chegando essa de Belo, Caça e Caçador. Foi um grande sucesso do Fábio Júnior. Obrigado.

0: Existe uma teoria que se chama 90-10, onde uma pessoa tem 90% daquilo que você procura em alguém, só que você foca naqueles 10% que falta. Aí você sai pra rua, se aventura, e realmente você encontra aqueles 10%, mas não se deu conta que perdeu os 90%.
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o recado aí das maninhas Maiara e Maraísa, 90-10 aqui na Difusora, hein? A música linda, coisa boa. Deixa eu falar uma notícia aqui, que pra você que é amante aí de séries, de filmes e tal, né? A Paramount Skydance concluiu ontem a aquisição da Warner Bros. Discovery por cerca de 110 bilhões de dólares, criando uma das maiores empresas de entretenimento do mundo. A operação reúne marcas como Warner Bros., Paramount Pictures, HBO Max, Paramount+, CNN e CBS, e coloca sob o comando de Davi Ellison, um grupo que terá cerca de 80 bilhões de dólares em dívidas. Bom, a nova companhia passa a se chamar Skydance e terá suas ações negociadas na Bolsa de Nova York sob o código SkyD. O acordo encerra uma das maiores disputas recentes pelo controle de ativos de Hollywood. A Paramount Skydance venceu uma concorrência que também envolveu a Netflix e atraiu o interesse de outras empresas como a Comcast. A fusão junta os estúdios responsáveis por franquias como Harry Potter, Batman, Missão Impossível e Top Gun, além de serviços de streaming e grandes redes de televisão. A empresa passa a atuar em cinema, televisão, streaming e também jornalismo. Às 10 horas e 20 minutos, vamos pro intervalinho. Já já Denise Camargo vem aí com a receita do dia.

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4: Inscreva seu filho em alguma aula de artes marciais, como judô, karatê, boxe ou até mesmo capoeira. Essas lutas, ao contrário do que parece, ajudam a diminuir a agressividade e a hiperatividade, sendo ótimas para criar disciplina e são indicadas para crianças de todas as idades.
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1: Maravilha, maravilha, maravilha. Então vamos lá. Denise Camargo está pintando, está chegando com a sua receita. Oi, Denise, bom dia.
2: Bom dia, bom dia, bom dia. E hoje não é nem para lá
1: e nem para cá.
2: É no
1: meiãozão
2: então,
1: de semana.
2: Então é
1: quarta-feira.
2: Exatamente. Então, boa quarta-feira para cada um de nós. Quarta-feira abençoada, com certeza.
1: Isso.
2: E vamos que vamos que vamos. Vamos hoje, lá. Pessoal, quem gosta de pão de queijo?
1: Quem não gosta, né?
2: Quem não gosta, você gosta? Bom também?
1: Pão de queijo, eu vou te falar uma coisa, viu?
2: Você é mineiro, né?
1: Não é só porque é mineiro, não. Todo mundo, eu acho que não só no Brasil, mas tem muita gente de fora que vem ao Brasil e quer experimentar o famoso pãozinho de queijo, né?
2: Então, e tem uma variedade imensa,
1: verdade,
2: viu? Principalmente
1: verdade.
2: Ali no pessoal de Minas, Minas Gerais.
1: Os
2: ali,
1: recheados,
2: ó,
1: né?
2: São pão de... É muito pão de queijo diferente,
1: verdade,
2: né?
1: Verdade.
2: Mas hoje, Lu, vai ser o seguinte, vai ser aquele bolo pão de queijo. Por quê? Porque é muito mais prático e rapidão tá pronto,
1: que
2: né?
1: Bom.
2: Então, bolo pão de queijo é a nossa receita do dia. Combinado? Combinado. 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Combinado? Combinado, dona Denise. Seguinte, bolo pão de queijo. Facinho de fazer, poucos ingredientes, então anota aí, querida. Vai lá, meu querido, vamos lá. Bom, vamos precisar de 3 ovos. Tem 3 ovos aí? Ai, beleza. 150 ml de óleo, tá? 150 ml de óleo. 125 ml de leite. 125 ml de leite. 250 gramas de polvilho, tá? É, o pessoal gosta sempre de usar o polvilho doce. É bem melhor, tá? Rende mais. Parece que cresce mais, né? Então, 250 gramas de polvilho doce. Sal a gosto. 1 colher de sopa de fermento, 200 gramas de queijo mussarela ralado, 200 gramas de queijo mussarela ralado, combinado? Modo de preparo chegando, coloque todos os ingredientes no liquidificador, menos o queijo e o fermento, tá? E é bate, até a massa ficar líquida, tá? Ela fica líquida, bem isso, tá? É, com tudo batido, você vai colocar em um recipiente e vai misturar o queijo ralado, aí sim, e o fermento, ok? Coloque numa forma de furo central, aquela forma do furo no meio. Não é essa, amiga? Não. Como assim? Ali, ó, debaixo. É, aí, isso, debaixo da pia. Do lado direito, tá em cima da panela de pressão. É essa, lindona. Isso mesmo, tá? Essa forma do furo central que você vai untar com óleo e vai levar para assar por cerca de 40 minutos ou até dourar. Sentiu aquele cheiro maravilhoso na casa toda? Ai, o vizinho já tá no muro? Ah, pronto, ficou maravilha, não é? Ai, bom demais. Então, é só depois de você desenformar, depois de frio, lógico, né? E olha, um bom apetite com aquele refrigerante geladinho, com suco, bom demais. Bolo pão de queijo, foi a nossa receita do dia. E agora vamos mandar beijo gigante. Gente, eu vou mandar generalizado hoje, tá? É por uma experiência que eu vivi ontem, tá? Então é para todas as pessoas que são gratas, ok? Gratidão é a palavra do dia, bem isso, tá? É tão legal quando você faz uma coisa de coração, não é não? Para uma pessoa, coisa e tal, e ali, no coisa e tal, parece que ela entendeu a mensagem e que ela tá grata, que ela tá feliz, que você melhorou o dia dessa pessoa, não é? Aí, de repente, diz que não. Aí ela manda uma mensagem e fala, não foi tudo que eu pensei, tá? Então, é, você já pensou? Não tem isso, né? Não tem? Infelizmente. É o ser humano. É, às vezes, tem que ser estudado pela NASA, bem isso, tá? Então, para as pessoas gratas, que sabem que quem agradece cresce, que eu amo de paixão, meu beijo gigante, tá? Bom, que bom, volto mais tarde com qualificação em ação, e eu já conto com a sua audiência. Então, fique com Deus, porque eu já estou com Ele, eu amo vocês, e é sempre, é pra sempre!
1: Vamos recordar essa de Andrew Donald's Save Me Now.

0: coisa boa, como é bom a gente recordar. Agora são 10 horas e 36 minutos. É a Difusora sempre ao seu lado. É o Rádio Show, hein? Ah, que maravilha. Oi, Sônia do Altino Arantes. Grande abraço pra você, viu? Muito obrigado aí pelo carinho. A audiência da Difusora nos quatro cantos da nossa city. Você da roça aí, tá nas fazendas, sítios e chacras. A nossa região em peso, Brasilzão, mundão, mundão, mundão. Vamos pro intervalo, já já a gente volta.
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8: Antes de deitar, use um creme hidratante específico para as mãos e pés. 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

0: Quantas horas? São 10 horas e 39 minutos. Mas será? Será? Fábio Faria e Patrícia Bravanel, ambos aí de 49 anos, estariam morando sob o mesmo teto. A apresentadora virou assunto na tarde de ontem, ou melhor, de segunda-feira, né? Após surgir em um vídeo sem aliança de casamento na mão esquerda. E segundo aí o colunista, o fofoqueiro Léo Dias, fontes do SBT dizem que os boatos de infidelidade do político teriam estremecido a relação. Bom, o colunista afirmou no Melhor da Tarde que fotos comprometedoras envolvendo festas sigilosas com drinks e mulheres expostas durante a operação Compliance Zero geraram aí uma crise no relacionamento que começou em 2013 e se encaminhou para um matrimônio em 2017. Patrícia e Rebeca são pais de Pedro, de 11 anos, Jane, de 8, e Senor, de 7 anos. É? Será que Patrícia Bravanel, filha do Silvio Santos, será que ela e o maridão estremeceu aí, né? Depois que vieram aí falando sobre, né, infidelidade dele, né? Aquelas festinhas de Vorcaro. É isso aí. Segundo o Léo Dias, fofoqueiro, está estremecida aí a união dos dois. 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
2: É, mas você falou da Patrícia, minha filha número 4, né?
0: Ela tá tadinha, ela tá chateada.
2: Mas ela tá chateada, mas daqui a pouco ela vai em ritmo de festa.
0: Isso,
2: oi!
0: Isso, ela tudo acaba em festa. Tudo acaba em pizza, Silvio.
2: Ritmo de festa.
0: Eita. Vamos lá, Juliano!
2: Vamos embora, agora no Momento Esportivo, Série A4 definida. O Campeonato Paulista da Série A4 de 2027 já tem formato de disputa e datas definidas. Em reunião do Conselho Técnico realizada na sede da Federação Paulista de Futebol, os dirigentes aprovaram uma mudança na estrutura da competição. Diferente das edições anteriores, as 16 equipes participantes foram divididas em dois grupos regionalizados na primeira fase. Cada clube poderá inscrever até 5 atletas com idade acima dos 23 anos. A competição tem início agendado para o dia 14 de fevereiro, do ano que vem, e decisão prevista para o dia 23 de maio. O campeonato garante acesso aos dois finalistas para a Série A3 de 2028. Na primeira fase, os times se enfrentam em turno e retorno dentro de suas respectivas chaves. Os 4 melhores colocados de cada grupo avançam às quartas de final, enquanto o último colocado de cada chave será rebaixado automaticamente para a segunda divisão. Nas quartas de final, o chaveamento será cruzado entre os grupos. O líder do grupo 1 enfrenta o quarto colocado do grupo 2, o segundo mede forças com o terceiro do grupo oposto e assim sucessivamente. A partir das semifinais, o mando de campo e os confrontos serão definidos de acordo com a somatória das campanhas em todas as fases anteriores. Confira a composição dos grupos do Paulista Série A4 de 2027. Grupo 1, América de Rio Preto, Barretos, Comercial de Ribeirão Preto, Grêmio São Carlense, Lemense, Tanabi, Taquaritinga e Vossem de Assis. Pô, vai viajar longe, hein? Grupo 2 é o grupo mais concentrado da região de São Paulo. Colorado Caieiras, Desportivo Brasil, Independente de Limeira, Jabaquara, Jacareí, São Caetano e União Suzano.
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0: 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Agora são 10 horas e 46 minutos, música chegando! Essa é a sucessão do Grupo Menos é Mais com Pablo, Saudade Inconveniente.
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Tá aí, Sammy Rico, último romântico. Também passou por aqui Grupo Menos é Mais e o Pablo, Saudade Inconveniente. É, faltando 6 minutos para as 11 horas da manhã, a gente vai embora. Mas amanhã, quinta-feira, se Deus quiser, estaremos aqui firmes e fortes, como sempre, né? Graças ao nosso papaizão do céu. 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Fábio Alexandre já está preparadinho, já já vem aí com o Jornal das 11. E claro, para a gente fechar a edição deste meiozão de semana, vamos de Kid de Abelha? Saudade? Vamos recordar essa? Pintura Íntima! Valeu! Beijão no fundo do coração de cada um de vocês. Fé no Papai do Céu sempre, sempre.

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0: Na estância turística de Batatais, 11 horas 4 minutos, acontece no sábado, dia 10, o evento denominado Brincando na 9 de Julho, especial Dia das Crianças em Batatais. Defesa Civil do Estado de São Paulo promove em Ribeirão Preto oficina preparatória da SP Sempre Alerta, Operação El Ninho 2026-2027. Dia das Crianças movimenta negócios além dos brinquedos. Mega Sena acumula novamente e prêmio principal chega a 100 milhões de reais. Número de sessões eleitorais com acessibilidade nas eleições 2026 aumentou 40%. Hoje é quarta-feira, 7 de outubro de 2026. Estamos na primavera brasileira. Temperatura no centro de nossa cidade na marca dos 24 graus, tempo parcialmente nublado. Umidade relativa do ar na marca dos 65%.
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0: 11:05, bom dia. De acordo com o portal G1 Ribeirão, as aulas da rede de ensino municipal da cidade de Brodowski foram retomadas na terça-feira, dia 6, uma semana após os casos de manchas na pele de crianças e adultos. Cerca de 3.500 alunos das 13 unidades de ensino da cidade tiveram as aulas suspensas no dia 29 de setembro e creches e escolas passaram por limpeza e também higienização no dia seguinte. Segundo a Vigilância Sanitária, a suspeita ainda não confirmada pela Secretaria Estadual de Saúde é de que os sintomas tratam-se de doença exantemática. Doença exantemática é qualquer condição médica caracterizada pelo surgimento agudo de lesões avermelhadas e disseminadas na pele, ou exantema, geralmente acompanhadas de febre e sintomas sistêmicos. Na semana passada, após os primeiros casos surgirem, a Vigilância Sanitária informou que enviaria exames dos pacientes ao Instituto Adolfo Lutz para investigar as causas. Pelo menos 75 pessoas foram atendidas na unidade de saúde de Brodowski, com alguma suspeita de sintoma de pele, como manchas avermelhadas ou coceira, na semana passada. 42 delas eram crianças. 11 horas 7 minutos. Os comerciantes da Avenida 9 de Julho de Batatais, através do projeto 9 Mais Forte, vão realizar no sábado, 10 de outubro, o evento denominado Brincando na 9 de Julho, especial Dia das Crianças. A diversão vai começar às 17 horas e vai até às 22 horas. Em entrevista à reportagem da Difusora Batatais, o coordenador municipal de turismo da Prefeitura Municipal, que é parceira na realização do evento, José Paulo Fernandes, fala sobre o evento.
2: Exatamente, Fábio. Primeiro, cumprimentar você, todo o pessoal da Difusora, um prazer falar com vocês e convidar a população, né? É um evento que teve a iniciativa dos próprios comerciantes ali da 9 de julho. Ele já vem fazendo um movimento de valorização, né? Porque é uma avenida muito importante, né? Uma via referencial do município. O pessoal chega pela Ana Luísa, desce a 9 de julho, que depois já conecta com o Marechal Deodoro, Ladeira e a Rua do Centro. Se você analisar por esse ângulo, é a rua que recebe as pessoas e leva ao centro da cidade. Então é muito importante, ela precisa de fato desse movimento, dessa revitalização, e algumas ações eles estão fazendo, criaram inclusive um Instagram específico da 9 de julho, e nos chamaram a Secretaria de Cultura e Turismo, a Prefeitura, nós conversamos com o prefeito, falou, vai lá, vê o que pode fazer e seja parceiro. Então nós vamos levar o cinema para esse dia, estamos colaborando com a divulgação e chamando a população para esse evento que vai começar às 5 da tarde e vai até às 10 da noite. É uma grande festa para as crianças, teremos lá brinquedos infláveis, pula-pula, tudo de graça, né? Então as crianças podem chegar com organização, o pessoal vai estar lá para atender. Teremos a feira da praça, né? A feira de artesanato e alimentação. Então, nós temos edições na praça, vai lá para 9 de julho. Então o pessoal do artesanato, que também trabalha com alimentação, vai estar lá a partir da 5 da tarde atendendo todo mundo com o maior carinho. Temos também o pessoal que vai estar trabalhando na própria 9 de julho com o estabelecimento de alimentação, né? E fechado o perímetro ali da esquina do Parquinho Ananeri até a Praça Fernando Costa, essa grande movimentação das 5 da tarde até por volta das 10 da noite.
3: Criançada de Batatá está toda convidada.
2: Todos estão convidados, né? Não só as crianças, mas com as suas famílias, né? Porque é o momento de valorizar e prestigiar os comerciantes que estão promovendo essa grande festa nesse dia 10. É no sábado, gente. A partir das 5 da tarde, é bom lembrar também que além dos comerciantes desse perímetro, outros comerciantes que estão na 9 de julho estarão lá montando suas barracas, divulgando o seu trabalho. Teremos pintura facial, brincadeiras, momento de descontração, inclusive com música ao vivo próximo da feirinha.
3: Muitas guloseimas para a criançada, né?
2: É, exatamente. A própria organização dos comerciantes se cotizou, né? E está proporcionando não só os brinquedos de graça, mas também pipoca, algodão doce, para oferecer para as nossas crianças.
3: Quem não se recorda da 9 de julho, o Cine Castelo da 9 de julho, né?
2: Então, a 9 de julho, que já teve um cinema, que já teve grandes movimentações com o carnaval, né? Os desfiles que aconteciam lá atrás na 9 de julho, volta a ser lembrada e destacada por esse movimento que a gente só tem que apoiar e incentivar.
3: São importantes parcerias que movimentam a cidade, né, Zé Paulo?
2: Exatamente. E eles querem seguir com esse trabalho para outras datas comemorativas, né? Claro que tem a limitação de investimentos, né? Nós não podemos estar todas as datas, porque tem as datas que nós temos as festas tradicionais do município, mas sempre que puder, a Prefeitura, por meio da Secretaria de Cultura e Turismo, será parceira.
3: Além desse evento para as crianças agora no sábado, Zé Paulo, também os comerciantes ali do 9 de julho estudam também uma parceria para o final do ano, para o Natal, enfeitar também a 9 de julho?
2: A questão dos enfeites das próprias lojas, dos próprios estabelecimentos, né? Ele, inclusive, foi tema de uma das reuniões, né? Porque nós temos a ligação e os postes que no passado foram colocados pela Associação Comercial, onde nós colocamos aqueles enfeites de Natal, a partir do começo da Marechal Deodoro, no 9 de julho, não tem. Então, a gente não pode pendurar enfeite em poste de iluminação da CPFL. Mas os comerciantes podem fazer o seu destaque, né? Os seus enfeites em frente de cada loja. É isso que eles estão trabalhando, para no Natal também ter um brilho a mais.
3: E a criançada, sábado, tem um compromisso, né? A partir das 17 horas, 5 da tarde, festa para as crianças na 9 de julho.
2: É isso aí. Então, aproveitamos a audiência da Rádio Difusora, né? Para convidar todo mundo. Pais, mães, levem seus filhos para esse momento de descontração, né? Momento de alegria, de estar com a família, né? Se divertindo, no Brincando na 9. É o primeiro evento na 9 de grande porte, que a gente espera que seja o primeiro de muitos.
0: 11 horas 12 minutos, o número de sessões eleitorais com acessibilidade aumentou nas eleições de 2026 para receber 40% a mais de eleitores com deficiência. Quase 2 milhões de pessoas com algum tipo de deficiência estão aptas aí a votar nas eleições 2026, 42% mais que em 2022. É o maior número já registrado pela Justiça Eleitoral, que ampliou a quantidade de sessões com acessibilidade. São mais de 220 mil em todo o país. São locais que têm rampas, piso tátil para orientar, pessoas com deficiência visual, elevadores. Uma universidade em São Paulo usa até carrinho para transportar eleitores com mobilidade reduzida. A urna eletrônica também está mais acessível. Além de indicar o cargo, o intérprete de Libras informa os eleitores surdos que votarem em branco ou nulo. E a fonte das letras e números mudou também. A nova é mais fácil de ler. A Defesa Civil do Estado de São Paulo realizou no dia de ontem, terça-feira, dia 6 de outubro, em Ribeirão Preto, uma oficina preparatória da SP Sempre Alerta, Operação El Ninho 2026-2027, para capacitar as equipes municipais em enfrentar o período de chuvas e eventos ou períodos de chuvas e eventos extremos. Participaram representantes da Defesa Civil dos municípios das regiões de Ribeirão Preto, Franca e Barretos. Em entrevista à nossa reportagem, o coordenador da Defesa Civil de Batatais, Marcelo Fracaroli, que esteve presente representando a Defesa Civil de Batatais, fala sobre a oficina e os equipamentos que foram entregues.
4: Olá, Fábio. Olá, ouvintes da Difusora. Sim, Fábio. Mais uma vez, nesse ano, acabou se antecipando. Essa oficina acontece todos os anos, realizada pela Defesa Civil do Estado de São Paulo. E esse ano antecipou porque a gente, felizmente, nós não tivemos aquele período de seca severo como tivemos nos anos anteriores. A chuva se antecipou. E com a antecipação dessas chuvas também, o Estado resolveu também antecipar aí essa oficina preparatória para o período chuvoso. Foi aí a região de Ribeirão Preto, participou, a região de Franca e Barretos, são as regionais. O curso, essa preparação, ela vem mostrar para a gente aí as formas aí de lidar aí com situações severas, extremas, nesse período chuvoso, como dar o primeiro atendimento às pessoas afetadas, como prevenir aí, evitar que as pessoas estejam nos locais vulneráveis nessa época de chuva, nos momentos dessas chuvas, né? E as comunicações, como são feitas as comunicações com o Estado e também aí a solicitação, de repente, aí de apoio das unidades do Estado de São Paulo também, se necessário for.
5: Aliás, Marcelo, esse ano de 2026, um ano bem esquisito, né? Há muito tempo não tivemos aí um agosto e setembro com muitas chuvas, né? É o efeito El Niño?
4: Sim, o efeito El Niño, né? Começou aí há pouco tempo atrás, aí, questão de um mês, mês e pouco. E realmente, Fábio, há muito tempo, estamos falando aqui em off, que a gente não via um período... esse ano praticamente a gente não teve período de estiagem, né? Foram poucos dias aí, questão de 20, 25 dias no máximo de estiagem. Tivemos alguns eventos de fogo, bem, bem isolados também, né? Tivemos um evento maior aqui na floresta estadual, né? Na verdade, é um evento isolado e praticamente choveu o tempo todo. Muito bom, inclusive, né? Para a agricultura, para o próprio meio ambiente em si, que evita também as queimadas, né? Mas também causa um pouco de preocupação. O nosso município, a gente não tem tantos eventos aí que podem colocar em risco a população. É lógico que a atenção não pode ser descartada, a gente tem que estar sempre atento para isso, mas alguns municípios, principalmente da região também, sofrem bastante nesse período. Então esse tipo de preparação é muito importante para a gente.
5: Bom, Marcelo, e nessa oficina realizada em Ribeirão Preto, além da preparação também, as defesas civis das cidades da região receberam equipamentos.
4: Sim, sim. Todas as oficinas, né? Nós temos aqui na nossa região aqui de Ribeirão Preto, são duas oficinas normalmente são realizadas. É o de período de estiagem, né? Que é a época que fica aí propícia ao incêndio. E essa de período chuvoso. Basicamente são essas. Aí tem os outros locais, as regiões, onde tem que tem barragens, que tem problema com deslizamento de terras. São outras oficinas. Mas tivemos essas assim e nessa, nós tivemos aí alguns materiais. Recebemos coletes, capacetes, botas, sinalizadores, fitas para isolamento de área, algum material básico, né, para a gente aí dar aí o primeiro atendimento de repente aí numa situação de emergência.
5: Inclusive, essa oficina era para ter sido realizada em Batatais.
4: Sim, sim, sim. Estava com as tratativas, né, para fazer essa oficina em Batatais. Ela estava programada para ser no final desse mês agora, porém aí com antecipação das chuvas, o Estado resolveu aí na verdade agrupar as regiões, né, que seria uma oficina em Ribeirão, uma na região de Franca e outra na região de Barretos. Então essa de ontem ela agrupou todo mundo, Franca, Barretos e Ribeirão Preto estiveram juntas. Então com essa antecipação eles resolveram fazer em Ribeirão Preto para ser aí uma localização melhor aí para o pessoal participar. Mas Batatais aí está à disposição aí e em breve aí teremos aí também eventos da Defesa Civil no nosso município.
5: Importantes encontros porque a Defesa Civil do Estado de São Paulo, trabalhando em conjunto com as defesas civis dos municípios, né, mantém a população em alerta nesses períodos.
4: Sim, Fábio, a Defesa Civil, as informações, os alertas melhoraram muito de algum tempo para cá. Vocês aí, você que está me ouvindo aí, provavelmente já recebeu um alerta da Defesa Civil do Estado de São Paulo informando situações severas. O que é que acontece? Às vezes a pessoa fala, a Defesa Civil mandou um alerta no meu celular, mas não aconteceu nada. Melhora sim. Por que que acontece? Quando há grandes formações aí de nuvens de chuva, aproximação de ventos, rajadas de ventos, granizo, então vem esse alerta informando as regiões para as pessoas se precaverem e evitarem locais abertos, locais aí debaixo de árvores, fiação elétrica, galpões, para evitar esse coisa, porque sabe que está vindo, a probabilidade de acontecer um evento aí chuvoso ou de granizo é muito grande. Então essa modernização da Defesa Civil melhorou muito. Então qualquer pessoa hoje que a gente encontra na rua aí consegue ter um mínimo de informação aí das adversidades do clima e como aí se precaver aí de um evento aí um pouco mais severo.
5: Bom, Marcelo, e agora no mês de outubro, né, começa o período das chuvas, período das águas, e vai até final de fevereiro e começo de março, né? E consequentemente teremos períodos aí de temporais, dias de temporais, né? Qual é o telefone da Defesa Civil, também do Corpo de Bombeiros?
4: Sim, a Defesa Civil atende pelo telefone 199, esse telefone fica situado na base da Guarda Civil Municipal aqui de Batatais, então ele funciona 24 horas por dia, qualquer informação aí referente à Defesa Civil pode fazer o contato, se o pessoal da Guarda aí achar por bem aí, comunica imediatamente a gente da Defesa Civil, e também com o Corpo de Bombeiros pelo telefone 193.
5: E a população também sempre alerta, né?
4: Sim, com certeza. Qualquer evento aí de percepção aí de ventos fortes, uma chuva mais forte, evitar locais de baixada, onde costumeiramente aí costuma ter um pouco mais de acúmulo de água, evitar, quando tiver muito vento também, locais debaixo de árvores, próximos à fiação elétrica, galpões, para evitar qualquer tipo de prejuízo aí à saúde das pessoas.
0: 11h21, a seguir, Dia das Crianças movimenta negócios além dos brinquedos.
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9: É recomendável lavar as roupas sempre em água fria, evitando assim o risco de desbotamento, principalmente das peças escuras. Água quente também pode causar o encolhimento de peças mais sensíveis. Assim, vale conferir a instrução de lavagem na etiqueta da roupa.
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0: 11h23, reincidência atinge 87% dos devedores negativados em agosto. As informações agora no Jornal das 11 com Eduardo Kowaleski.
10: A reincidência de devedores atingiu o maior índice para o mês de agosto na história. É o que aponta o indicador de reincidência de pessoas físicas, medido pela Confederação Nacional de Dirigentes Lojistas, CNDL, e pelo SPC Brasil. A análise revelou que quase 87% dos negativados já haviam aparecido no cadastro de inadimplentes nos últimos 12 meses. A faixa etária entre 30 e 39 anos é a que concentra a maior parte dos endividados, com 27% do total. A distribuição se equilibra entre 46% de homens e 54% de mulheres. A executiva de finanças da CNDL, Merula Borges, avalia que a responsabilidade por esse resultado é dividida entre a oferta de crédito e o consumidor.
11: O próprio Banco Central aponta que o aumento desse custo do crédito, que a expansão do crédito emergencial, contribuem para esse comprometimento. Mas a nossa pesquisa mostra que esses residentes nem tinham quitado a dívida anterior e já tinham ali uma dívida nova. Então, o desafio é oferecer um crédito que seja compatível com a capacidade real de pagamento ao mesmo tempo que tenha uma recuperação no orçamento familiar. Aí, sim, o crédito pode antecipar renda sem substituir uma renda permanente. Não dá para constar o crédito como uma parte do orçamento da família.
10: Os dados do indicador de recuperação de crédito mostram também que houve um crescimento de 7% no número de consumidores que conseguiram sair das listas de negativados nos últimos 12 meses, em comparação com o período anterior. 25% do número de consumidores recuperados se concentram na faixa etária de 50 a 64 anos. Um dado de atenção é o tempo médio de apenas 69 dias entre o vencimento de uma dívida e o de outras pendências. Merula analisa.
11: Se o consumidor consegue um desconto numa dívida, mas ele assume uma parcela que continua incompatível com a sua renda, ele pode até sair do cadastro hoje, mas ele acaba voltando alguns meses depois. E aí é bem isso que o intervalo de menos de 70 dias ajuda a mostrar, porque existe um agravante. Quando 70% quase nem sequer tinham saído da dívida anterior, quando eles foram negativados novamente, mostra uma renegociação que não se sustenta.
10: Em agosto deste ano, cada consumidor recuperado pagou, em média, R$ 2.496 na soma de todas as dívidas que tinha. Os dados ainda mostram que 59% pagaram até R$ 500 nas dívidas que possuíam. Produção e reportagem, Eduardo Kowaleski.
0: O sorteio do concurso 3.067 da Mega Sena foi realizado na noite de terça-feira, dia 6, em São Paulo. O prêmio, para as apostas que acertassem as 6 dezenas, era de R$ 90 milhões. No entanto, ninguém levou a faixa principal e o valor acumulou para R$ 100 milhões. Os números sorteados são 1, 4, 17, 33, 41 e 52. A Quina teve 85 apostas ganhadoras, com um prêmio para cada uma no valor de R$ 33.382,67. A quadra teve 7.264 apostas ganhadoras, que recebem cada uma de prêmio R$ 643,89. Próximo sorteio da Mega Sena será na quinta-feira, 8 de outubro. Dia das Crianças movimenta negócios além dos brinquedos. Detalhes agora com Virgínia Alves.
12: Faltam poucos dias para o Dia das Crianças e os pequenos negócios já estão aquecendo as vendas para uma das datas mais importantes do varejo brasileiro. O setor tenta superar os números do ano passado, quando movimentou cerca de R$ 9 bilhões, o melhor resultado dos últimos 12 anos. Por ser uma data que aquece o consumo emocional, as famílias buscam presentes e experiências que envolvam diversão para todo mundo. A gerente adjunta do Sebrae Nacional, Milva Capanema, destaca que o foco do empreendedor deve ser criar uma boa experiência para o consumidor.
13: O Dia das Crianças é muito maior do que o mercado de brinquedos. É uma data que movimenta moda infantil, alimentação, restaurantes, lazer, entretenimento, turismo e principalmente experiências em família. Para o pequeno negócio, a oportunidade está justamente em entender o que o consumidor não está necessariamente procurando apenas um produto, mas uma forma de proporcionar um momento especial para as crianças e a família. Então, um restaurante, por exemplo, pode criar um menu com uma experiência especial para as famílias, uma loja de roupas pode trabalhar kits, espaços de lazer podem criar atividades para crianças.
12: Para aproveitar o movimento, o Sebrae orienta organizar o atendimento, apostar em facilidades na compra e usar as redes sociais e o WhatsApp para divulgar ofertas. Como explica a gerente Milva Capanema, o segredo da data não é apenas vender mais, mas construir relacionamento.
13: A primeira recomendação é não pensar somente em vender mais, mas em vender melhor. O empreendedor precisa conhecer o seu cliente e planejar as experiências que ele vai oferecer. Isso passa por organizar o atendimento, facilitar a compra, oferecer diferentes formas de pagamento, estar presente nos canais digitais e usar as redes sociais e o WhatsApp para divulgar suas ofertas. A promoção pode trazer o cliente uma vez, mas uma boa experiência traz ele de volta sempre.
12: Na reta final para essa data, o segredo é facilitar a vida do cliente e transformar cada atendimento em uma boa oportunidade de negócio. Produção e reportagem, Virgínia Alves.
0: 11 horas 29 minutos, eleitor tem até o dia 3 de dezembro para justificar falta às urnas. Gilmar Prete tem os detalhes.
14: Quem não conseguiu votar no primeiro turno das eleições 2026 precisa justificar a ausência à Justiça Eleitoral. A justificativa deve ser feita para cada turno em que o eleitor não compareceu às urnas. A justificativa pode ser apresentada pelo autoatendimento eleitoral, presencialmente em um cartório eleitoral ou pelo aplicativo e-título, como explica o presidente do TSE, Cássio Nunes Marques.
15: O e-título permite ao eleitorado brasileiro emitir o próprio título eleitoral, consultar o local de votação, emitir certidões eleitorais, justificar a ausência no pleito. O TSE, confiante nos melhoramentos de infraestrutura promovidos, permitirá que a emissão do documento seja feita, inclusive, nos dias de votação. O e-título permite, da mesma forma, que a Justiça Eleitoral se comunique diretamente com o eleitorado para assegurarmos que os serviços digitais permaneçam disponíveis e estáveis.
14: Para quem não votou no primeiro turno realizado no dia 4 de outubro, o prazo para justificar termina no dia 3 de dezembro. Já quem não votar no segundo turno, marcado para o dia 25 de outubro, terá até 8 de janeiro de 2027 para apresentar a justificativa. Quem deixa de votar e não justifica, acaba ficando em débito com a Justiça Eleitoral e precisa pagar multa para regularizar a situação. Além disso, pode enfrentar restrições para obter a certidão de quitação eleitoral, tomar posse em cargo público e realizar outros atos que dependem da regularidade eleitoral. Quem faltar a 3 eleições consecutivas sem justificar a ausência ou pagar as multas, pode ter o título eleitoral cancelado. Produção e reportagem, Gilmar Prete.
0: 11h31, última nota, o governo de São Paulo autorizou a abertura de 55 vagas para médicos legistas de terceira classe na Superintendência da Polícia Técnico-Científica. A medida foi publicada no Diário Oficial do Estado, de quinta-feira, dia 1º, e permite o preenchimento de cargos atualmente vagos na instituição. Os novos profissionais vão reforçar o trabalho médico legal realizado pela Polícia Técnico-Científica, responsável por exames e laudos que contribuem para a investigação e esclarecimento de crimes. Atualmente, a Superintendência da Polícia Técnico-Científica conta com 3.449 servidores. Desde 2023, 292 médicos legistas foram formados pela instituição. Entre as atribuições dos médicos legistas estão a realização de exames de corpo de delito e a avaliação de lesões corporais, além de perícias em casos de violência sexual e exames para constatação de embriaguez ou uso de substâncias. A Polícia Técnico-Científica também desenvolve iniciativas voltadas ao apoio na busca de pessoas desaparecidas, além de oferecer serviço especializado para vítimas de violência sexual e doméstica, por meio das salas Lilás. 11h32, termina aqui o Jornal das 11 desta quarta-feira. Na sequência, Juliano Rodrigues com Difusora nos Esportes. A todos um bom dia.

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5: Um ótimo dia, você de Batatais, a você de toda a região. Pessoal, está começando mais uma edição de Qualificação em Ação, exatamente. E você aí começando a sua faculdade ou fazendo um curso para abrir as portas do mercado de trabalho. É possível, não é mesmo, Júlio César? Bom dia!
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1: E você ouviu Qualificação em Ação com o meu amigo Júlio César Morotti. Não se esqueça de fazer uma visita, fazer a sua matrícula. Afinal de contas, conhecimento não ocupa espaço. Pense nisso. Combinado? Um forte abraço e um bom dia.
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11h38, bom dia, gente! Tá no ar Difusora nos Esportes, quarta-feira, meio de semana, 7 de outubro. A seguir, Brasileirão tá de volta. É, a gente volta já.

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2: Conte tudo ao pediatra. Em caso de acidente, conte todos os detalhes do que aconteceu. Local, horário, altura da queda, quando é o caso, né? Se a criança ficou inconsciente, o que você fez na hora, entre outras coisas. Tudo isso também é necessário para proteger seu filho. Se você não estava por perto durante o acidente, por exemplo, o pediatra pode avaliar se as informações que você recebeu conferem com o exame físico.

0: 11h41, de volta com o Difusora nos Esportes. E aí vem ele, Humberto Ferretti, na bola.
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2: Seis jogos abrem nesta quarta-feira a 29ª rodada do Brasileirão. Depois dela, faltarão apenas nove. Destaque para o jogaço das 7h30 da noite no horário de Brasília, entre dois gigantes que lutam contra a degola. Em Porto Alegre, o Inter, que está na zona de rebaixamento, recebe o Corinthians, que está fora, porém com apenas 4 pontos a mais que o Colorado. Também às 7h30, medem forças Red Bull Bragantino e Mirassol, Remo e Grêmio. A rodada segue às 8 com Vitória e Chapecoense, e depois às 8h30 com o clássico carioca entre Botafogo e Vasco. O jogo que fecha a quarta-feira de Brasileirão será às 9h30 entre Cruzeiro e São Paulo. A rodada termina na quinta com mais 4 jogos e os líderes em campo. Os duelos serão entre Santos e Flamengo, Palmeiras e Bahia, Fluminense e Coritiba, Atlético Paranaense e Atlético Mineiro.
0: É, 11h43, é Série B do Brasileiro, também tem rodada, gente, tem rodada. A 32ª, que foi aberta ontem com 3 jogos. O Sport bateu o São Bernardo 2x1, o Goiás na Serrinha venceu o Athletic Club 2x1, a Ponte Preta, já rebaixada, perdeu para a equipe do Juventude 2x0. Hoje tem mais jogos da Série B do Brasileiro. No Germano Kruger, às 19h30, tem Operário e Botafogo de Ribeirão Preto. Ai, Botinha. Ai, Botinha. Na Ressacada, no mesmo horário, tem Avaí e Londrina. 20h30, 3 partidas. No Independência, o América Mineiro pega o Fortaleza. No Repelé, entende? Tem CRB e Atlético Goianiense. E no Oba, o líder, aliás, o vice-líder Vila Nova. O vice-líder Vila Nova encara a equipe do Cuiabá. Amanhã, fechando a rodada, às 19h30, no Castelão, tem Ceará e Criciúma. Nos Aflitos, o Náutico pega o Novo Horizontino. O Juventude, como venceu ontem, provisoriamente está na liderança do Brasileiro Série A com 59 pontos. Vila Nova tem 57. Os dois, neste momento, estão indo para a Série A do Brasileiro. É, o novo regulamento da Série B desse ano prevê que os dois primeiros colocados sobem automaticamente para a Série A e do terceiro ao sexto colocado disputam um playoff para saber quais serão os outros dois times que também garantem vaga na Série A do Brasileiro do ano que vem. Por enquanto, Vila Nova e Juventude estão com a faca e o queijo na mão, garantindo seu acesso para a Série A do Brasileiro. E aí, lá na beira do abismo. Ai, Avaí, 17º, 30 pontos, 18º, Londrina, 28, 19º, América Mineiro. Vixe, perto de cair também, hein? 17 pontos. E 20º, Ponte Preta. Esse caiu na rodada passada e continua caindo. Ladeira abaixo, com 13 pontos em 32 rodadas. E hoje o Botafogo tem que vencer o Operário para se distanciar um pouco mais da zona do rebaixamento, hein? Ah, tem que vencer. E lógico, fazer aquela fezinha, Ceará, não vence o Criciúma, não. Para que o Botafogo comece a dar um respiro, né? Ah, pelo amor de Deus, tá só 5 pontos do Avaí, que é o 17º colocado. Então o time de Ribeirão Preto tem que hoje garantir um resultado, infelizmente fora de casa, mas tem que garantir um resultado positivo. Daqui a pouco a gente vai falar da Série A4 do Paulistão. Bom, amanhã tem Santos e Flamengo na Vila Belmiro, jogaço às 19h30. E esse jogo marca mais um reencontro de jogadores que agora defendem a camisa alvinegra, mas que já atuaram pela equipe carioca. Os mais novos contratados, Rodinei e Everton Cebolinha, se juntam aos conhecidos William Arão e Gabigol nessa lista. Só que o Cebolinha não entra em campo amanhã, porque tem uma cláusula no contrato dele, de rescisão, né, que exige o pagamento de uma multa caso ele entre em campo contra o Flamengo até o fim dessa temporada. É, a partir do ano que vem, tá liberado, tá sossegado, pode enfrentar o ex-clube, tranquilo. Bom, aí, né, também tem, né, quem já esteve do lado de lá, passando pro lado de cá, né, que é os casos de assim, no Santos, Danilo e Alexandro puxam essa fila. Estavam no Santos e agora foram para o Flamengo. Outro que também deixou saudade na Vila foi Bruno Henrique. Em duas temporadas, ele marcou 20 gols em 88 jogos. E, logo depois, já foi vendido para o Flamengo. E ele é um dos grandes ídolos hoje da torcida rubro-negra. E, junto com o de Arrascaeta, o maior vencedor da história do clube, hein? Com 18 títulos. É, Bruno Henrique. E, com certeza, o técnico Leonardo Jardim deve manter no esquema tático dele para o jogo de amanhã na Vila Belmiro. 11h47, Cruzeiro e São Paulo se enfrentam logo mais às 21h30 no Mineirão em Belo Horizonte pela 29ª rodada do Brasileirão. É, torcedor. Cruzeiro, que nessa data FIFA treinou bastante, está na sexta colocação com 45 pontos, a 2 pontos do Bahia, que abre o G4, hein? Que está no G4. Já o São Paulo tem 36 pontos na décima colocação. E quer reencontrar o caminho das vitórias, porque perdeu na última sexta o clássico para o Santos na 21ª rodada, aquele jogo atrasado, e aí agora o São Paulo tem que se recuperar. Cruzeiro do português Arthur Jorge deve mandar o Raposa com o Otávio no gol. Fagner, João Marcelo, Jonathan Jesus, Gabriel Rojas, linha de 4. Lucas Romero e Gerson, bom de bola. E lá na frente, segura que lá vem pedrada, hein? Matheus Pereira, Armando, Arroyo na direita, Wesley na esquerda, menino pão de bola, e Caio Jorge, ele mesmo que volta ao comando de ataque da equipe mineira. Já o Dorival Júnior não vai repetir a escalação do São Paulo mais uma vez, mas mantém os três zagueiros: Coronel no gol, Rafael Tolói, Arboleda e Sabino. Aí vem com Bobadilha, Pablo Maia e aí os dois laterais, Pedro Lima na direita e o Ender na esquerda. Pedro Ferreira vai manter o garoto de 20 anos da base, hein? Vai manter o garoto no comando de ataque, viu? Armando as jogadas para Arthur e Caleri, que volta ao time. Aguardar agora. São Paulo e Cruzeiro, Cruzeiro e São Paulo, 21h30 no Mineirão. A tia Leila Pereira cobrou apoio dos conselheiros que formam a sua base de governo do Palmeiras. A presidente reclamou pelo fato de ela e o seu marido, José Roberto Lamáquia, não serem defendidos quando tem a dedicação ao clube questionada. Questionaram a tia Leila, hein? Aí, o discurso acontece em meio ao processo de compra da SAF do Vasco por Marcos Lamáquia, que é o enteado de Leila e filho de José Roberto Lamáquia. O Ocupa Palestra, que é o grupo de oposição do Palmeiras, manifestou-se no fim de setembro cobrando a saída de Lamáquia do conselho do clube, diante da possibilidade de ele participar da próxima gestão do clube carioca. Em junho, o Lamáquia cogitou que Leila assumisse um cargo no Vasco após deixar a presidência do Palmeiras. Mas aí, a tia Leila indicou que sairá do futebol ao fim do seu mandato em dezembro do ano que vem. Ou seja, ela pode deixar o futebol de uma vez por todas. Ela que não tem possibilidade de concorrer à reeleição, agora vai deixar realmente o futebol. Meu Deus! Uma era de ouro vencedora do Palmeiras, pode estar com os dias contados, porque ela saindo, o Abel Ferreira também sai, tá nós, hein? Aguardar o que vai acontecer, porque Leila Pereira é uma das grandes, é um dos grandes nomes, quando se fala em referência de mandatários do futebol brasileiro, cita o nome de Leila Pereira, E hoje tem Internacional e Corinthians. Corintiano, já tomou seu remédio hoje? Remedinho pra ficar calminho? Porque vai voltar o sofrimento de novo, viu? 19h30, Inter e Corinthians no estádio Beira Rio. E os dois estão ali, ó. O Inter, na zona do rebaixamento, terá a estreia do técnico Eduardo Batista, que substitui o Paulo Pezzolano, Porque o time está na zona de rebaixamento, está afundado em crise, como também o Corinthians. Perdeu 7 jogos, 6 deles no Brasileirão, meu amigo, consecutivos. Perdeu 7 jogos consecutivos, 6 do Brasileiro e 1 da Libertadores, que foi a eliminação do Estudiantes. É, estacionou nos 32 pontos, está na zona do rebaixamento. E aí, meu amigo, só Jesus na causa, viu? Técnico Eduardo Batista deve mandar o Inter a campo com 3 zagueiros, viu? Matheus Cunha no gol, Bruno Gomes, Mercado e Juninho. Os laterais, Aguirre e Bernabé, Villagra e Thiago Maia, os dois volantes. Né? O Thiago Maia é um pouquinho mais adiantado, uma espécie de volante barra meia. E lá na frente, Alan Patrick armando as jogadas para Vitinho e Alejandro no comando de ataque. Já o técnico Fernando Diniz é o que temos para hoje, né, corintiano? Hugo Souza no gol, Mateuzinho, Gabriel Paulista de volta ao time, Gustavo Henrique e Matheus Bidu, famosa linha de quatro, Ranieri, Breno Bidon, os volantes, né? Mas o Breno Bidon, que volta da seleção, vai jogar um pouco mais à frente, porque ele deve ser o meia junto de Rodrigo Garro, para municiar Caio César na direita, Memphis Depay na esquerda, e ele que está de volta, Yuri Alberto. Dizem na comissão técnica que ele entra como titular e joga por cerca de 65 minutos contra o time gaúcho. Só resta saber se ele vai jogar mesmo, 65 minutos, ou se ele vai entrar jogando, viu? É, tem tudo isso, torcedor, tem tudo isso. 11h54, vamos falar de Série A4 do Campeonato Paulista? Ontem teve conselho técnico na sede da Federação Paulista e os dirigentes aprovaram, né, entre aspas, a mudança na estrutura da competição. Agora, as 16 equipes foram divididas em 2 grupos regionalizados na primeira fase. Regionalizados pelo Nomúcio, né? Porque vão ter que viajar até Assis, meu amigo, tá? A competição tem início agendado para o dia 14 de fevereiro e a decisão para 23 de maio. Lembrando que o campeonato garante acesso aos 2 finalistas para a Série A3 de 2028. Bom, na primeira fase, os times se enfrentam em turno e retorno dentro das respectivas chaves. Os 4 melhores de cada grupo avançam às quartas de final, enquanto o último colocado de cada chave, ao final da primeira fase, é rebaixado automaticamente para a segunda divisão. Segunda divisão, meu Deus. Ai, ai, ai, ai. Nas quartas de final, o chaveamento será cruzado entre os grupos. Aí o líder do grupo 1 enfrenta o 4º colocado do grupo 2, segundo mede forças com o 3º do grupo oposto e vai por aí. A partir das semifinais, os mandos de campo e os confrontos serão definidos de acordo com a somatória das campanhas em todas as fases anteriores. Em caso de igualdade na disputa dos duelos eliminatórios, a vantagem da classificação ou do título ficará com a equipe de melhor campanha geral. Eita, nós! Então vamos conferir os grupos desta Série A4 do ano que vem? Regionalizados. Grupo 1, América de Rio Preto, Barretos, Comercial de Ribeirão Preto, Grêmio São Carlense, Lemense, Tanabi, Taquaritinga e Vossem de Assis. É, os meninos desse grupo aqui vão ter que cortar a lenha, atravessar o estado para enfrentar o Vossem, viu? Grupo 2, que é o grupo mais da região ali da Grande São Paulo. Colorado Caieiras, Desportivo Brasil, Ecos de Suzano, Independente de Limeira, Jabaquara, Jacareí, São Caetano na Série A4 e União Suzano. Estes os grupos da Série A4 do Campeonato Paulista do ano que vem. É, e o Comercial não vai ter vida fácil no ano que vem não, viu? Comercial que já anunciou novo técnico, né? Anunciou também técnico para o Sub-20 para a disputa da Copa São Paulo. Já está tudo já dentro do esquema. SAF em vias de dar o seu gatilho inicial, né? Comercial, preparação para essa temporada 2024, né? E agora esperar a vinda do novo técnico para começar os trabalhos para a Série A4 do ano que vem. Torcedor, para a gente fechar, hoje tem o jogo 1 da final do Campeonato Paulista de Basquete. Jogo 1, hein? Entre Franca e Mogi. O jogo é às 20 horas no Pedrocão. É uma série melhor de 5 jogos, é um playoff, né? Melhor de 5 jogos. É, e a 9ª decisão do Franca nos últimos 10 anos. O time busca o 18º título estadual de sua história. Que é isso, hein? Já o Mogi, né, tenta acabar com essa hegemonia, tá? E chega com tudo, né? Com Lucas Dias e Jorginho, ex-Franca, no time. Só que o Lucas Dias está se recuperando de uma cirurgia e não estará presente neste jogo 1 das finais do Campeonato Paulista de Basquete. Os outros dois jogos serão em Mogi das Cruzes, no ginásio Hugo Ramos. Se houver necessidade do jogo 4 e do jogo 5, volta a série para a cidade de Franca, né? Mas vamos aguardar, torcedor. O francano já tá assim, ó, esfregando as mãozinhas, né, para conquistar mais um título, porque Franca vem de uma hegemonia do basquete nacional há muitos e muitos anos. Final do Difusora nos Esportes desta quarta-feira, 7 de outubro. A seguir, Palavra de Vida com Padre Nelci e Musical 88. Difusora, sempre ao seu lado. Tchau, gente!
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9: Olá, meus amigos e minhas amigas, estamos iniciando aqui pela sua difusora esse programa Palavras de Vida. Muito obrigado pelo carinho da sua audiência. E hoje eu quero refletir com você a importância do entusiasmo. A palavra entusiasmo vem do grego e significa ter um Deus dentro de si. Os gregos, eles eram politeístas, isto é, acreditavam em vários deuses. A pessoa entusiasmada era aquela que era possuída por um dos deuses e, por causa disso, poderia transformar a natureza e fazer as coisas acontecerem. Assim, se você fosse entusiasmado por Ceres, a deusa da agricultura, você seria capaz de fazer acontecer a melhor colheita e assim por diante. Segundo os gregos, só pessoas entusiasmadas eram capazes de vencer os desafios do cotidiano. Era preciso, portanto, entusiasmar-se. Assim, o entusiasmo é diferente do otimismo. O otimismo significa eu acreditar que uma coisa vai dar certo. Talvez até torcer para que ela dê certo. Muita gente confunde entusiasmo com otimismo. No mundo de hoje, na empresa de hoje, é preciso ser entusiasmado. A pessoa entusiasmada é aquela que acredita na capacidade de transformar as coisas, de fazer, de dar certo. Entusiasmada é a pessoa que acredita em si, que acredita nos outros, que acredita na força que as pessoas têm de transformar o mundo e a própria realidade. E só há uma maneira de ser entusiasmado: é agir entusiasmaticamente. Se formos esperar ter as condições ideais primeiro, para depois nos entusiasmarmos, jamais nos entusiasmaremos com coisa alguma, pois sempre teremos razões para não nos entusiasmarmos. Não é o sucesso que traz o entusiasmo, é o entusiasmo que traz o sucesso. Conheço pessoas que ficam esperando as condições melhorarem, a vida melhorar, o sucesso chegar, para depois se entusiasmarem. Na verdade, é que jamais se entusiasmarão com coisa alguma. O entusiasmo é que traz a nova visão da vida. Nessa semana e nesse dia, eu gostaria de perguntar a você como vai ser o seu entusiasmo. Como vai ser o teu entusiasmo pelo Brasil, pelo seu emprego, pela sua família, pelos seus filhos, pelo sucesso de seus amigos? Será que você é daqueles que acha impossível entusiasmar-se com as condições atuais? Acredite, jamais sairá dessa situação. É preciso acreditar em você, acreditar na sua capacidade de vencer, de construir o sucesso, de transformar a realidade. Deixe de lado todo o negativismo, abandone a descrença e seja entusiasmado com sua vida e principalmente entusiasmado com você. Você verá a diferença. Sucesso! Deus abençoe e até amanhã em mais um programa Palavra de Vida.
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0: Essa música é chiclete, né? 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
2: O blush opaco é um coringa. Ele deve ser aplicado na encova natural da face, para diminuir ou enfatizar os contornos. Isso faz com que o centro do rosto fique mais iluminado.
1: Você ouviu? Beleza da mulher, você muito mais bonita e elegante.
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0: meio-dia e 42.
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Meio-dia e 51.

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2: Vale refeição e vale alimentação poderão ser usados em qualquer maquininha a partir de novembro. Milena Abreu.
3: Uma mudança nas regras do Programa de Alimentação do Trabalhador, o PAT, vai ampliar a utilização dos cartões de vale refeição e vale alimentação em todo o país. A partir de novembro, os cartões deverão ser aceitos em qualquer maquininha que opere esse tipo de pagamento, independentemente da empresa emissora. A medida está em decreto que foi publicado em novembro do ano passado e que entra em vigor apenas este ano, devido ao prazo para as empresas se adaptarem. Na prática, significa que os estabelecimentos não precisarão mais manter contratos ou equipamentos específicos para aceitar cartões de diferentes bandeiras de benefícios. Segundo o Ministério do Trabalho e Emprego, a nova regra vai permitir que os cartões de Vale Alimentação e Vale Refeição funcionem em diferentes redes, ampliando a concorrência entre as operadoras e facilitando o uso pelos trabalhadores.
2: No Brasil, um estudo do Hospital das Clínicas da USP mostrou que exercícios físicos como caminhadas ajudam a controlar as crises de asma. A asma é uma doença inflamatória dos brônquios. As crises de inflamação normalmente são reversíveis. Os sintomas são caracterizados por tosse, chiado e falta de ar. Geralmente, tem mecanismo alérgico como gatilho. Só nos primeiros 6 meses deste ano, o Sistema Único de Saúde fez mais de 29 milhões de atendimentos a pacientes com asma. Pesquisadores monitoraram 2 grupos durante 6 meses para avaliar como eles reagiam aos diferentes tipos de atividade física e constataram que uma simples caminhada, se feita com frequência, pode ser tão eficiente no controle da asma quanto suar a camisa nos treinos de uma academia.
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0: com chuva, sol, de qualquer jeito. Oi, meu povo!
1: Paulinho, gente boa!
0: Já cheguei, tô no batente de novo. É lindo, é gostoso encontrar todos vocês assim, ó. Felizes, contentes, sorridentes e esperançosos de coisas boas na tarde total. Eu também. É por isso que eu vou me dedicar, me empenhar para que coisas boas aconteçam para todos nós. Eu também me alegro, eu também fico contente com os acontecimentos bons. Mas primeiro sejamos gratos ao Pai, ao Filho e ao Espírito Santo. Peçamos a presença de Deus, que Deus seja a nossa força, que Ele mostre a direção, que Ele seja a proteção para todos nós. Ouçamos tudo aquilo que o Senhor nos pede. Ele é o nosso maior o quê? Conselheiro. É o nosso maior ajudante, é o maior colaborador que nós temos. Não é verdade, amados? Quando a gente está sufocado, a gente recorre a Ele. Não é? Não é assim? Hein? É. E aí, quando nós estamos felizes, infelizmente, nós nos distanciamos dEle. A gente não o procura para dizer assim: obrigado, Senhor, por mais um dia de vida, por mais um dia de trabalho. Obrigado por eu ter acordado. Obrigado pela confiança que o Senhor está depositando em mim. E eu estico ainda em todos os meus amigos ouvintes. Nós queremos contribuir para as suas obras e pelas suas obras, para que as suas obras sejam aceitas, vividas, respeitadas. A gente pisa na bola com o Senhor, mas nesse exato momento abrimos os nossos corações para que o Senhor possa entrar nos nossos corações, depositando a sua semente. A semente da paz, do amor, a semente da compreensão, da fraternidade, da solidariedade, enfim, de tudo aquilo que o Senhor quer. E hoje, para quem não sabe, amados, é o dia de Nossa Senhora do Rosário. Você sabia que ela é invocada para proteger, libertar a gente das forças negativas? Vocês sabiam que ela é invocada para fortalecer a nossa fé? Vocês sabiam que ela é invocada para dar paz para as nossas famílias? Então sejamos gratos à bondade também e à missão da Nossa Senhora do Rosário. Peçamos com fé. Entreguemos as nossas intenções e confiemos também que a Nossa Senhora do Rosário vai nos ajudar a enfrentar mais um dia de vida, de trabalho.

0: quando você toca minha música.
1: Ô, Paulinho apaixonado. Ei, gente boa, você não tem jeito não, hein?

0: Eduardo Costa tinha um projeto com o Ralph, mas não foi adiante. Mas pelo menos deixaram esta linda música. Não é verdade, minha ouvinte? Você maltrata Ralph e Eduardo Costa. Também ouvimos Deixo com Léo Foguete, Henrique e Juliano Seja Ex e a Paula Fernandes, Ave Maria, homenageando Nossa Senhora do Rosário. Hoje é dia dela, que ela nos abençoe, nos proteja, nos dê as forças necessárias para a gente vencer mais um dia de vida e trabalho. Já sabe o que tem? Daqui a pouquinho, meu bem. Vamos viajar no tempo? Vamos.
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0: Já nós vamos.
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0: Juliano!
5: Minha Nossa Senhora! Como diria o rapaz lá, é quarta-feira, gente. É meio de semana de novo. Coisa boa. Paulinho, gente boa. Você tá bem, meu jovem?
0: Ótimo!
5: Maravilha. Então, boa tarde. Boa tarde, amigo ouvinte da Difusora. Ligadinho aqui no Tarde Total. Isso. Daqui a pouquinho aqui no Momento Esportivo. Mudanças no Timão. A espetacular história de Lionel Messi com a camisa da Argentina chegou ao fim, oficialmente, neste histórico 6 de outubro de 2026. Como nos grandes jogos de todos os tempos, esta indelével terça-feira teve golaço de pênalti. E que golaço, hein? No ângulo, viu? Muita emoção desde o ônibus que o levou para o estádio sob lágrimas. Emoção no hino, emoção nos gols. Messi é um dos grandes rostos do futebol argentino e o mais vitorioso deles. Messi marcou o último de seus 126 gols pela Argentina, mas também ampliou sua extensa coleção de assistências. São 67 com as duas que deu ontem. Em crise, sem vencer as 6 rodadas, e o Corinthians volta a campo nesta quarta-feira, depois de 16 dias livres para treinar no CT Doutor Joaquim Grava. Às 19h30, a equipe de Fernando Diniz visita o Internacional, em Porto Alegre, pela 29ª rodada do Brasileirão Série A. Pressionado, o treinador deve promover mudanças na forma de jogar do Corinthians. Preocupada com o lado esquerdo da defesa, por onde saíram alguns dos gols sofridos pelo time nos últimos jogos, a comissão técnica busca reequilibrar o sistema sem mudar peças. A ideia é manter a linha defensiva mais compacta e evitar espaços nas costas de Matheus Bidu. As principais mudanças podem ocorrer no setor ofensivo. Ranieri será o primeiro volante, com Breno Bidon e Garro mais à frente. Além de atuar mais no terço final, Memphis Depay deve dividir com Garro e Bidon a responsabilidade pela criação das jogadas. Caio César e Yuri Alberto devem completar o ataque.
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8: Veículos e motores. Responsáveis pela queima da mistura ar-combustível, as velas dão sinais de que precisam ser trocadas. Entre eles estão o aumento considerável do consumo de combustível, dificuldades na partida e marcha lenta desregulada. A quilometragem com que devem ser trocadas varia conforme a recomendação do fabricante. Em geral, o prazo fica entre 20 e 30 mil quilômetros.
0: Escutou, motorista?
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0: Fala, casal saqueto. Luizinho, Enesília, vocês. Aliás, por curiosidade, deixa eu pesquisar quantos anos tem essa música. Eu acredito que é... É. Será que é centenária? Ah, não.

0: manda cheiro de amor, Cristiane. Mandou bem, minha querida, é gostoso. É, vai sacudir, vai abalar, que sucessão que fez a banda Cheiro de Amor. E aí, o rei, obrigado, Cristiane, o rei Roberto, da paz do seu sorriso. Marcinha, Moradinho, um abração para todos vocês daí. Gilberto Sullivan, o Otinakis Pachecão, tá melhorando o seu bom gosto musical. Obrigado, Pachecão. Julia Graciela, Argentina, não é mesmo? Gilson Relojeiro. Olha, ele foi buscar, escreva-me uma carta da Julia Graciela. Tava até esquecida aqui na nossa discoteca. Você nem imagina o trabalhão que me deu pra encontrar essa música, viu, Gilson?
1: O senhor me paga, o senhor me paga.
0: Obrigado, Gilson. Um abração. Pra quem não sabe, a Julia Graciela, ou Julia Graciela, era argentina. E ela foi lançada no programa do Chacrinha, quando o Chacrinha ainda estava na Bandeirantes. Não é verdade, Gilson? Valeu, obrigado. Aba, I have a dream. Adivinha pra quem? Casal Fafá, né? Fátima, Fabinho. Abraço aqui do Paulinho, tudo de bom pra vocês também. E abrindo esta sequência, eu falei pra vocês... Hã? Casal Saqueto, Luizinho Enesília, Hildon, na sombra de uma árvore. Eu falei... Quase que eu acertei. Não tem um século, não, mas tem meio século e 3 dias. A música, gente, tem 53 anos, do Hildon, na sombra de uma árvore. Eita, Enesília. Luizinho, um abração pra vocês, tudo de bom. Enfim, a todos vocês, gratidão pela ajuda, pela colaboração.

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3: 7 de outubro, quarta-feira, previsões para os arianos. Boa tarde, sejam mais cuidadosos com seus gastos. Não gasta demais, depois vai te dar dor de cabeça. A vida sempre pede para a gente ser verdadeiro e não melhores. Sejamos verdadeiros, não precisa ser melhor do que ninguém, tá bom? Mas seja verdadeiro, isso vai pesar na balança. Sonhos devem ser realizados e não guardados ou escondidos. Olha aí, Áries, sonhos têm que ser realizados, não podem ser guardados, escondidos. E na vida amorosa, isso mesmo, seja mais legal, participativo, colaborador para com a pessoa amada. A cor para vocês hoje é azul jeans, 06-89-21 são seus números de sorte. É você do signo de touro, não fale da sua vida para ninguém. Se não... esse ninguém ou alguém pode estragar os seus planos ou as suas intenções. Procure superar os seus erros e não praticá-los novamente. Viva, viva, feliz, contente, para que isso seja contagiante para toda a sua gente, para todos os seus amigos, familiares, pessoas próximas a você. E aí, na vida amorosa, isso mesmo, dê um pouquinho mais de atenção. Porque tem que ter um pouquinho, pelo menos um pouquinho de amor na vida. Ele é o tempero das nossas vidas, não é verdade, taurinos? Marrom cor 004477 são seus números de sorte. E quem é do signo de gêmeos? Pessoas próximas vão lhe ajudar naquilo que você está precisando ou precisar. Tenha mais coragem para suas ações. Não tenha medo das suas ações. Livra-se de tudo aquilo que não é saudável para você na sua vida e fase favorável para você concretizar os seus sonhos ou então os seus projetos. Escutaram, geminianos? Qual é a cor para vocês hoje? É rosa, 15-9465, são seus números de sorte. Daqui a pouquinho a gente conversa com mais três signos. Aqui.
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3: Fala, Rosana. Vamos cantar com ele? Vamos!
8: Isso é uma homenagem à minha diva, à minha amiga. Pedi autorização para cantar essa música.
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0: Kafka. Sou fã dessa música. Essa foi pro meu gosto. Ou é do meu gosto musical. Aliás, outro dia eu estava assistindo um filme e não posso falar o local, porque senão vou fazer propaganda do canal. Então foi essa música no filme que eu estava assistindo, né? Benson Boone, Beautiful Thing. E foi tema também de novela, não foi verdade? E a Rosana pediu também, muito legal essa. A regravação ficou 10-10. É verdade, Rosana? O Xande de Pilares, você viu? Ele teve que pedir autorização para ela, Marisa Monte, para regravar. Ainda bem, fechou! A primeira hora, a primeira parte da nossa tarde total, 14 horas e 2 minutinhos. Deixa eu mandar um abraço, aproveitando aqui o embalo. Hoje a dona Lourdes Simões está completando mais um aninho de vida. Oi, dona Lourdes, em nome da Paula, da Renata, do Evandro, da irmã Carmen Sueli, dos meninos e das meninas do Case 1 Claretiano. Não é verdade, casal Fafá? Em Clarinda, os meninos e as meninas, né? Do grupo 1 Case Claretiano. Dona Lourdes, te abraçando, e a gente também, que Nossa Senhora do Rosário, viu? Te abençoe, te proteja, te ilumine, porque amor e carinho já está recebendo de todos os seus amigos e familiares. Nossos parabéns. Eu vou tentar, estão me pedindo aqui algumas saudades, vou dar aquela tentadinha hoje, apesar que eu não estou muito animadinho para essa tentadinha, aquela apertadinha, aquela empurradinha, mas vou fazer um esforço. Tá bom, meus queridos amigos, ouvintes, toda a moçada do Grupo Case Claretiano, um abração para vocês. A Neudina já enviou, deixa eu só colocar a piadinha no ponto aqui. Obrigado, Neudina. É boa essa daqui também do Paulinho Gogó com o Carlos Alberto na Praça é Nossa. Escuta só a passagem dele conversando com o Carlos Alberto lá na Praça é Nossa. Escuta só, a piada começa assim, ó. Escuta, ó.
1: Aguenta mais uma?
0: Aguenta mais
1: então,
0: uma.
1: Tá bom, então prepara, Cadalberto. Tu sabe que hoje em dia, como é que fala? Rede social, Facebook, Instagram, isso aí as pessoas ficam insediando a outra através da rede social, né? E uma amiga minha, não vou falar o nome dela, que é pra premonir a identidade fisiológica dela. Descobriu na rede social que o marido dela tava colocando ovinho no mato, entendeu? Que ele tava fazendo um serviço sem nota, entendeu? Aí caladinha, não falou nada. O marido chegou em casa, colocou o remédio na comida dele, ele dormiu. Ele, como é que fala? Ele foi e apagou. Quando ele acordou, ele estava debruçado em cima de um armário, pelado, debruçado assim, um armário aqui, estava pelado com um maçarico dele dentro da gaveta. Olha o que a mulher fez. Ela botou ele pelado ali em cima, abriu a gaveta, colocou o maçarico dele dentro da gaveta, fechou a gaveta, fechou com a chave e levou a chave. Em cima, assim, do armário, ela colocou uma faca afiada. Aí o cara, quando acordou, aí se assustou, viu aquela condição toda, falou, olhou a faca, falou, meu amor, o que que tá acontecendo? Ela falou, eu descobri tudo, tá? Aí, não, mas foi um momento de fraqueza. Ela, vários momentos de fraqueza. Aí, o que que você vai fazer comigo? Essa faca aqui, meu maçarico. Você vai cortar meu maçarico? Perguntou pra ela. Falou, não, quem vai cortar vai ser você. Eu só vou colocar fogo na casa.

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2: Cai pela metade o número de empregadores inclusos na lista suja do trabalho escravo. Fabíola Altran.
3: O cadastro foi atualizado pelo governo federal e incluiu 82 novos empregadores. A redução é de cerca de 51% em comparação com a última vez que a relação havia sido revista, em abril deste ano. Do total de 82, 54 são pessoas físicas e 28 são empresas. O cadastro de empregadores que submeteram trabalhadores a condições análogas à escravidão é um documento público divulgado a cada 6 meses pelo Ministério do Trabalho. Os empregadores entram para a lista suja depois da conclusão de um processo administrativo em que não cabe recurso. Eles permanecem por 2 anos e só conseguem sair se não houver novos casos e regularizarem a situação.
2: O Brasil deve crescer 2,1% em 2026, segundo projeção do Banco Mundial divulgada ontem. O ritmo é inferior à média da América Latina e do Caribe, estimada em 2,2% para este ano, abaixo dos 2,4% registrados em 2025. Entre os países com as maiores taxas de crescimento previstas estão Paraguai, com 4,7%. Segundo o Banco Mundial, os dois países são beneficiados por melhores condições de segurança e por políticas de controle dos gastos públicos, que ajudam a estimular os investimentos privados. Já Brasil e México, as duas maiores economias da região, devem crescer em ritmo igual ou inferior à média regional.
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0: Sorriso Maroto!
1: Tomando um pagode!
2: Obrigado!
3: Oitenta e oito.
4: Beleza, hein, Beto? Oh, dá pra sacudir nessa? Se dá. Oi, Beto.

0: Mas eu gosto de muitas músicas. Se eu for enumerar nenhuma música, vai dar tempo. Teremos tempo de eu tocar, porque eu gosto de várias músicas. Essa é uma delas, a Cadeira Cativa, viu, Com? Obrigado, Zé Neto e Cristiano. Zezé e Luciano, Amor Que Fica. Essa a gente buscou no tempo para recordar. Tem a participação da Ivete. Vocês sentiram, né? Isso. As cantadinhas do Zezé sobre a Ivete. Ela deu a escapadinha. Turma do Pagode, Belo e o Sorriso Maroto, quem vai ter coragem? E a Simone Mendes, Pachecão, Saudade Proibida, abrindo mais uma hora da nossa tarde total. Deixa eu mandar um abraço para a dona Ivone Calegari e também para Pietra Oliveira Melo. A dona Ivone é amiga da Cris Melo e a Pietra é a sobrinha. Eita, finalzinho de mês, começo de um novo mês apertadinho pro bolso, hein, minha filha? Se tiver que presentear, ó, o bolso tá zerado. Hein, Cris? Parabéns, dona Ivone Calegari e a Pietra. É por isso que a Cris tá mandando músicas de presente pra você. Saudosas. Daqui a pouquinho eu vou dar um jeitinho. Um abraço, Cris. Obrigado. Parabéns às aniversariantes, então, dona Ivone Calegari e a Pietra Oliveira Melo, por mais um aninho de vida. Que Nossa Senhora do Rosário abençoe vocês e abençoe também todos os nossos amigos, colaboradores lá da Cooper Lube. 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Outro humor no ar, da Neudina. Cadê? Deixa eu colocar aqui no ponto mais uma vez. A piadinha. Essa é boa também, hein, Neudina? Escuta só, ouvinte, escuta.
1: E aí, meu amigo? Dormiu bem? Acordou bem? Como é que você está hoje?
2: Hoje eu estou igualmente em teste de gravidez.
0: Teste de gravidez?
1: Como assim?
2: Indesejado. Porém, positivo.

0: positivo.
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2: Paulinho, amigos da Difusora FM, em instantes aqui no Momento Esportivo, dentro do nosso Tarde Total. Garoto ganha espaço no tricolor. Há pouco mais de 8 meses da Copa do Mundo Feminina, que será disputada em 2027 no Brasil, uma característica da seleção brasileira de Arthur Elias chama a atenção: a diversidade. São 102 atletas convocadas desde setembro de 2023 pelo treinador, que tem ampliado a capacidade de observação e atinge atualmente 9 países no mundo. São eles: Brasil, Estados Unidos, Espanha, México, França, Inglaterra, Portugal, Arábia Saudita e Alemanha, incluindo chamadas para amistosos, jogos oficiais e períodos de treino. O Brasileirão, por sua vez, cresceu em desenvolvimento nos últimos anos, vivenciando o movimento de atletas retornando ao país, como Bia Zanerato ao Palmeiras, por exemplo, e representa 50,9% de todas as convocadas pelo técnico. Pedro Ferreira, de 19 anos, está perto de ganhar sua primeira chance como titular do São Paulo nesta temporada. Após um período de preparação sob o comando de Dorival Júnior, o meia evoluiu nos pontos cobrados pela comissão técnica e ganhou espaço nas últimas semanas. Destaque da campanha do vice-campeonato da Copinha: Pedro Ferreira subiu ao profissional, mas teve pouca chance durante o ano. O meia entrou em campo apenas 8 vezes, sempre vindo do banco de reservas, com 124 minutos ao todo. Desde que chegou ao São Paulo, em maio, Dorival Júnior acompanhou Pedro Ferreira de pertinho. Com cautela, o treinador optou por utilizá-lo apenas quando entendesse que o jogador estivesse pronto para as exigências do profissional.
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7: Quando estiver fora de casa, sem ferro de passar, pendure as peças de roupas em cabides no box com o chuveiro ligado bem quente. O vapor vai desamassar as roupas.
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0: Porque agora vocês saudade. Vão escutar muitas saudades. Vamos viajar mais uma tantada? Vamos. Olha só, escutem as horas, 14h30.

0: Gente boa, você não tem jeito não, hein?
1: Ô, trem!
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0: Ivana, adoramos este Exalta Samba e esse cartão postal, valeu, obrigado. Oi, meu querido Carl Douglas, Kung Fu Fight, Rogerinho Lança, uau, uau, uau, foi sensacional. Gilson Casinha Branca, a Cris Melo, a Leile, também a Ana Lúcia, mandando para a Ivone Calegari pelo aniversário hoje também, e também para a sobrinha da Cris Melo, a Pietra Oliveira Melo. Portanto, Ivone e Pietra, parabéns nesta data querida. Não tem presente material, teve só presente musical em nome da Cris Melo, da Leile e da Aninha, viu? Gilson Casinha Branca, valeu. Osvaldo Montenegro, a lista Dalto Muito Estranho, tô oferecendo para Lourdes Simões, em nome de todos os familiares, mas principalmente, Lourdes, em nome de todos os meninos, as meninas do Grupo Um Case Claretiano. Feliz aniversário mais uma vez, Deus te abençoe, um grande abraço. E para Denise, tava sumidinha, hein, menina? Apareceu, e apareceu bem, com Nazaré, Where Are You Now? Ai, que saudade linda também do Nazaré. Não é só Love Hurts, não. Tem essa também que fez um baita de um sucessão, não é mesmo, Dê? Um abraço pra você também. 8 minutinhos faltando já para as 15:03 PM.
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0: A sexta placa da tarde, anote aí, Gilmar, é 21, 29, 21, 29. A sexta, a quinta, 31, 77. Gilson, 31, 77. A quarta, 77, 99, 77, 99. Oi, Mirão. A terceira, 67, 82, 67, 82. A segunda placa da tarde é 86, 72, 86, 72, Luizinho. Primeira placa da tarde, a sua numeração é 5, meia dúzia, 9, repete, o 9, 56, eu gosto desta dezena, 99, 56, 99 é a primeira placa da tarde, à noite.
2: Juliano Rodrigues
0: vai conferir pra gente, bebê.
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0: A Sônia do Altino Arantes mandou essa daqui. Escolinha do professor Raimundo, ele com o seu Baltazar. Então, escutem só o que ele perguntou pro seu Baltazar. Escutem.
3: Olha lá, se o senhor fosse casar de novo, que tipo de esposa o senhor preferiria? Uma que trabalhasse fora para lhe ajudar na despesa? Ou uma que gostasse de moleza?
4: Oh, preferia uma que gostasse de moleza.
3: Por quê?
4: Ah, pra fazer economia, não
3: é? E economizar o quê com uma mulher que só gosta de moleza?
4: Catuaba e amendoim.

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3: Opa! Boa tarde, cancerianos. Previsões pra vocês próximas horas. Começa de novo. Quantas vezes forem necessárias para os seus projetos? Porque às vezes na primeira vez vai dar errado, não vai dar certo. Mas não desista, não. Começa de novo. Quantas vezes forem necessárias, tá bom? Ó, ventos bons estão soprando em sua direção. Isso significa, então, o quê? Coisas boas. Acredite nesses ventos, acredite no seu destino também. Pare de reclamar e faça as coisas certas, as coisas justas. Você só tem a ganhar com esta situação ou condição. E pode se complicar, gerar um probleminha por uma avaliação ou um comentário mal feito que você venha fazer. Cuidado, tá? Qual é a cor para hoje? A cor para hoje é púrpura, 852509, números de sorte. Quem é do signo de Leão, procure ser mais solidário, ajudar mais as pessoas e não cobrar tanto das pessoas, inclusive dentro da sua vida conjugal, amorosa, familiar. Quando alguém semeia maldade em sua vida, não desespera não, deixa, porque quem vai colher não é você, é quem semeou, você entendeu? Então, quando alguém semear maldade em sua vida, a colheita não vai ser sua, vai ser dela. Então, já sabe, nem tudo que passa pela sua cabeça pode sair pela sua boca. Controle um pouquinho mais seus comentários, as suas opiniões. Seja na prática o que você fala como teoria. Então, se você falar, você deve praticar, certo? Qual é a sua cor para hoje? É goiaba. E a sua sorte com esta numeração, 28, 58 e 96. Nativos do signo de Virgem, é você? Alô, Virgem no amor, dê uma chance para alguém que está próximo a você. Está se encantando ou já se encantou com você. Saia da rotina, vai passear, dançar, vai assistir um filme, arejar essa sua cabeça. Se esforce mais para tornar a vida colorida melhor e não desse jeitinho tempestuosa, cheia de tempestade, não é mesmo? Na vida amorosa também a mesma situação. Seja mais o quê? Mais legal, estimule mais a pessoa amada para que ela possa também retribuir esse estímulo. Cê, mais ou menos você já sabe qual é o estímulo que eu estou falando. Não é verdade, virginianos? Qual é a cor para vocês hoje? É marrom claro a cor. 21, 55, 82 são seus números de sorte. Já já eu converso com mais três signos. No meu relógio faltam 2 minutos para as 3 da tarde. Quantas horas aí no seu?
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0: invista na segurança da sua propriedade. Um bom sistema de alerta no campo é a presença de animais de guarda. O mais comum é o uso de cães voltados para essa atividade, e sempre alertam sobre a presença de estranhos no terreno. Também é possível utilizar gansos, que funcionam como um alarme contra invasores.
1: É interessante, é verdade. Quantas horas? 15 horas, um minutinho. É hora do Luciano destacar notícias da hora. Depois eu volto, hein? Tocando

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1: TSE desmente fake news e esclarece razão de interrupção da apuração. Fabíola Altran.
2: Divulgação dos votos ficou interrompida por quase uma hora devido a problemas no processamento de dados. É o que informou o Tribunal Superior Eleitoral. O TSE desmentiu as notícias falsas que circulam nas redes sociais, que afirmam que houve fraude no resultado, e revelou que o que ocorreu foi uma contenção no processamento de dados. De acordo com o tribunal, isso fez com que a divulgação nacional dos resultados da eleição no domingo ficassem paralisadas por 50 minutos. Segundo a corte, o problema ocorreu quando 64,81% dos dados haviam sido divulgados e atingiu o sistema por volta de 7 horas e 14 minutos da noite.
1: A justiça autorizou o empresário Alexandro Ishizato de Azevedo, condenado por matar o estudante Marcos de la Frate durante os protestos de 2013 em Ribeirão Preto, a cumprir pena no regime semiaberto ou por meio de prisão domiciliar, caso não seja transferido para a unidade adequada. De acordo com a decisão de 2 de outubro, o réu preenche os requisitos para ter o benefício. Além de ter cumprido mais de 2/3 da pena, segundo a justiça, ele apresentou bom comportamento na prisão. Com a determinação, Ishizato de Azevedo deve ser transferido da penitenciária compacta de Tupi Paulista, onde o empresário cumpre a pena de 18 anos desde 2023 para uma unidade adequada para o semiaberto no prazo de 30 dias, contados a partir da intimação da penitenciária.
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0: Juliano, Cássia.
1: Obrigado. Oi, Marquinho. Obrigado também. Ele pediu o Geninho e a Mariana. Pagou de espinha. Um todo tatuado, Eduardo Costa. Adivinha pra quem? Nem vou falar. Não, não, pode. Eu guardo o segredinho. Minha boca é um túmulo. De vez em quando escapam uns capetinhos. Esse... Viu, minha querida? Não confia muito, não. Ai, obrigado pela sua sugestão. Tudo bem, a gente respeita o seu anonimato. Pode ficar tranquilo. Eduardo Costa, imagina eu, então. Geninho e a Mariana, peão todinho tatuado, né, Marquinho? E pra Cássia, Henrique e Juliano, última saudade. Daqui a pouquinho a nossa última viagem no tempo pra gente recordar. 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Que Nossa Senhora do Rosário, viu, Estopa, que nós estamos venerando hoje, abençoe você e toda a sua equipe aí de trabalho, tá bom? Obrigado, Sônia, mais uma piadinha lá do Altino Arantes, cadê a piadinha dela? E isso, essa daqui, ó, escutem só, ouvintes, escutem. Cadê a piadinha? Escuta, essa daqui, deixa eu começar tudo de novo, porque de vez em quando escapa aqui, olha, e aí eu perco o foco, né? Para ajeitar a piadinha. Então vamos lá, escuta essa daqui, ó.
2: A senhora fuma?
3: Fumo todo dia.
2: A senhora bebe bebidas alcoólicas?
3: Bebo todo dia.
1: Bebe todo dia.
2: Mas a senhora sabe que a bebida mata aos poucos, né?
3: Mas eu não tenho pressa de morrer, doutor.
1: Escutou? Somos fortes e muita emoção. Ei, William. Difusora FM. Ai, boa, Sônia.
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5: Já já. Opa, já já mesmo, aqui no Momento Esportivo, dentro do Tarde Total. Encontro de ex na Vila. Aos 38 anos e em sua terceira passagem pelo SESI Franca Basquete, o ala-pivô Rafael Mineiro busca colocar mais um troféu na galeria do Pedrocão. A partir desta quarta-feira, às 20 horas, o experiente jogador inicia a disputa da final do Campeonato Paulista contra o Mogi das Cruzes no Pedrocão, em série melhor de 5 jogos. Caso conquiste a taça, será o seu sexto título com a camisa do clube francano. Satisfeito com a evolução dos garotos e com o ritmo de trabalho antes da decisão, Rafael Mineiro ressaltou a preparação intensa da equipe e convocou a torcida para lotar o Pedrocão no jogo 1 da série. O Santos segue em preparação para encarar o Flamengo pela 29ª rodada do Brasileirão, amanhã, quinta-feira, às 19h30, na Vila Belmiro. O jogo marca mais um reencontro de jogadores que agora defendem a camisa alvinegra, mas que já atuaram pela equipe carioca. Os mais novos contratados, Rodinei e Everton Cebolinha, se juntam aos já conhecidos William Arão e Gabigol nesta lista. No entanto, Cebolinha não vai enfrentar o ex-clube desta vez, justamente por causa de uma cláusula contratual alinhada em sua rescisão, que exige o pagamento de uma multa caso ele entre em campo contra o Flamengo até o fim da atual temporada. Assim como o Santos, o Flamengo também conta com jogadores que foram campeões com a camisa do adversário desta quinta-feira. Danilo e Alexandro puxam essa fila, já que estavam presentes nos títulos do Paulistão e da Libertadores de 2011. Bruno Henrique é outro que deixou saudade na Vila Belmiro. Em duas temporadas, ele marcou 20 gols em 88 jogos.
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1: Parabéns! Estão aniversariando os librianos, não é mesmo, Lourdes Simões, a Ivone Calegari, a Pietra Oliveira de Melo, são todos o quê? Librianos. Previsões para vocês, então escutem. Sejam mais levinhos, alegres, falantes, assim vocês vão atrair coisas boas, positivas para a vida de vocês. Bons pensamentos não dão espaço para maus pensamentos, então coloque coisas boas, bons pensamentos na sua cabeça. Saiba o que você quer realmente para direcionar para o quê? Para o sentido, para a direção certa os seus passos, senão você fica cambaleando para lá, para cá. Seus passos não ficam firmes por uma direção. E olha, você também tem que ser firme, viu? Na vida amorosa. Nada, não fica molinho na vida amorosa, não dá certo. Tem que ficar durinho. Ah, bom, essa daqui, né? Hein, librianos? Fica firme, fica firme na vida amorosa, seja firme, né? Não deixa a peteca cair, não. Qual é a cor para vocês hoje? A cor para vocês é terracota, sorte 18, 33 e 48. Escorpião. É você do signo de escorpião. Alô, escorpianos. Escorpianos, seria interessante você educar a sua alimentação, a sua saúde, seu corpo vão agradecer. Às vezes você está comendo algo errado, né? Tire da gaveta os seus projetos de trabalho, de negócios, aqueles projetos que você pensava que, né, não iam dar certo, eles vão dar certo sim, eles estão com boas vibrações. Tome cuidado ao fazer qualquer tipo de comentário, principalmente no seu ambiente de trabalho. E na vida amorosa, você já sabe, mais presença para você, para a pessoa amada, talvez esquecer dessa sua presença, né? Isso, seja mais firme, mais presente no campo amoroso para intensificar a sua vida conjugal ou amorosa. A cor para vocês hoje é branco, 45, 85, 36, números de sorte. Eu sou sagitariano, você também, alô Sagitário, lute contra o comodismo, ou combata o comodismo. O comodismo às vezes estraga a gente, estraga mesmo as nossas ideias, as nossas vontades e os nossos planos, não é mesmo? Não fique esperando nada gratuitamente. Sempre pensei, é por isso que eu sempre luto, no plano familiar, dê mais atenção aos seus familiares. Tá escutando, sagitariano? Tô escutando, mas eu tô dando atenção aos meus familiares. Boas energias para o campo das finanças, dos negócios e também para os seus planos profissionais. Olha aí, coisa boa para nós, hein, Sagitário? Para os nossos planos, ó, profissionais, para os planos financeiros e para negócios, já que você tenha ou se você tem algum negócio em vista. A cor para nós hoje é rosinha, hoje é a cor 66 19 24, números de sorte. Daqui a pouquinho eu termino as previsões com Capricórnio, Aquário, Peixe.
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10: Vamos embora.
11: Saudade. 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
10: Última
11: saudade.
10: Viagem.
12: Boa tarde, Paulinho.
10: Oi,
12: tudo bem?
10: Bem?
12: Paulinho, toca Steven B.
10: Qual?
12: Because I Love You.
10: Because I Love You.
12: Eu ofereço para todos os ouvintes e para vocês aí da rádio.
10: Agradecemos.
12: Muito obrigada.
10: Ok.
12: Um abração, Paulinho.
10: Você
12: fica
10: também.
12: Com Deus.
10: Você também. Tá aqui a sua música com...

0: Fala, Paulinho, meu querido. Beleza, campeão?
1: Boa tarde.
0: Ô, toca o Tom Jobim aí pra mim, velho. Garota de Ipanema. Música boa. Antiga, das antigas. Um abraço, meu querido.

0: Açucarou? Então, Zebro, região urbana, tempo perdido, Terry Winter, Summer Holiday, Peri Ribeiro, Rodolfo, não foi possível, Tom Jobim já foi, aí eu convoquei o Peri Ribeiro, viu, pra cantar no lugar dele, Garota de Ipanema, Nelson Ned, Lucinha, esse Nelson Ned te mata de emoção, não é verdade? Ninguém irá te amar mais do que eu, um dos grandes sucessos dele. E aí, pra com o Steve B, com Because I Love You. Obrigado, viu, com. Obrigado ao Rodolfo. Obrigado. Tá, daqui a pouquinho eu falo. Obrigado a Silvinha Rezende. Obrigado a Silvinha do Ouro Verde. Obrigado, oi Aninha, um forte abraço. Obrigado também, Lucinha, Verinha Alves. Essa foi a galera que acabou me ajudando pra gente encontrar essas saudades que nós... Ah, Elaine Cristina, é verdade, já ia me esquecendo. Aí você ia puxar a minha orelhinha e com razão. Eu te dou razão, mas agora não, agora eu consertei. Elaine Cristina, que gosta do Legião Urbana, tempo perdido, né? Obrigado, viu, Elaine? Enfim, a todos vocês, gratidão, gratidão. E Nossa Senhora do Rosário abençoe para sempre iluminados vocês continuar nos ajudando com o bom gosto musical saudosista, principalmente. Olha, gente, hoje é dia de pensamentos, então daqui a pouquinho...
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0: Para encerrar as previsões de hoje, alô, capricornianos, olha, cumpram suas obrigações, suas atividades, com zelo, com dedicação, com aplicação. Não dramatize os seus problemas, as suas dores. Não é só você que está passando, talvez, por problemas ou dores. Use diplomacia para você evitar conflitos. Não entre numa errada, principalmente em fofocas, comentários maldosos. Agora, no momento, vocês já sabem, né? Conflitos, talvez, de opiniões políticas e por aí vai. Viva mais, ó, levinho, numa boa. Porque é assim que tem que ser também na sua vida amorosa, conjugal, para ela continuar maravilhosa. A sua cor para hoje é azul clarinho, sorte 640356. É você do signo de aquário, tenha cuidado, viu? Com alimentos que podem te fazer mal. Inclusive para você ter cuidado também com investimentos arriscados. De repente tem uma proposta, né, maravilhosa. Abra-se para o seu lado mais comunicativo, o seu lado mais também romântico. Está precisando mais de romantismo para a sua vida amorosa, para a sua vida conjugal. Algumas amizades devem ser mais, como direi, estreitadas, viu? Então, ó, tem algumas amizadinhas que você deve enxugar essas amizades, apertar mais essas amizades. Tem algumas que não são boas para a sua convivência. A sua cor para hoje é o goiaba. 661924 são seus números de sorte. E agora, o último signo, quem é? São os piscianos. Oi, piscianos. Ó, não deixe nada afetar as suas decisões. Faça questionamentos, mas de maneira tranquila, principalmente no seu ambiente de trabalho. De repente tem alguém, né, que está contrário a você, pode questionar a pessoa. Por que você está contrário às minhas vontades, às minhas ideias? É só você falar, né? Aí eu vejo se eu mudo, se eu não mudo. Não se iluda com coisas vantajosas também. Pode ter uma vontade danada, mas essa vontade vai ser frustrada, não vai dar certo, vai ser uma errada. Então evita. Aí no amor, não. Aí no amor não tem errada. É certinho se você colaborar para que tudo continue bonitinho, ajeitadinho e bem prazeroso, bem romântico, bem amoroso. Você entendeu? Qual é a sua cor para hoje? É mostarda. Eu também acho essa cor mostarda bonita. Você acha, pisciano, pisciana 07-0050? São seus números de sorte. Hoje encerrei. Amanhã, signos, eu trago outras orientações, previsões para vocês. Hora certa no meu, 4 minutos para as 4 da tarde.
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0: Agora é hora dos pensamentos. Um minutinho para as 4 da tarde, para as 16 horas. Obrigado a todas as pessoas que me enviaram. Eu selecionei os seguintes pensamentos, que eu gostei também. Primeiro, A força da mudança não está nas palavras. Ela está nas ações. Entendeu? A força da mudança não está nas palavras. Ela está nas ações. Olha esse. Às vezes tem um oceano inteiro te esperando. E você aí, nadando nessa poça d'água. Lindo, gostei. Acho que vai para a minha coleção esse, viu? Às vezes tem um oceano inteiro te esperando e você aí, nadando nessa poça d'água. Olha esse, gente. Esse, eu acho que esse pensamento aqui é bíblico. Diz assim, não fuja do lugar que Deus te colocou. Ele será a catapulta para o seu sucesso. Você sabe o que é catapulta, né? Era uma antiga máquina de guerra projetada para arremessar o quê? Pedras, grandes projéteis a longa distância. Então não fuja do lugar que Deus te colocou. Ele vai ser a máquina que vai te jogar, impulsionar, te lançar para o seu sucesso. Bonito, né? O ouro é provado no fogo mais quente. O caráter do homem de sucesso é moldado na fornalha da humilhação. Uau! O ouro é provado no fogo mais quente. O caráter do homem de sucesso é moldado na fornalha da humilhação. Somos todos passageiros do trem da vida, viajando através do tempo. Não sabemos onde será a nossa estação final, portanto, aproveite cada momento dessa viagem. Esse. Eu posso ter 1000 defeitos, mas nenhum deles é ter um coração ruim. Uau! Eu posso ter 1000 defeitos, mas nenhum deles é ter um coração ruim. Esse. Sabe aquilo que você falou e disse que falou sem pensar? Pois é. Eu estou pensando nele por vários dias. Ouviu? Aquilo que você falou, você disse que falou para mim sem pensar, só que eu estou pensando nele por vários dias. O inferno que eu passei não tinha fogo, não tinha demônios, mas tinha pessoas que eu amava, que eu admirava. Uau! Que pensamento também para minha coleção. O inferno que eu passei não tinha fogo, não tinha demônios, mas tinha pessoas que eu amava, que eu admirei. Esse. Às vezes não é depressão e nem ansiedade, é só as pessoas que estão te cercando. Elas estão sugando a sua energia. Uau! Às vezes não é depressão nem ansiedade. São só as pessoas que estão te cercando. Elas estão sugando sua energia. Tem uma frase que diz assim, nem sempre recebemos de volta aquilo que damos. Mas aquilo que damos é sempre aquilo que fomos. Que somos. Bonito, né? Tocou no fundo, não tocou? Tem uma linda frase que diz, nem sempre a gente recebe de volta aquilo que damos. Mas aquilo que damos é exatamente aquilo que somos. Último pensamento. Contei ao céu o tamanho da minha saudade. Adivinha o que aconteceu? Nós choramos juntos, eu e o céu. Bonito. Contei ao céu o tamanho da minha saudade. Adivinha o que aconteceu? Eu e o céu choramos juntos. Gostaram? Você já sabe o procedimento. Autoriza, eu encaminho. Mais uma vez, de coração, gratidão, gratidão a todos vocês que me ajudaram com esses pensamentos.
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14: A Agência Nacional de Vigilância Sanitária Anvisa revogou a suspensão da fabricação de produtos de limpeza na unidade da Unilever em Vinhedo, no interior de São Paulo. A decisão foi publicada ontem e libera a retomada da fabricação de todos os produtos saneantes produzidos na unidade. A suspensão havia sido determinada em 2 de setembro, depois que uma inspeção identificou falhas nas boas práticas de fabricação da fábrica. Segundo a Anvisa, uma nova vistoria realizada entre 29 de setembro e 1º de outubro constatou que as irregularidades apontadas anteriormente foram corrigidas. Com isso, a agência revogou integralmente a medida que impedia a fabricação de saneantes na unidade. Bancos vão fazer o depósito automático de dinheiro que sobrou das BETs. Fabiola Altran.
15: A devolução será realizada pela instituição financeira na conta bancária do apostador. As BETs foram proibidas pelo governo federal em 25 de setembro e o saque voluntário podia ser feito até essa segunda-feira, já que as plataformas saíram do ar na terça. Para ter o dinheiro devolvido, não é preciso fazer solicitação ao banco. A própria instituição vai fazer o depósito em uma conta ativa ligada ao CPF do ex-apostador que não resgatou o saldo da BET. A devolução será feita entre 9 e 14 de outubro. Até esta quinta-feira, as empresas precisam encaminhar aos bancos a lista com o CPF de cada cliente e o valor exato que sobrou na conta. Caso a instituição não consiga transferir o dinheiro, ele será encaminhado para a Caixa Econômica Federal, que então terá que garantir o reembolso.
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0: Pedro e Leonardo, diz pra mim, te amo, te amo. Rick e René, sai de mim, Christian Ralph, mande a solidão pra outro lugar. O Lima Gustavo diz pra mim, João Paulo e Daniel, eu me amarrei, abrindo mais uma hora da nossa tarde total.
1: 4:27.
0: É tudo isso de horas.
1: 4:27.
0: 16:27, quero mandar pra todos vocês que estão ligadinhos, ouvindo a gente, obrigado pela companhia, pra toda a moçada também, pra toda a equipe, pra todos os dirigentes da Academia Biofísica que está com esta promoção. 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Um abração para toda a moçada, que Nossa Senhora do Rosário também abençoe vocês. William Craco mandou uma piadinha ontem à noite, deixa eu só colocar aqui no ponto, é do Délio na Praça é Nossa, escuta só, é boa essa piadinha, escutem, ouvintes, escutem.
2: Você é um mulherão desse, tem que trabalhar e ganhar muito dinheiro. Oh. Arrumei um emprego, vendedor, que eu sempre fui bom de lá. Eu estourei no Norte, cheguei pra ela e falei assim, hoje eu estourei. Ela disse, como assim eu estourei? Hoje eu ganhei dinheiro. Eu disse, como assim? Eu vendi 10 colchões e 25 calcinhas. Fiz R$400 de lucro.
0: Oh.
2: Ganhei R$400. Por que você tá feliz? Eu disse, poxa, porque eu vendi 10 colchões e 25 calcinhas. Yeah. Ganhei R$400.
0: A mulher
2: disse, meu filho, hoje eu com um colchão e sem calcinha ganhei 2.500.

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1: Paulinho, amigos da 88, daqui a pouquinho aqui no Momento Esportivo, dentro do nosso Tarde Total. Leila pode deixar o futebol. Aí o Paulinho deu um pulo da cadeira aqui. Ah, Leila vai sair do Palmeiras, pronto, acabou tudo. Calma, vou explicar já já. A Ferroviária anunciou uma série de promoções de ingressos para a decisão deste sábado na Fonte Luminosa, contra a Inter de Limeira, valendo acesso para a Série B de 2027. A bola rola às 17 horas. Lembrando, o time é líder do Grupo C da segunda fase da Série C, com 8 pontos, e joga por empate para subir de divisão. O acesso pode ser conquistado até mesmo com uma derrota, desde que o Brusque não vença o Paysandu. O clube disponibilizou uma carga de 5.500 ingressos para o Setor 2, para quem for ao estádio com a camisa da Ferroviária ou vestindo as cores grená e branco. A entrada gratuita será liberada no portão do estádio. Leila Pereira cobrou apoio dos conselheiros que formam sua base de governo no Palmeiras, em evento realizado na última segunda-feira. A presidente reclamou pelo fato de ela e seu marido, José Roberto Lamáquia, não serem defendidos quando tem a dedicação ao clube questionada. O discurso acontece em meio ao processo de compra da SAF do Vasco por Marcos Lamáquia, enteado de Leila e filho de José Roberto Lamáquia. O Ocupa Palestra, grupo de oposição no Palmeiras, manifestou-se no fim de setembro, cobrando a saída de Lamáquia do conselho do clube diante da possibilidade de ele participar da próxima gestão do clube carioca. Em junho, José Roberto Lamáquia cogitou que Leila assumisse um cargo no Vasco após deixar a presidência do Palmeiras. A dirigente, porém, indicou que sairá do futebol ao fim do seu mandato, em dezembro do ano que vem.
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0: Gabriel. Arrasou mesmo esta sequência, hein, ouvintes? Fala a verdade. Arrasou?
1: Arrasou.
0: Se arrasou, além dessa, te amo. Que mais posso dizer, Alan e Aladim? Tá nervosinho? Vai pescar. Aí você vai ficar calminha. Não é verdade? Boa receita. Ai, pai amado, deixa eu oferecer essas músicas aqui, ó, pros meus queridos ouvintes lá do Viveiro, nossos parceiros lá do Viveiro Multimudas. 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Um forte abraço. Obrigado. Quantas horas? 11 minutinhos faltando para 5 da tarde é que eu tô procurando. Ah, achei. Me pediram aqui. Ontem eu coloquei no ar uma piadinha que a Sônia lá do Altino Arantes me enviou e muita gente gostou. E essa pessoa não ouviu, comentaram com ela e ela gostaria de ouvir. Então eu achei. Obrigado, a Sônia me enviou novamente. Essa daqui, ó. Escutem só, escutem. A
2: senhora me chamou?
3: Chamei, médico. Sim. Obrigado por tudo, doutor. Doutor,
2: essa
3: obrigado.
2: É a nossa missão.
3: O senhor é muito atencioso aqui no hospital.
2: Obrigado. Eu estudei para isso, né? A gente tenta salvar vidas todo dia. Pena que muitas vezes a gente não consegue.
3: Quando eu sair daqui, eu quero que o senhor vá me visitar.
2: Impossível.
3: Por quê?
2: Morro de medo de cemitério.

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9: Ô, modão.
10: Paulinho, adoro quando você toca minha música.
11: 4h50.

0: me surpreende, menina, minha ouvinte, nossa ouvinte. Essa música foi um grande sucesso do grupo Malta, né? E aí depois Fernando Sorocaba regravou e tocou, Diz Pra Mim, é o título dela. Oh, mandou bem, garota, mandou. Obrigado. Fechou mais uma hora da tarde total, porque já são
1: 4h57.
0: Repete.
1: 4h57.
0: Isso, 3 minutinhos faltando para as 17, 5 da tarde. Deixa eu mandar um abração, alô, Aguimar, falar de MF Madeiras, né, Aguimar? 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Que Nossa Senhora do Rosário também abençoe todos vocês daí.

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2: Beneficiários do Bolsa Família ocuparam 85% das vagas formais criadas desde 2023. Milena Abreu.
3: Um estudo da Fundação Getúlio Vargas, a FGV, mostra que os beneficiários do Bolsa Família responderam por praticamente 85% do saldo de empregos formais criados no Brasil entre janeiro de 2023 e julho de 2026. De acordo com o levantamento, nesse período foram abertas 5.380.000 vagas com carteira assinada, já descontando as demissões. Desse total, 4.580.000 postos foram ocupados por trabalhadores que recebiam o benefício social. A pesquisa foi elaborada a partir do cruzamento de dados do Cadastro Geral de Empregados e Desempregados, o CAGED, com informações do Bolsa Família e do Cadastro Único. Segundo os economistas responsáveis pelo estudo, os resultados contrariam a tese de que programas de transferência de renda desestimulam a busca por trabalho, uma vez que o levantamento mostra que os beneficiários tiveram participação expressiva na expansão do emprego formal nos últimos anos.
2: O preço do café arábica no campo deu sinais de reação nos últimos dias, mas nada perto de recuperar o forte tombo registrado em setembro, na casa de 10%. Dados do CPEA indicam que a saca é vendida na casa de R$ 1.570. No geral, compradores fazem pressão por cotações cada vez menores. Eles estão de olho, por exemplo, no aumento da oferta, com a colheita praticamente encerrada e na volta da chuva, que faz bem para os cafezais.
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0: É, Paulinho, você não vai me atender não, Paulinho?
1: Já tô te atendendo, vovô. Esse é o seu quinzinho.
0: É, Paulinho, você não vai...

0: aquele abraço. Obrigado, obrigado, Lourdes. Obrigado, Carlinhos. Um abraço pra todos aí do sítio Sucupira. Um forte abraço também pro seu.
1: Paulinho, você não vai me atender, não, Paulinho?
0: Gente, esse é o seu Quinzinho. Ele fez esse, né? Essa chamadinha a gente chama de vinheta. Então ele fez essa vinheta e enviou pra gente colocar no ar, não é mesmo, Lulu? Aí o Lulu produziu, ficou assim, ó.
1: Paulinho, você não vai me atender, não, Paulinho?
0: Hoje eu já atendi, hoje eu já atendi. Só amanhã. Obrigado, seu Quinzinho. Gente, adorei, adorei. Obrigado pra Lourdes também. Oi, Lourdes. Toninho, um abração pra vocês. O Carlão e a Fátima, tudo de bom. Ah, sim, a Aninha, a Verinha e a Lucinha que me pediram. Bruno e Marrone, Coração de Pedra, gostei, meninas. Ouvimos também Ronaldo Viola e João Carvalho, Paixão Goiano. A música do seu Quinzinho hoje, Poeira, Serjão Reis. Nosso Juramento, João Moreno e Mariano. Milionário José Rico, também Coração de Pedra. E a Funcionária agora com Pião Carreiro e Praense na nossa tarde total. Cadê meu auxiliar? Não, filhinho, ainda é cedo para você ir embora. Mais um pouquinho. Quantas horas?
2: 5h25.
0: 17h25, 5h25, hora de eu falar da Cooperlube. 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Alô, Fabiane, moçada do Kim! Receberam aí o meu presentinho? É? Gostou, Fabiana? Obrigado. Forte abraço, um bom finalzinho de trabalho. Sônia, a nossa última piadinha, tá? Porque hoje não vai dar mais tempo de eu colocar no ar. Cadê a piadinha da Sônia? Ela enviou essa daqui, ó, do Tubinho, o palhaço Tubinho contando essa.
3: Tudo é complicado hoje em dia. Eu fui visitar uma aldeia indígena. Uhum. Olha, eu tava chegando na aldeia indígena.
4: É legal pra conhecer.
3: Bem aqui assim, está de terra ainda, cara. Sim. Que assim, eu estacionei o carro aqui assim, chegando, tinha um índio no chão assim, com a orelhinha no chão assim.
4: Uhum.
3: Eu falei, ZYK0479. ZYK0779. ZYK0779. Eu me aproximei e falei, cara, vocês escutam a rádio pela terra? Ele falou, não, é a placa do carro que me atropelou aqui, cara.

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2: O preço do café arábica no campo deu sinais de reação nos últimos dias, mas nada perto de recuperar o forte tombo registrado em setembro, na casa de 10%. Dados do CPEA indicam que a saca é vendida na casa de R$ 1.570. No geral, compradores fazem pressão por cotações cada vez menores. Eles estão de olho, por exemplo, no aumento da oferta, com a colheita praticamente encerrada, e na volta da chuva, que faz bem para os cafezais. A cotação do arroz no campo segue firme, com a saca vendida em torno de R$ 83,00, indicam dados do CPEA. Mesmo assim, ainda tem agricultor no prejuízo, uma vez que o valor não cobre os custos de produção em algumas áreas do Rio Grande do Sul, o maior produtor nacional. As cotações despencaram no ano passado, quando houve uma supercolheita e sobrou mercadoria, o que levou a um corte de investimentos no cultivo de arroz, reduziu a oferta e tem puxado os preços para cima. A safra brasileira de mamona cresceu em 2026. Dados da Conab apontam uma colheita 21% maior, de 121 mil toneladas, consequência dos aumentos da área de cultivo e do rendimento das lavouras. Também saíram números sobre as colheitas de gergelim, com queda de 44% para 340 mil toneladas, e girassol, com uma pequena redução para 97 mil toneladas.
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7: 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Auxiliar as horas.
8: 5:32. 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
11: O Galaxy S27 Ultra pode ganhar uma bateria consideravelmente maior sem precisar aumentar a potência de carregamento. Segundo rumores, o próximo top de linha da Samsung deve manter o suporte a 60 watts, mas, ainda assim, seria capaz de completar a carga alguns minutos mais rápido que o Galaxy S26 Ultra. O resultado seria especialmente curioso porque o novo aparelho é cotado para trazer uma bateria de 5.700 mAh contra os 5.000 utilizados nos últimos modelos Ultra.
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7: Oi, Wanda! E o seu esposo Dorival? Eles querem ouvir esse...
13: Ô, oh, modão.
7: Quantas horas, auxiliar?
14: 5h35.
7: 25 minutos para as 18. É César e Paulinho.

0: É Gino e Geno. Que bicho que é? Goiânia e Paranaense, grito de liberdade. César e Paulinho, obrigado, Wanda. Curto e grosso, nos minutinhos finais da tarde total. Cadê a auxiliar? Então pode dar as ordens, depois você vai embora. E eu vou depois. Primeiro vai você, pode ir. Quantas horas? Diz aí.
1: 5h44.
0: Repete.
1: 5h44.
0: 16 minutos para as 18 horas.

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8: Tá na hora, tá na hora.
9: Paulinho, gente boa.
8: Gente boa, ir embora. Amados, queridos ouvintes, vão ficando por aqui. Obrigado, espero amanhã nós possamos estar juntos novamente, se for a bondade, se for a vontade do Criador. E eu vou pedir uma nova chance. Eu sempre falo para vocês, né? Eu peço sempre uma nova chance. E obrigado por tudo, pela companhia, pela sintonia, pela escuta, pelo seu bom gosto, nos ajudando aí na parte musical da nossa Tarde Total. Obrigado às pessoas que colaboram comigo, pensamentos, o humor, as piadinhas e tal, enfim, a todos. Só vou pedir para que Nossa Senhora do Rosário, que nós estamos venerando hoje, abençoe, protegendo todos vocês, a família de vocês. Daqui a pouquinho, a nossa Ave Maria, com o padre Marcos Roberto Carlos, com a paróquia São Sebastião, ele é da paróquia São Sebastião, e depois o Canta Brasil, com o Juliano Rodrigues. Eu li dois pensamentos, aliás, eu quero terminar o meu trabalho lendo dois pensamentos que eu destaquei hoje. Eu achei muito legal os pensamentos. O primeiro deles diz assim: contei ao céu o tamanho da minha saudade. Sabe o que aconteceu? Nós dois choramos juntos. Bonito, né? Contei ao céu o tamanho da minha saudade. Sabe o que aconteceu? Nós dois choramos juntos. E o outro foi: o inferno que eu passei não tinha fogo, não tinha demônios, tinha pessoas que eu amava, que eu amei. Uau! O inferno que eu passei não tinha fogo, não tinha demônios, tinha pessoas que eu amava, que eu amei.
10: Aô, Paulinho!
11: Ô, modão!
8: Tô indo embora!
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8: No meu lugar fica esse último!
11: Ô, modão!
8: Tchau, boa noite, bom descanso, a paz do Senhor, bons sonhos, até amanhã!

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1: São quase 6 horas da tarde. Um ponteiro para a terra e outro para o céu, nos fazendo lembrar todos os dias que, embora presos aqui na terra, nosso destino é o céu. 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
2: Em nome do Pai, do Filho e do Espírito Santo. Amém. O anjo do Senhor anunciou a Maria, e ela concebeu do Espírito Santo. Ave Maria, cheia de graça, o Senhor é convosco. Bendita sois vós entre as mulheres, e bendito é o fruto de vosso ventre, Jesus. Santa Maria, Mãe de Deus, rogai por nós, pecadores, agora e na hora de nossa morte. Amém. Eis aqui a serva do Senhor. Faça-se em mim segundo a vossa palavra. Ave Maria, cheia de graça, o Senhor é convosco. Bendita sois vós entre as mulheres e bendito é o fruto de vosso ventre, Jesus. Santa Maria, Mãe de Deus, rogai por nós, pecadores, agora e na hora de nossa morte. Amém. E o Verbo se fez carne e habitou entre nós. Ave Maria, cheia de graça, o Senhor é convosco. Bendita sois vós entre as mulheres e bendito é o fruto de vosso ventre, Jesus. Santa Maria, Mãe de Deus, rogai por nós, pecadores, agora e na hora de nossa morte. Amém. Rogai por nós, Santa Mãe de Deus, para que sejamos dignos das promessas de Cristo. Amém. Oremos. Infundi, ó Deus, a vossa graça em nossos corações, para que, conhecendo pela mensagem do anjo a encarnação do Cristo, vosso Filho, cheguemos por sua paixão e cruz à glória da ressurreição, pela intercessão da Virgem Maria. Pelo mesmo Cristo, Senhor nosso. Amém. Meus irmãos e minhas irmãs, hoje celebramos a memória de Nossa Senhora do Rosário. Na Idade Média, os vassalos tinham o costume de oferecer a seus soberanos coroas de flores, em sinal de submissão. Os cristãos adotaram este uso em honra de Maria, oferecendo-lhe a tríplice coroa de rosas, que lembra sua alegria, suas dores e sua glória, pelo fato de participar nos mistérios da vida de Jesus, seu Filho. Inicialmente chamou-se essa festa de Santa Maria da Vitória, para celebrar a libertação dos cristãos dos ataques dos turcos na vitória naval de 7 de outubro de 1571 em Lepanto, na Grécia. Mas visto como nesse dia as confrarias do Rosário celebravam uma solene procissão, São Pio V atribuiu a vitória a Maria, auxílio dos cristãos, e em 1572 fez celebrar neste dia a referida festa. Depois de outras vitórias de Viena, em 1683, e de Paterwaradino, de 1716, o Papa Clemente XI instituiu a festa do Rosário no primeiro domingo de outubro. Ouçamos, meus irmãos e minhas irmãs, o Evangelho de Jesus Cristo segundo Lucas. No sexto mês, o anjo Gabriel foi enviado por Deus a uma cidade da Galiléia chamada Nazaré, a uma virgem prometida em casamento a um homem chamado José. Ele era descendente de Davi e o nome da virgem era Maria. O anjo entrou onde ela estava e disse: "Alegra-te, cheia de graça, o Senhor está contigo." Maria ficou perturbada com estas palavras e começou a pensar qual seria o significado da saudação. O anjo então disse-lhe: "Não tenhas medo, Maria, porque encontraste graça diante de Deus. Eis que conceberás e darás à luz um filho, a quem porás o nome de Jesus. Ele será grande, será chamado Filho do Altíssimo, e o Senhor Deus lhe dará o trono de seu pai Davi. Ele reinará para sempre sobre os descendentes de Jacó, e o seu reino não terá fim." Maria perguntou ao anjo: "Como acontecerá isso se eu não conheço homem algum?" O anjo respondeu: "O Espírito virá sobre ti, e o poder do Altíssimo te cobrirá com sua sombra. Por isso, o menino que vai nascer será chamado Santo, Filho de Deus. Também Isabel, tua parenta, concebeu um filho na velhice. Este já é o sexto mês daquela que era considerada estéril, porque para Deus nada é impossível." Maria então disse: "Eis aqui a serva do Senhor, faça-se em mim segundo a tua palavra." E o anjo retirou-se. Palavra da salvação. Glória a vós, Senhor. Serva do Senhor, porque Deus é o verdadeiro, único Senhor, e aquela que nesta hora se torna Senhora é sua serva. É humilde reconhecimento da verdade, da distância entre Criador e criatura, entre a vontade determinante que exige e cria em soberana liberdade e a vontade de uma pessoa humana, cuja liberdade consiste aqui em adaptar-se à santa vontade de Deus para tudo conduzir na direção do Senhor. Faça-se em mim é ao mesmo tempo disposição passiva e adesão ativa. Deus pôs o fator humano sob a forma do acontecimento e da história. Dá-se aqui uma adesão singela e pura à vontade de Deus, claramente conhecida. Exatamente nesta evidência é que está a grandeza. O que é determinante para Maria não é o seu próprio desejo, sua própria vontade, mas a palavra do Senhor. Que possamos também nós nos colocarmos à disposição da palavra de Deus. Convido-os todos para hoje, às 19h30, na capela de Nossa Senhora Aparecida da Vila Cruzeiro, o primeiro dia do tríduo em preparação à festa de Nossa Senhora Aparecida, que celebraremos no dia 12. Para isso, então, também no dia 12, nós teremos uma celebração da Santa Missa às 9 horas da manhã e depois a recitação do terço às 10h30. E às 18 horas nos reuniremos lá na capela Nossa Senhora Aparecida para o início da procissão em direção à Igreja Matriz de São Sebastião. Nós passaremos pela Rua Ceará, pela São Paulo, pela Fernando de Noronha. E neste percurso, aqueles que desejarem poderão montar o seu pequeno altar em frente à sua casa, onde a procissão irá passar. Todas essas celebrações serão celebradas na capela de Nossa Senhora Aparecida da Vila Cruzeiro. E amanhã, às 19h30, também o segundo dia do nosso tríduo em preparação à Nossa Senhora, na capela de Nossa Senhora Aparecida. E que a bênção de Deus Todo-Poderoso, Pai, Filho e Espírito Santo, desça sobre vós e permaneça para sempre. Amém.
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0: Vambora, vamos começar, vambora!

0: deu nem tempo. Vambora, gente. 6 e 6. Tá começando da Difusora mais um Quentão.
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0: Meio de semana, então? Mas vai gemer bonito até as 9 da noite, com muita moda aqui na Difusora FM 88,3, Batatá em São Paulo. É a Difusora sempre ao seu lado, sua melhor companhia. Ó, gente, quarta-feira, 7 de outubro, faz vixe aí, porque o mês de outubro já foi, viu? Ah, vamos começar o Canta Brasil deste jeito, ó. Quer mais nada, não? Quer mais nada, não? Boate Azul, Joaquim Manuel, Olho de Vidro, Valderi Misael, aqui na Difusora, 6 e 7, vamos de som.

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2: Começar atendendo os brothers, sisters aqui no Canta Brasil. Te mandar um alô pra Fátima Cristalino, pra Maria José, pra Lúcia Munari. É, o pessoal aqui participando, ele está na área. Abre o áudio pro Neguinho aí. Ai, Neguinho, boa noite, boa noite.
4: Boa noite, boa noite, boa noite, Juliano. Juliano, queria ouvir Amargurado, você lembra nós aí?
2: Nós vê sim.
4: Mãe, minha mãe, Parreiro, Gilberto. Glauber, Glaucia, Rafaela. Ei, Lia.
3: Só, velho.
4: Pra você, sua esposa, sua mamãe.
2: Muito obrigado.
4: Joaquim Sandrinho, Dona Rosa do Caratinho. E o grande amigo R. Soares.
2: Aham, velha. Dona Rosa do Caratinho, olha só, gente. Uepa! Meu Deus do céu, do telefone. A Sônia do Francisco Pupim ligou aqui e pediu, lógico, a música que ela tanto adora. Adriano Júnior, mãe.
3: Só, véi.
2: Bora curtir essas modas no Canta Brasil? 6:16, amargurado. Oh, meu Deus. Em plena quarta-feira, as modas dessa, gente. Vocês matam o Juliano, né? E Adriano Júnior, mãe. Aqui nos 88 da sua.
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2: 6:16, vamos de som.

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10: Sai, cachorro.

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0: Rapaz, direto de Cajuru, o Augusto Goulart. Fala, Augusto! Seja bem-vindo à família Canta Brasil, meu jovem. Boa noite!
2: Difusora, manda uma moldão aqui para nós aqui, de Cajuru aqui. Orelhão azul, Mococa e Paraíso.
0: Opa! Então, você pediu, eu vou mandar. Agora no Canta Brasil, na sua! Difusora! E daqui a pouquinho tem momento esportivo com o Julian Rodrigues, né? Então, vambora, gente! Vamos de som!

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2: Chegamos com as informações esportivas dentro do nosso Canta Brasil. 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Ah, Brasileirão está de volta!
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2: E é o nosso primeiro assunto, Brasileirão Série A, 29ª rodada, o Brasileirão tá de volta depois da grande data FIFA. Hoje teremos Internacional e Corinthians, Red Bull Bragantino e Mirassol, Remo e Grêmio, Vitória e Chapecoense, Botafogo e Vasco, clássico carioca no Engenhão, hein? Cruzeiro e São Paulo. Amanhã, na Vila Belmiro, tem Santos e Flamengo, Atlético Paranaense e Atlético Mineiro, ó, duelo dos Atléticos, Fluminense e Coritiba, Palmeiras e Bahia. 32ª rodada da Série B do Brasileiro. Ontem, o Sport venceu São Bernardo, 2-1. O Goiás da Serrinha venceu o Athletic Club, 2-1. E a Ponte Preta, já no abismo, rebaixada, perdeu mais uma para o Juventude, 2-0. Sequência dos jogos, hoje teremos Avaí e Londrina, Operário e Botafogo de Ribeirão Preto, Vila Nova, líder, pega o Cuiabá, CRB enfrenta o Atlético Goianiense e o América Mineiro pega o Fortaleza. Amanhã, fechando a rodada, tem Náutico e Novo Horizontino. Jogos das quartas de final do primeiro campeonato de futsal do Trabalhador. Ontem, no Maranhão, Fly Inox e Acessórios venceu o Serapa Brasil por 3-2. No segundo jogo, Jumil atropelou o Termomax, 4-0. Sequência dos jogos, amanhã, quinta-feira, no Ginásio de Esportes do Maranhão. 19h30, tem Conceito Fundição contra Juca Elétrica e Clima. Na sequência, às 20h15, Brasil Química pega Marispan. O Santos tem mais 10 jogos antes de começar a definir o elenco da próxima temporada. Pois é, 4 dos 5 reforços contratados nesta janela têm contratos curtos. Além deles, dois protagonistas do time têm futuro indefinido para 2027. Adivinha quem? Neymar e Gabigol. Os casos são diferentes. Neymar, de 34 anos, tem contrato até o fim do ano. Segundo informações, a definição sobre a permanência do camisa 10 deve ocorrer apenas com o término do Brasileirão. O cenário de Gabigol é outro. Aos 30 anos, o atacante soma 23 gols e 10 assistências na temporada, mas tem contrato com o Cruzeiro até o fim de 2028. O empréstimo ao Santos, fechado no início do ano, ocorreu em um contexto que mudou ao longo da temporada. Cruzeiro e São Paulo se enfrentam nesta quarta-feira, às 21h30, no Mineirão, em Belo Horizonte, pela 29ª rodada do Brasileirão Série A. O Cruzeiro teve uma semana de folga e duas de treinos durante a data FIFA. Antes, a equipe conseguiu se recuperar de tropeços com triunfo sobre o Vitória, fora de casa, mantendo a proximidade do grupo de classificação à Libertadores. O São Paulo quer reencontrar o caminho das vitórias após derrota para o Santos, no Morumbis, em jogo atrasado pela 21ª rodada do Brasileirão. A equipe de Dorival Júnior está na 10ª posição, com 36 pontos. Com apenas a competição nacional pela frente nesta temporada, o clube está a 10 pontos do Bahia, primeiro time no G5, e a 7 do Grêmio, 17º colocado e primeiro dentro do Z4. O Palmeiras volta à disputa do Brasileirão com uma vantagem sobre seu maior rival na briga pelo título. Enquanto o time de Abel Ferreira enfrenta o Bahia em casa no seu primeiro jogo após a data FIFA, o Flamengo terá que viajar para o confronto contra o Santos pela 29ª rodada. Além disso, os palmeirenses têm mais partidas em casa nesta reta final de torneio do que o adversário. 6 dos 10 jogos restantes do Palmeiras serão disputados ao lado de sua torcida, entre Nubank Park e Arena Barueri. Do lado carioca, são apenas 5. Palmeiras e Flamengo estão entre os melhores mandantes desta edição do Brasileirão. O rubro-negro tem a vantagem na disputa. É líder dentro de casa. São 10 jogos vencidos de 14 disputados, com aproveitamento de 79%. Internacional e Corinthians entram em campo daqui a pouquinho, às 19h30, na Arena Beira-Rio, em Porto Alegre. O duelo é válido pela 29ª rodada do Brasileirão Série A. O Inter traz estreia do técnico Eduardo Batista, substituto de Paulo Pezzolano, demitido com o time afundado na zona de rebaixamento. O Corinthians atravessa um momento de intensa crise. Recentemente eliminado da Libertadores e da Copa do Brasil, o clube paulista perdeu os últimos 6 jogos do brasileiro e estagnou nos 32 pontos e ali, ó, se aproximou da zona do rebaixamento. Em meio ao cenário de incerteza, o clube convive com atrasos recorrentes de salários, direitos de imagem e premiações devidas aos atletas. A novidade do Corinthians para o duelo no Beira-Rio está em um novo sistema tático com 3 atacantes. Para reforçar a equipe, o Timão conta com o retorno dele, Yuri Alberto, recuperado de uma fibrose na coxa direita e liberado para atuar por até 65 minutos diante do time gaúcho.
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2: Em nome da Cresol, volta amanhã, às 18h30. Segue aqui na 88. 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
11: Uma noite de sono bem dormida é altamente reparadora. Comece a sua caminhada em direção à saúde, percebendo se o seu sono é regular, ininterrupto e se lhe faz acordar descansado. Caso contrário, todos os outros passos serão mais difíceis e talvez insuficientes para que alcance a saúde.
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0: Bala. Os 3:41, de volta lá no nosso Canta Brasil. 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
0: Muito bem. Vamos lá. Vamos atender os amigos, os brothers aqui no Canta Brasil. Quem pediu essa moda aqui? Ah, Maria Rita tá aqui, ó. Boa noite, Juliano Rodrigues. Tudo bem com você?
2: mais ou menos, viu? Mas de resto tá tudo normal.
0: Ela quer ouvir o quê? Ah, adivinha. De Camargo e Luciano. Sem medo de ser feliz. Oferecendo pra cunhada Cris Melo, pro Lucas Melo e pro filhão César. Maria Rita, obrigado pelo carinho da audiência, menina. Tamo junto. Epa! Vamos curtir, então. Zezé e Luciano, sem medo de ser feliz. Ô, moda que judia da gente, viu?
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0: 6:44, vamos de som.

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2: Eita, nós, aguarda o quê? Não, mentira, velho, mentira. 6h49. É o famoso 11 para 7 já. Ô, gente, hein? Temos que encerrar então a hora 6 do Canta Brasil. Ah, vamos fazer o quê, né? Tem que encerrar. Mas vamos lá encerrar em grande estilo. Atendendo os brothers aqui, sisters. Tamo junto, gente.
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2: Se eu não me falha a minha memória, é Andréia. Ah, sim. Então, abre o áudio aí pra ela aí, meu irmão. Vai, Andréia. Boa noite, menina.
3: Boa noite, Juliano Rodrigues. Uma ótima quarta-feira pra todo mundo aí. Hoje eu vou oferecer uma música nessa longa estrada da vida. Vai pra Ofélia, vai pra Augusta Saquete, pra todo mundo que curte rádio do lado de lá. E vamos que vamos, né?
2: Vamos.
3: Vocês gostam de me escutar no rádio, né? Eu também amo rádio, vocês sabem, né? E vamos que vamos.
2: Vamos que vamos. Ô, tá igual aquele rapaz lá que canta em inglês. Nessa longa estrada da vida. Eita, doido, viu? Ô, Rita, ô, Andréia, Rita, obrigado pelo carinho da audiência, viu? Daqui a pouco a Ofélia vai oferecer moda pra você, viu? E que moda que ela pediu. Bebida. Ô, vou te contar, bebida. Do telefone, bebida. Quem pediu moda aqui? Deixa me ver uma coisa. Ah, Marlene do Anselmo Testa. Ô, Marlene. Vou te contar, viu? E adivinha o que ela pediu? José Rico. Recordação. Ah, esse aqui é judiar da gente. Então vamos fazer o seguinte. Então vamos fazer uma, entre aspas, dose dupla. Hã? Olha aí que maravilha. Eu gostei dessa, hein? Você gostou também, amigo ouvinte? Então vamos fazer uma dose dupla, entre aspas, né? Por quê? Estrada da Vida com o Zé Rico, Milionário Zé Rico, e depois o José Rico com Recordação. Vambora então, curte essas duas modas. Agora na sua
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2: 6h51. Vambora, gente.

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0: E aqui, gente, parece que ia, ameaçou, não foi. Não, eu não entendi esse tempo hoje não, viu? Não entendi de jeito nenhum. Hora 2 do Canta Brasil na Difusora FM 88,3. Batata em São Paulo. É a Difusora sempre ao seu lado, sua melhor companhia. Vamos até as 9, meu povo.
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0: Com muita moda raiz pra você no Canta Brasil. 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
0: Oi, boa noite! Oi, boa noite! Ah, aqui é a Thaís, neta do senhor Armando Marques. Gostaria que colocasse uma moda pra ele. Peito sadio! Zé Carreira e Carreirinho, faz tempo que a gente não toca essa moda aqui, hein? Meu Deus!
3: Epa!
0: Ah, doido! Obrigado! De nada, viu? Vem aí aqui uma moça, quem que tá com a blusa do Corinthians aqui? Vai, Corinthians! Pra onde? Nós não sabe, mas vai, viu? Daqui a pouco tem o Corinthians. Ai, meu Deus! Já tomou seu remedinho, corintiano? Já? Que hoje é dia de sofrimento, viu? Papai do céu, do telefone. Quem pediu essa moda aqui? Ah, foi a Ofélia. Oh, Ofélia, todos os dias aqui, ligadaça no Canta Brasil nos 88. Ela pediu Igrejinha da Serra com Dudu e Dalvan. Oferecendo pra Jane, pro Canja, pro Thales, Thierry, Tauan, Alana, Dona Floriana, Marinês, Amarisa, Cris Melo, Lucas Melo, a Dona Deolinda lá na Vila Maria, André, que ofereceu música, retribuiu, e a tia Carminha. Ô, Carminha! Entre em contato aqui no zap da Difusora. Confirma pra mim se é seu aniversário hoje, bem. Confirma pra nós aqui.
3: Epa!
0: Se for, Rua Santos Dumont, 239, manda um bolinho pro Juliano aqui via táxi aqui, né? A gente... Dá, faz um esforcinho aí, vai. Mas manda um bolinho aqui pro Juliano, viu?
2: Só, velho.
0: Vamos curtir, gente. Peito sadio, Zé Carreiro e Carreirinho, Igrejinha da Serra, com Dudu que dá avanço. Só moda boa, hein?
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0: Agora 7:03, vamos de som.
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1: Que dia é hoje mesmo? Hoje eu não tô sabendo, não. Tem uma coisa pra falar pra vocês. Só na água não vai, não, viu? Só na água não vai, não.

0: A Ivone, só na água não vai não, viu? É, meu Deus do céu. 7:11, vamos falar de Estopa Serralheria. 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
0: Muito bem, eu acho que é a Dinha. Ah, boa noite. Boa noite. Gostaria de ouvir uma música Mato Grosso e Matias. Meu Deus do céu, enquanto o sol brilhar.
2: Opa!
0: Judiando da gente, menina. Mandando pro namorado Gilberto. Muito obrigado, amo seu programa. Aê, beleza.
3: Sobe.
0: Obrigado pelo carinho da audiência, Dinha. Tamo junto, viu? Quem também pediu essa moda aqui foi o Leandro. Ô, Leandro, tudo bem, filho? Eu tô bem, viu? Mais ou menos, viu? Ele pediu Pergunte a Ela, com Pião Carreiro e Zé Paulo, oferecendo pro Léo, pra Sueli, pro Lucas Melo e pra todos os ouvintes. É agora no nosso Canta Brasil.
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0: Às 7:13, vamos de som.
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0: 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Cuidados com a sua casa.
1: Prateleiras auxiliam a manter a ordem nos cômodos e são uma mão na roda na hora de limpar. Invista em modelos que deixem as canecas sempre à vista para não perder tempo nos armários.
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0: Muito bem, agora 19 horas 22 minutos. É o nosso Canta Brasil, está de volta aqui na Difusora. Epa! Claro, é. 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
0: Juninho da farmácia, é hoje, Juninho. É hoje, já tomou seu remedinho também? Vamos que vamos, meu jovem. Tamo junto, meu guerreiro. Bola pra cima, bola pra frente. Vamos que vamos. É, quem me pediu moda aqui, gente? Hein? Ah, o Anderson da Rocha, meu irmãozão Zulu. Aqui, ó. É, pediu uma moda boa. Mato Grosso e Matias, frente a frente. Ó, oh, eita, no... aqui, ó, um recado. Ou é hoje, ou é hoje, pode tomar um suco de limão com 51 pra relaxar, pra ver o Corinthians. Aliás, o Corinthians já tá em campo já, meu Deus do céu. Ai, depois de um longo e tenebroso inverno, podia ficar mais um pouquinho a data FIFA, né, gente? É que não tem que sofrer tanto, né? Vai fazer o quê? Vamos lá, né? Vamos encarar, né? É, Zulu, um abraço, meu irmão. Obrigado pelo carinho da audiência. Essa música também vou mandar pra Ana Lúcia, nossa colega aqui de Difusora. Ela adora Mato Grosso e Matias. Carlos Alberto, Juliano, boa noite, tudo bem?
3: É, mais ou menos, viu, rapaz? Mais ou menos.
0: Por favor, manda a música Caboclo Centenário. Ô, oh, meu jovem. Vai agora pra você essa música. Dino Franco e Moraí, Caboclo Centenário e Mato Grosso e Matias frente a frente. Aqui na sua...
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0: 7h26, vamos de som.

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1: A alimentação saudável só é possível graças à natureza, que nos oferece legumes, frutas e vegetais deliciosos, que melhoram a nossa saúde e o nosso bem-estar. Já pensou como seria nossa vida sem a natureza? Com certeza não existiria. Por isso, pratique sempre a gratidão e você verá como essa positividade terá bons efeitos no seu dia.
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0: Essa moda deve ter uns 50 anos. Quando fizeram essa moda aí, onça palitava o dedo com costela de tamanduá bandeira. Toca gaiteiro!
1: Rio e Vinhema.

0: tá nós de volta com o Canta Brasil, 7h34. Não deu um minuto de jogo que o Inter já fez 1-0. É, corintiano, marrascar isso aí, viu? Esse ano vai ser brabo, viu? Vai ser bem brabo. Aliás, brabo é o apelido carinhoso, né? É, minha gente, não vai ter jeito não, viu? Vai ter até um negócio aqui, viu? Ei, meu Deus do céu. 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
0: Muito bem. Quem me pediu moda aqui? É o gatão. Então, abre o áudio aí pra ele aí, meu irmão. Vai, gatão, boa noite, meu jovem.
3: Boa noite, Juliano. É o gatão aqui de São Francisco.
0: Diga.
3: Se você puder, toca aí pra mim. Preto de Alma Branca, João Carreiro.
0: Sim.
3: Eu ofereço lá pro Neném Pintor.
0: Ah.
3: Zé Bolão, meu cunhado lá na Vila São Francisco.
0: Sim, claro.
3: Um abraço.
0: Outro abraço pra você, gatão, pra toda a família aí, viu? Tamo junto. Ah, quem também me pediu outra moda aqui? Ah, é o César do Clara do Bico. Chegou, César. Ele pergunta se eu tô bem. É, depois do banho de água gelada que a gente tomou aqui, mais ou menos, viu? Ai, César, ele tá pedindo aqui Teodoro Sampaio, o garrafão. Que beleza. Tá mandando pra mãe Maria Rita e pra todos os ouvintes. Tamo junto, meu amigão. Tamo junto. Epa! Vamos curtir, então? O remédio ao garrafão. Teodoro Sampaio e João Carreiro Pardinho Preto de Alma Branca, aqui na Difusora FM, 7h38 já, meu povo, vamos de som.

0: Ah, muito bem, muito bem. Agora, 7 horas 46 minutos. Como é que é o negócio aí, filho? Eu não entendi, não. Mas já o bambu tá gemendo? Não, bem.
1: Vixe.
0: Não, me ajuda eu. Ai, ai, ai. E nós temos que encerrar já a hora 7 do Canta Brasil? Bom, mandar então um abraço para todos que estão ouvindo aí a difusora nos bares da cidade. Nos bares, isso. Mandar alô pro pessoal lá do bar do Siqueira. Nosso criador, o pessoal já tá lá.

0: O Bar do Boldrinho, nós fizemos o teste. O Bar do Nado, meu amigo Nado. O pessoal do Bar do Nego, Bar Salton, Bar da Árvore, Bar do Mané, Bar do Marcelo. Quem mais? Tem mais. Ixi. O Bar da Silene, lá na Leonel Zac, 301. Ixi, os bares todos da cidade, ligadinhos aqui no Canta Brasil. Gente amiga, Varejão do Carlinhos, conveniência do Heitor. Gente boa, tamo junto, viu? Obrigado pelo carinho da audiência. É o que eu sempre falo aqui, sem vocês, nós não é nada. Você entendeu?
1: Entendi.
0: Então tá bom, segue o fluxo. Vambora atender os amigos, né? Pra fechar a hora 7, tem que atender os amigos, assim, ó.
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0: Muito bem, quem me pediu moda aqui? Tá. Abre o áudio pra ela aí, meu irmão. É a Cris Melo. Vai, Cris Melo. Boa noite, menina.
3: Boa noite, meu amigo Juliano Rodrigues. Cristina Melo na sintonia da Difusora. Hoje eu quero ouvir Samara, a mais bonita das noites. Especialmente para você, sua esposa, Dona Benedita.
0: Obrigado.
3: Dona Fera, Dona Deolinda, Maria Rita, César, meu cunhado Osvaldo, Belzan Grande, Meire, Patrícia, Silvia, Josi, todo o pessoal do Bar do Boldrin, Décio e Fernando.
0: Lembrou de todo mundo, hein, Ben? Epa! Que maravilha! Vou te contar de uma coisa, viu? A mulher tinha uma memória boa, viu? Se fosse Juliano pra lembrar, não ia lembrar nem um terço, viu? vou te contar, viu? Quem também pediu outra moda aqui? É ela, a Vera Lúcia. Tchau, fui, obrigado. Boa noite, Vera Lúcia Alves. Fala, menina.
4: Boa noite, Juliano. Tudo bem? Tá, vai levando.
0: Vai.
4: Juliano, hoje eu gostaria de te ouvir com Marília Mendonça, Rosa Embriagada. Mandar pro Gilberto, Silvinha, a Marta, Antônio Carlos.
0: Sim.
4: A Dona Augusta, o Neguinha, a Tia Déia, a Tia Grausa, a Tia Rosa dos 51. Todos os ouvintes de Batatais de Região. Você tem uma boa noite.
0: Muito obrigado.
4: Bom descanso. Um abraço para sua família, sua mãe.
0: Obrigado.
4: E todos que estão ouvindo, tá? Bastante paz. O bambu tá gemendo. Fui. Tchau. Obrigado. Um abraço.
0: Sai, Bidu. Ai, que beleza, viu? Deixa eu ver aqui. Daqui a pouco eu vou atender, ó. Ó que eu vou atender. A Juliana Saqueto, o Heleno, a Cláudia, a Aparecida, Cida lá do Alvorada. Quem mais? O Lucas Melo. Lucas. Tá difícil, hein? Tá difícil, hein? E muito mais, viu? A Dona Delminda lá no Francisco Pupim. Daqui a pouco vou atender todo esse povo aqui. Bom demais, viu? 7h50. Bora encerrar a hora 7 do Canta Brasil? Agora, só com essa aqui, ó. Samara, mais bonita das noites. Faz tempo que a gente não toca essa moda também, hein? Marília Mendonça, Rosa Embriagada. Aqui.
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0: É a Difusora. Vamos de som.

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0: Como é que é? Vai cair o dilúvio? Tô saindo, tô vazando. Hora final do Canta Brasil na Difusora FM 88,3, Batatá em São Paulo. É a Difusora sempre ao seu lado, sua melhor companhia. Eu vou até as 9, você vai comigo?
1: Juliano Rodrigues.
0: Vambora, só com sertanejo raiz, moda raiz, aqui no Canta Brasil. 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
0: 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Ah, gargantinha, hoje não tá legal não, viu? Ah, meu Deus do céu, gargantinha não tá boa não, viu? É.
2: Só, véi.
0: Só na água não vai não, viu? Vai ter que ser na água mesmo.
1: Opa!
0: Ah, beleza, viu? 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
0: A Juliana Saqueto me achará. Fala, Xará. Abre o áudio pra ela aí. Boa noite, menina.
4: Boa noite, Leandro, meu xará. Tá tudo bem, Juliano? Ixi. Depois eu queria ouvir Divino e Donizete Nas Mãos de Deus.
0: Oba!
4: Ofereço pra minha mãe Augusta, pra minha irmã Luana, pra Maria Clara, pra Cida Boldrin, pra todos do Bar do Boldrin, uhum, pra Silvia Rezende, pra Andréia também, né, que ela ofereceu pra minha mãe.
0: Isso.
4: Pra todos que estão ouvindo, pra toda a tua família e uma abençoada noite de trabalho. Muito obrigada.
0: Muito de nada. Tamo junto, xará. Tamo junto. Quem também pediu moda aqui, deixa me ver na coça. Ah, é do telefone. Toca telefone. Toca. Delminda, lá do Francisco Pupim. Delminda. Obrigado pelo carinho da audiência. Você, toda a família aí, viu? Oswaldo, maridão. Tamo junto. Ela pediu? É, a princípio era Meu Céu. Mas aí, nós pesquisando aqui nos arquivos da Difusora, não é Meu Céu, não, Delminda. Não é, não. Não é Meu Céu, não. É Céu de Setembro. É. Rick Renner. Matar a saudade do querido Rick aqui nos 88 da Difusora. Só moda boa, hein? Divino Donizete. Essa daqui do Divino Donizete. Essa daqui é do tempo que eles eram novinhos. Mas novinho mesmo, viu?
1: Epa!
0: É, vamos curtir? Rick Renner, Céu de Setembro e Divino Donizete Nas Mãos de Deus aqui na Difusora. Vamos de som.

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0: Muito bem, agora 8 horas, 12 minutos e meio.
1: Só, véi.
0: É o nosso Canta Brasil de volta aqui nos 88.
2: O que a gente vai falar agora?
0: Ah, não vai falar nada não, vai mandar moda. É isso mesmo. Ixi, não vai falar nada não. Vambora. É, então... Ó, bebido. Ó, Gabriel lá de frente. Ó, Gabriel. Pra você, bebido. Ó, bebido. Ó, bebido aí, ó.
3: Ó, bebido. Desse jeito você me mata, bebido.
0: É isso mesmo, bebido. Então, solta a vinheta aí pra ele, bebido.
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0: Quem pediu essa moda aqui, bebido? Pelo amor de Deus, bebido. Me ajuda aí, bebido. Aí, o Heleno. É, lá na Boa Sorte. Vai, Heleno. Vai, Heleno. Boa noite, meu jovem.
5: Ô, Juliano, boa noite. Bom?
0: Bom.
5: Como é que tá as coisas? Beleza, pura.
0: Bom.
5: Aí, programação ajeitada, hein?
0: É bom também. Manda
5: um pra nós aqui na Boa Sorte. Oferecendo pra todos aí, pra Tatais aí, o Nego do Bar, o pessoal dos Pé Inchado aí. Aí também lá pro Gatão, lá também lá pros outros familiares que tá aí ouvindo, né? Esse pessoal aí ouve a gente, mas não manda uma música pra gente, não oferece nada. A gente oferece pra eles, eles não oferecem nada pra gente. Um povo mal agradecido. Ah, tô brincando, Juliano, é porque às vezes eles esquecem, né? Mas fala pra eles mandar um modão aí pra nós.
1: Só, velho.
5: Manda aí o canarinho, passarinho do peito amarelo com cibagim, miltinho.
0: Uhum.
5: Vou embora, fui, até logo, tchau, obrigado.
0: Então tá bom, já foi. Do telefone, o Paulo Henrique do Riachuelo pediu, lógico, As Gargantas de Ouro do Brasil, Milionário José Rico, Vida Cor-de-Rosa. Bora ouvir, gente? Só moda boa aqui na sua
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0: Agora 8h14, vamos de som.

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0: Brasil!
1: Paz do céu, eu não quero nem saber quem plantou a cana, eu quero é moer o trem e beber tudo, hein? Você tá doido? Uma moda dessa, numa hora dessa, adivinha o que eu vou fazer? Ah, eu tenho que tomar uma, deixa a moda descer.

0: Oh, maravilha! Agora 8 horas 21 minutos já.
1: Opa!
0: Meu Deus do céu, bebedo. 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
0: 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É, beleza, então vamos mandar moda? Vambora, sorta a vinheta aí, menino.
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0: É, que me pediu moda aqui agora. Ah, Cláudia! Isso, a irmã deste jovem aqui, ó.
4: Paulinho, gente boa!
0: Exatamente, a Cláudia Pegrucci. Ela falou: boa noite, meu querido. Boa noite, minha querida. Manda uma música, se possível, o Voo do Condor. Ó, é, beleza. Faz tempo que a gente não toca essa música também, hein? Ô, gente, vamos tocar essas modas boas aí, hein? Que maravilha, obrigado pelo carinho da audiência. Quem também pediu moda aqui do telefone? O Roberto Eduardo, aqui do Riachuelo. E é logo ali, viu? É logo ali. Ele pediu Tonico e Tinoco, a marca da ferradura.
1: Epa!
0: Que moda boa, hein? Vamos escutar? Matão e Matias, o Voo do Condor. E a marca da ferradura, Tonico e Tinoco, aqui na Difusora. 8h24 já, meu povo, vamos de

0: Muito bem, muito bem. 8h31? Ô, meu povo, que é isso, meu povo? Vamos então, vambora. Mandar aquela moda boa, aquela moda gostosa, aquela moda raiz no nosso Canta Brasil. Então solta a vinheta aí, meu jovem.
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0: A Cida do Alvorada tá aqui. Fala, Cida, boa noite, menina.
2: Oi, Juliano, boa noite. É a Cida, tudo bem, Juliano?
0: Bom.
2: Juliana, gostaria de ouvir a música com Rick Renner.
0: Ah.
2: Preciso te encontrar.
0: Obrigada,
2: hein? Tenha uma ótima noite, bom trabalho.
0: Obrigado, Cida, pra você também, viu? Tamo junto. É, maravilha. Quem também... Ah, essa daqui é do telefone. A Tereza do Central Park pediu uma do Juliano e Jardel. Não, é eu não, gente. É Juliano e Jardel. Isso. E essa daqui? Ah, eu adoro essa moda. Eu adoro. Eu vou mandar pro meu amigo Zé Caxias. Porque toda vez que a gente se encontra... Juliano, nós temos que esquecer esta mulher. De vez em quando sai. De vez em quando não sai, não. Zé, um abraço, meu irmão, tamo junto. A mesma mulher, Juliane Jardel, da Tereza do Central Park. E preciso te encontrar, pedido da Cida do Alvorada. Tudo isso, aqui no Canta Brasil, na sua
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0: Bora, gente, 8h33 já.

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1: Para evitar foliculite, ou seja, pelos encravados, o ideal é hidratar bem a pele sempre, principalmente após depilação com cera ou lâmina. Um sabonete esfoliante em paralelo também vai ajudar a deixar a pele renovada e respirando, evitando que os pelos encravem.
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0: Fala, menino, boa noite!
1: Boa noite, meu amigo Juliano Rodrigues. Hoje eu vou pedir a música Boi Tufão.
0: Ó.
1: Ofereço especialmente pra minha mãe Cris Velo, pra minha tia Maria Rita, meu primo Vinícius Silva, meu tio Oswaldo. Pana Galete, pra Léa 90, pra Isabel Zangrande. Pra Josi, pra Marlene, pra Cida Boldin da Coab.
0: Ah.
1: Pro meu amigo Décio, meu amigo Leandro da Prefeitura, meu amigo Jéssica Catena.
0: Sim.
1: Pra Deolindo e pra Ofélia. E pra todos os corintianos. E vai, Corinthians, vamos virar, hein?
0: É a nossa expectativa, né? Mas, ô Lucas, tá difícil, filho. Tá difícil, filho. Nossa, olha. Os meninos estão errando o passe daqui até ali. Aí quando acerta um passe longo, pelo amor de Deus, o cara não consegue correr atrás da bola. Como diz Fábio Alexandre, parece que comeu 1 quilo de feijoada, viu? Tá numa tiriça, eu vou te contar, viu? Ai, maravilha, mas vamos lá. Ó, do Mato Grosso, Matias Everton, eu escolhi A Vida do Pescador. E o Boi Tufão contra o Parada Dura, 8h43, minha gente. Agora no Canta Brasil, vamos de som.
2: Oitenta e oito.

0: não vou deixar ele chorar de jeito nenhum. Não vou deixar mesmo. Não temos que encerrar o programa. Vamos encerrar? Sim, ó. Vai.
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0: A Iranice tá aqui. Fala, Iranice. Boa noite, menina.
2: Boa noite. Manda a Estrada da Vida pra o Luiz. O Lauro tá lá escutando vocês. Boa noite.
0: Então, hein? Eu não, se eu não me engano, eu toquei Estrada da Vida já, hein? Ah, meu Deus do céu. Iranice, vou mandar pra você e pro Luiz outra moda aí do Milionário Zé Rico, viu? Eu escolhi Corpo e Alma, tá? Obrigado pelo carinho da audiência, pela companhia do Canta Brasil. Ele também pediu moda aqui? Vamos ver se dá tempo de soltar o áudio dele, que é quase 2 minutos. Fala, Fabiano, boa noite.
3: Boa noite, meu amigo Juliano Rodrigo. Ô, Juliano, vamos matar um pouco de saudade? Vamos ouvir na voz de Lil e Léo, o Rei da Capa. Quero oferecer para os meus amigos lá do Bar do Nado, a turma do Penchado, o Baby, o Chocolate, o Marcelo Figurinho, que não bebe, o Ademir Encanador, o Borná, o Rei da Calabresa, o Gerardinho das Meninas aqui do Alto Bela Vista, o Caborjo, o Casagrande, nossa segurança do Dete Radiador, o Nenê Pintor, o Gatão lá do Sítio São Francisco, nossos amigos Luizinho lá do Garimpo, nossos irmãos lá de Patrocínio Paulista. Manda um abraço lá pro Zé da Nana, lá de Santa Rosa do Viterno. Ô Juliano, manda esse modão pra nós aí, nós tá te ouvindo.
0: Aô, meu jovem, deu tempo de mandar, deu tempo. Então vamos de Corpo e Alma, Milionário Zé Rico, Lil e Léo, Rei da Capa. Tchau, fui.
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0: E amanhã a gente volta aqui, hein, nos 88 da sua
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0: Até amanhã, meu povo. Tchau.

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0: Está no ar a Voz do Brasil. As notícias do governo federal que movimentaram o país no dia de hoje.
1: Olá, boa noite.
2: Boa noite para você que nos acompanha em todo o país.
1: Quarta-feira, 7 de outubro de 2026.
2: Vamos aos destaques do dia.
1: Idosos, gestantes e crianças estão entre os grupos com maior risco de complicações por erro de dosagens de medicamentos.
2: Campanha nacional estimula a prevenção e registro de falhas em hospitais, farmácias e no dia a dia do paciente. Luana Karen.
3: A campanha quer fortalecer entre profissionais de saúde e população o hábito de notificar quando um medicamento provocar efeito adverso.
1: Saúde da mulher.
2: Saiba como identificar os primeiros sintomas da menopausa e os cuidados disponíveis na rede pública de saúde. Gabriela Noronha.
4: Ao perceber os sintomas, a mulher pode procurar atendimento e, se necessário, é encaminhada ao atendimento especializado.
1: Qualificação profissional.
2: Pronatec abre oportunidades em cursos gratuitos voltados à preservação ambiental. Márcia Fernandes.
5: O programa tem como objetivo expandir o acesso à educação profissional e contribuir para a inserção de jovens e adultos no mercado de trabalho.
1: Hoje, na apresentação da Voz do Brasil, Luciano Seixas e Mariana Jungmann.
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1: Na hora de tomar um remédio, errar a dosagem ou esquecer o horário do tratamento pode trazer sérios riscos à saúde, especialmente para crianças, idosos e gestantes.
2: No Brasil, falhas na receita e na administração de medicamentos representam uma parcela expressiva das ocorrências registradas em atendimentos de saúde.
1: Para alertar a população para esses e outros danos à saúde, a Agência Nacional de Vigilância Sanitária, Anvisa, realiza no mês de outubro